0: do Grêmio, cumprimentando os torcedores. Vem até aqui, né? O setor que você citou, Pedro, das torcidas organizadas. Agora vai começar o deslocamento ali para o vestiário. Vai ter entrevista para a TV. Eu já estou me dirigindo para a entrevista coletiva do técnico Luiz Castro, que vamos acompanhar dentro do balanço final. Por enquanto tem entrevista para a TV de um jogador do Santos e já já vamos ver do Grêmio quem vai falar ali na saída de campo.
1: Futebol da Gaúcha mostrando para você essa importante vitória do Grêmio.
2: Começou. Tem bola rolando no Maracanã, excelente público, certamente 70 mil pessoas acompanhando Flamengo e Palmeiras. Bola rolando, informação para a Unimed Porto Alegre.
1: Pois é, o Grêmio tem essa vitória. Como é que fica a situação do Grêmio na tabela?
0: Pedro, você deixa eu informar que do lado do Grêmio ali pra TV na série de campo, a entrevista será do TT. Certamente
1: ele já tá,
0: ele já tá chegando ali, certamente.
1: Vai com ele.
0: Ele vai descrever, né, essa emoção que ele teve, comemorando o gol da virada, o gol da vitória do Grêmio. Ele tá ali com o assessor de imprensa Igor Póvoa, agora tá tomando uma água. Está terminando a entrevista do jogador do Santos, Bertoncelo, poderemos acompanhar, né, pelo Premier.
2: Vamos lá, Pedro, então. Da barra do TT, autor do terceiro gol do Grêmio, pelo Premier, vamos ouvi-lo, o jogador do Grêmio aqui na Gaúcha.
3: Temporada de você aqui, TT, das dificuldades, né? Da aposta, o Luiz Castro sempre apostou em você e disse que confiava que você ia dar a volta por cima. E essa volta por cima começou hoje.
4: Queria agradecer a Deus primeiramente, muito feliz por voltar a marcar a camisa do Grêmio. Essa confiança não só do Castro, como da comissão e do grupo, tem me ajudado muito. Estou muito feliz com o resultado, os três pontos são importantes para a gente. E vamos continuar em luta do nosso objetivo.
3: Tá certo, o Grêmio subiu aí três posições, muito porque você fez o gol da vitória. Como é que você está se sentindo com essa importância que você teve hoje?
4: Estou muito feliz, né, com o impacto que eu causei no jogo. Eu acho que isso é importante. Mas não só eu, como o grupo todo está de parabéns. Eu acho que isso é muito importante para
2: a
4: gente.
2: O TT falou e também, Pedro, o Everton está chegando também para dar uma entrevista.
1: Jogador de seleção.
5: César? Pedro, eu voto no TT, tá? Pelo abraço ao TT, pelo abraço do torcedor e pela vitória do Grêmio, meu voto simbólico é pro TT.
1: Muito bem, vamos ver. O Everton.
2: Vamos ouvi-lo então.
6: Copa é o seu penúltimo jogo aqui na Arena, Everton.
7: Tá, muito feliz, né? Grato, primeiramente a Deus. Essa linda festa que o torcedor fez também. Eu gosto sempre de ressaltar uma verdade. Eu sempre, dentro do primeiro dia que eu cheguei aqui, eu fui muito bem recebido pelo torcedor. E sempre me respeitaram. Eu acho que o carinho e o respeito é recíproco, porque eu entro em campo sempre para fazer o meu melhor, para dar a minha vida dentro do campo. Eu amo meu trabalho, eu amo ser quem eu sou, eu amo ser goleiro. Mesmo que seja uma profissão muito difícil, mas é o que molda meu caráter como homem, como cidadão. Então o esporte também traz muito isso. Então é isso, feliz, desfrutar bem. Daqui a pouco vamos passar bastante tempo fora, bastante tempo sem jogo do Grêmio, mas representando a seleção brasileira, que é um orgulho muito grande, representar um país, uma nação. Então desfrutar o máximo aqui para quando chegar lá muito bem, para poder dar o meu melhor também na seleção brasileira.
3: Hoje faltam 19 dias para a Copa. E como é que tá a ansiedade, o coração? Você tem mais um jogo que é importante pelo Grêmio, mas tem essa questão aí. Parece que a camisa número 1, posição ali, a disputa tá meio que em aberto, né? O Alisson voltando de lesão, tem o Ederson, mas tem você em grande fase. E tem um detalhe, o preparador de goleiros da seleção mora em Porto Alegre, está acompanhando seu trabalho aqui de pertinho.
7: Cara, primeiro é sempre um orgulho para mim, né, poder representar a seleção. Grato pela confiança do Ancelotti, pela confiança do Tafarel, do Marquinho, de toda a comissão técnica. Isso é muito importante para mim, sem dúvida nenhuma. Eu vou chegar lá para entregar a minha vida, entregar tudo que eu tenho de melhor em prol da confiança que eles estão depositando em mim. A gente sabe que o desejo de todo mundo é jogar, todo mundo quer jogar, mas só joga 11. E quem não jogar, com certeza vai contribuir da melhor maneira possível, porque é um grupo, são 26, onde todos têm condição de jogar. Mas as escolhas do Ancelotti, vamos sempre respeitá-las, e elas estão acima de qualquer coisa. Primeiro porque quem entra é representante de quem está fora. E a gente vai sempre torcer, vai trabalhar muito para todo mundo querer jogar, levar a competitividade também. E quem ele escolher para jogar, com certeza vai estar muito bem preparado para fazer o melhor. E os outros vão continuar trabalhando para também, quando for chamado, representar bem. E, bom, desfrutar primeiro aqui desse último jogo, dessa despedida na terça-feira, e depois daí pra frente pensar em seleção brasileira.
2: Muito bem, o Everton, goleiro do Grêmio, falando pelo Premier, Pedro.
1: Muito bem, o primeiro voto nós já temos, é do CCD, o voto para o jogador TT, e o teu, Diogo?
8: Bah, eu vou votar no Carlos Vinícius, Pedro. Bah, o jogo tava encrencado, e aí daqui a pouco o Grêmio entrando num buraco, ele vai lá, pá, gol. Aí depois o segundo gol, a mesma coisa. Tem muita gente boa aí pra votar, hein? Olha, tem Pérez, tem o Pavon, do TT, essa redenção, essa reconciliação do TT. Mas ter goleiro e centroavante, um time, Pedro, o Grêmio tem goleiro e centroavante.
1: Faz diferença. Eduardo Gabardo, teu voto.
0: Carlos Vinícius, pra mim, o melhor do jogo.
1: Craque Rádio Gaúcha Calçados Pegada, Jason.
0: Ah, Carlos Vinícius, meu craque Calçados Pegada, Pedro.
1: Aqui é aqui.
9: Carlos Vinícius, Pedro.
1: Muito bem. O voto do torcedor?
2: Pelo aplicativo de GZH, Carlos Vinícius, 63% dos votos, um dos artilheiros do brasileiro ao lado do Pedro do Flamengo com 9 gols, é o craque da galera, Pedro.
1: Muito bem, Jorge Vasconcelos, o teu voto?
2: Eu vou no Carlos Vinícius também, Pedro, pra mim também. O craque pegada.
1: Também, é meu voto, e o meu voto também para calçar é pegada, né? Porque tem a coleção masculina, feminina, e tem também a infantil. Eduardo Gabardo, por exemplo, que tem mulher e tem filho, né? Pode ter a linha infantil, a feminina e a masculina. Sim. Tá? Então já sabe.
8: Olha a diferença, Pedro, olha só.
1: O Eduardo vai pra Copa, o Gabardo? Se for, vai com pegada.
8: Pedro, se o Gabardo não for pra Copa, não sei mais quem vai pra Copa, né?
1: Não, não tem eu.
8: É. Esperança
1: é o Mineiro,
5: aí, né? Se o Gabardo não for, não tem Copa.
8: O Gabardo, além de bom, é humilde, tá achando que
2: nossa semana ir. Mesmo, é?
5: É isso aí, o Gabardo entrevista os jogadores do Grêmio. O Gabardo hoje, eu quero ouvir os jogadores do Grêmio, Gabardo. O Grêmio ganhou de virada, 2 vezes de virada.
8: Já tô
5: pronto. 2 vezes. O Grêmio se reconciliou com uns 30 jogadores hoje. O Grêmio se reconciliou. O primeiro meu lateral me dá um gol, a torcida do Grêmio aplaudia o lateral no fim do jogo. Eu tô achando tudo isso aqui muito estranho. O TT chorava. O Pedro fez uma declaração que eu tive que me virar de costas na live, porque eu comecei a chorar. O estádio que estava sob as águas do Guaíba na enchente viu as lágrimas de TT jorrarem por aqui, eu quase morri do coração. Entrevista eles, Gabardo.
0: Deixa com a gente
1: vai lá,
0: aqui.
1: Vai lá.
0: Tô indo pra coletivo do Mister e o Jason tá controlando os jogadores.
1: Mas antes eu quero a Keke trazendo a palavra do torcedor. Ele é super importante, ele é nosso ouvinte, né, Keke?
9: Ele é soberano, Pedro, e fez a diferença hoje aqui na Arena, 37 mil pessoas empurrando um Grêmio num jogo difícil, mas o torcedor fez a sua parte e o time também. Teu nome, meu amigo?
10: Lucas.
9: Lucas. Ah, foi no sufoco, mas foi, Lucas.
10: Foi difícil, né? Esse time do Grêmio tá faltando meio campo, né, Keke? Eu acho que o trabalho do Luiz Castro, que ele fez em 2023 no Botafogo, tinha um time com muito meio campo forte. E esse time do Grêmio não tem esse tipo de característica, né? Eu acho muito pesado o time do Grêmio. O Noriega, é que nem o CCD fala, eu tava ouvindo o CCD falar nessa semana na rádio, que o Noriega, ele parece bom jogador, mas mais parece do que é. E tu vê ao vivo aqui, é diferente no estádio. Ele é um primeiro volante que não dá bote em ninguém, que não dá passe pra frente, que é muito pesado. Eu acho que ele sobrecarrega muito. E aí joga ele e o Léo Pérez, eles meio que se anulam, né? O Arthur entrou no segundo tempo e virou outro time. Eu acho que o Grêmio, nesse esquema com 2 volantes defensores, 2 pontas e 1 centroavante, 2 centroavantes, meio que fica um buraco no meio, né? E eu acho que esse é o grande problema do Grêmio. Acho que falta um jogador de mais intensidade ali para jogar com o Arthur.
9: A segunda vitória já veio. Veio na Sul-Americana, agora no Brasileirão. Tem mais um jogo decisivo pela Sul-Americana e mais um contra o Corinthians. Dá para projetar essas 4 vitórias, né?
10: Dá. Dá para ganhar do Corinthians aqui. O Corinthians não é nada demais. Aquele time dos castilhanos lá também não é nada demais. Eu acho que dá para ganhar do Montevideo aqui na terça, classificar em primeiro. Acho que dá pra ganhar do Corinthians e terminar no G10 ali do Brasileirão. O time tem caixa pra isso.
9: Valeu, meu querido. Obrigado, bom retorno, tá? Valeuzão, teu nome?
11: É Rodrigo.
9: Rodrigo, que vitória do Grêmio, Rodrigo. Foi na raça, é assim que a gente gosta.
11: Exatamente. O nosso amigo comentarista aí já fez toda a análise tática. Eu só quero comemorar, dizer que Arthur mudou o jogo e a gente tem centroavante, Keke. Isso é importante demais.
9: E eles tiveram o Gabigol, que sempre faz um golzinho aqui. A gente tem Carlos Vinícius ainda, né?
11: Exatamente. TT fazendo o gol dele. Tomara que agora desencante, seja aquele TT que a gente tanto espera.
9: Na quarta-feira foi o Pavon desencantando, hoje foi o TT. Que seja assim sempre.
11: Exatamente. E agora, emendar essas 4 vitórias e e poder ter uma pausa pra Copa bem mais tranquilo.
9: Convoca o torcedor pra estar aqui em massa na terça-feira, porque hoje foi bonito.
11: Hoje tava bonito demais, terça-feira, todo mundo junto pra gente buscar a classificação direta na Sula, depois vencer o Corinthians e poder ter uma Copa em paz, curtir a seleção brasileira e aproveitar descansado. Vamos, Grêmio!
9: Vamos! Obrigado, bom retorno pra vocês aí. Tá aí, Pedro, torcedor, que sai feliz da vida aqui hoje, porque eles perderam e a gente ganhou, Pedro!
1: E o juiz não deu pênalti a favor do Grêmio, não é, Jory?
12: Pois é, Pedro, nas imagens, e eu acho que seria muito interessante que o VAR tivesse disponibilizado a câmera, o ângulo utilizado para tomar a decisão, porque nas imagens que a gente tem na transmissão, tem um ângulo ali que parece que a bola bate muito além do ombro, muito além da manga da camisa, inclusive, que não é exatamente o parâmetro, mas que justifica a clareza do lance. Essa é a impressão pela transmissão. Mas, como eu digo, o VAR geralmente tem câmeras melhores do que a transmissão para analisar. Só que isso deve ser colocado, né, para o torcedor, para quem acompanha o jogo, para que as coisas fiquem mais claras. Não foi o caso dessa noite. Para mim, o pênalti deveria ter sido marcado.
1: Muito bem. O Futebol da Gaúcha trouxe, assim, a opinião dos jogadores do Grêmio que saíram, dos torcedores que falaram, dos comentaristas que também deram a primeira participação. Mas tudo isso ainda vai ter muita coisa pela frente, né? Você que queria saber mais do Internacional que perdeu para o Vitória, ficou sabendo pelo Canal 2 a repercussão da derrota do Internacional, depois passamos aqui para a Arena, enfim, o trabalho completo da Rádio Gaúcha. 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E lá estará a Gaúcha e toda a Rede Gaúcha, com quase 100 emissoras, praticamente uma centena de emissoras, espalhando o som da Rádio Gaúcha para todo o Brasil, com exclusividade para o Rio Grande do Sul. 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Além, é claro, dos outros veículos da RBS que estarão conosco, né? Assim como a RBS TV terá toda a cobertura da Globo e mais as intervenções da nossa equipe, trazendo uma ideia local daquilo que está acontecendo, uma ideia mais gaúcha, que tem a ver mais com a nossa identidade, com a nossa cultura. Também teremos o pessoal da Rádio Atlântida. Estou dizendo a lista do... Rádio Atlântida também estará lá, com companheiros que estarão viajando. Enfim, teremos uma grande cobertura de todos os veículos da RBS. Mas, claro, o comando é da Rádio Gaúcha, que é quem adquire os direitos, quem faz a cobertura, quem tem uma rede de quase 100 emissoras, quem tem 4 emissoras no Rio Grande do Sul, quem tem aplicativo em qualquer lugar do mundo. Tu vais poder acompanhar tudo aquilo que historicamente, até jogador do Grêmio
5: vai ter.
1: Vai ter jogador do
5: Everton,
1: Grêmio.
5: Pedro. O Everton vai estar na Copa do Mundo.
1: Ele vai estar jogando.
5: Toda essa lista do Mineiro vai estar o Everton também.
1: O Everton não está na lista do Mineiro.
5: Não, mas está também, porque eu vou para lá e se eu for, eu vou estar junto com o Everton.
1: Tá bom, é isso que eu queria saber. Bom, então, vai.
5: Eu quero ir, Pedro.
1: Ah, tu quer ir?
5: Agora, não queria. Antes do Everton, não queria.
1: Será que o Mineiro deixa?
5: Ah, vai deixar,
1: então, né? Então tá. Vamos fazer o seguinte, Jory.
12: Fala, Pedro.
1: Quem sabe tu trabalha um pouquinho aí.
12: Tô bem louco aqui, Pedro, pra trabalhar.
1: Tá bom.
5: Será que o Jory vai, Pedro?
1: Não, o Jory não.
5: Com essas opiniãozinhas dele de arbitragem,
1: não, que deixa
5: hoje.
1: Não vai. Não vamos deixar de arbitragem. Para aí,
8: deixa eu defender o Jory. Vai ser uma Copa do Mundo cheio de novidades de arbitragem. Cheio de novidades de arbitragem. A gente vai precisar de alguém lá.
5: Quero fazer a minha defesa aqui. Nós vamos tirar o Jory da arbitragem, botar só no programa, só para apresentar.
8: Eu tô te defendendo, Jory.
12: Olha, a minha assessoria me pediu pra não me manifestar nesse momento.
5: Tu não vai te manifestar?
12: É.
8: Bah, ele vai passar na zona mista e não vai falar.
5: Eu defendendo o Jory e ele me faz essa.
12: Em momento oportuno, eu vou me manifestar sobre o assunto.
1: Tá bom, aguardaremos.
12: Valeu.
1: Lá, tchau.
12: Valeu, Pedro Ernesto Denardin, que contou a vitória do Grêmio na Arena contra o Santos. E que vitória importante. O Grêmio esteve duas vezes atrás no placar, buscou o resultado e conseguiu uma virada fundamental para cumprir um dos objetivos deste primeiro semestre. E a gente pode dizer, Marcos Bertoncello, que o Grêmio está praticamente garantido fora do Z4 antes da parada da Copa.
13: Pois é, Diori, o Grêmio chega à 13ª colocação com 21 pontos e abre 3 justamente para o Santos, que é o 17º colocado com 18. E o saldo do Grêmio é -1, o saldo do Santos é -5. Então, uma vitória importantíssima que encaminha o Grêmio fora do Z4 durante toda a parada para a Copa do Mundo.
12: A partir de agora, no balanço final, a repercussão da vitória do Grêmio por 3-2, com as análises dos nossos comentaristas, Diogo Oliveira Piquet e CCD. As notícias da noite de sábado na Arena. A boa atuação de Pavon, que saiu aplaudido. A redenção de TT com o gol decisivo. O retorno de Arthur e a despedida de Everton. Destaques que você confere a partir de agora no Balanço Final.
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12: Esse é o balanço final pela Gaúcha, repercutindo a vitória do Grêmio por 3-2 contra o Santos. E já fazendo contato imediato com a reportagem na sala de coletivas, na zona mista, Eduardo Gabardo e Jason Lisboa.
15: Pois é, Diori, estou aqui na sala de entrevista coletiva da Arena, onde daqui a pouco o técnico Luiz Castro estará por aqui, é para conceder a sua entrevista depois da vitória do Grêmio por 3-2 contra o Santos. Lembrando que agora vem pela frente um jogo decisivo, terça-feira, contra o Montevideo City Torque, também aqui na Arena, onde se o Grêmio ganhar, fica em primeiro lugar no grupo da Copa Sul-Americana. E o jogo de terça-feira também será despedida do Everton, que na quarta-feira se apresentará à seleção brasileira na Granja Cumari.
11: E já posicionado também aqui na zona mista, Diori, para as entrevistas, né? Vamos ver quem vai ser destacado para conversar com a imprensa. Tivemos bons nomes hoje, dando boas respostas. Pavon, o próprio TT voltando a marcar. Daqui a pouco teremos registros também com os jogadores do Grêmio.
12: 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CCD e Diogo, o Grêmio tinha alguns objetivos traçados e externados publicamente pelo técnico Luiz Castro, e a gente pode dizer, nesse momento, que o Grêmio praticamente está a uma vitória de confirmar os objetivos do primeiro semestre, porque com a vitória contra o Santos é praticamente impossível que o Grêmio entre no Z4 antes da parada da Copa. E vencendo na terça-feira na Sul-Americana, o Grêmio estará confirmando o primeiro lugar também, gente.
5: É, mas é preciso ganhar o jogo do Corinthians aqui também, tá? Eu sei, eu entendi claramente o raciocínio, e é fato, vai além do que a gente pensa, além da nossa opinião, mas a dificuldade do Grêmio no campo é uma coisa que impacta neste aspecto, tá, Diori? Eu acho, hoje o torcedor do Grêmio tem muito que comemorar, é um jogo muito legal, assim, do ponto de vista de emoção, duas vezes atrás, erros individuais, o Grêmio deu um gol de presente para o adversário, venceu o jogo, virou, redenção do TT, tudo certo. Agora jogou pouco de novo, sobretudo no primeiro tempo. E se jogar assim, vai ficar muito atrás. Então, eu continuo com a ideia de corda esticada contra o Corinthians, total. Para fazer vitória aqui contra o Corinthians, sim. E a partir da vitória contra o Corinthians, bom, aí sim, Diori, tu vai poder pensar, porque aí tu vai ter, ainda com um jogo para jogar no primeiro turno, mesmo depois, tu vai ter pontuação de primeira divisão. Porque tu vai ter feito 24 pontos, a soma simples de 24 mais 24 tira qualquer risco, né? Então, aí tu tem tranquilidade. Agora, com 21, tu não tem. Não tem essa... Ah, mas tu não vai estar na zona. Sim, mas se tu fizer 21 no segundo turno também, tu vai estar na zona. Então, é preciso vencer, é preciso lutar por isso, é preciso acreditar nisso. E me chama a atenção, Diori, eu tive essa sensação aqui no meio de semana, tá? Quando o Grêmio jogou contra o Palestino e hoje de novo. A participação dos jogadores na reconquista, né? Ou na conquista da recuperação dos outros, a participação dos colegas. Hoje de novo, o TT faz o gol e o grupo inteiro vai. Do grupo inteiro engajado nisso. E isso, convenhamos, é muito legal de ver. É muito legal a gente notar a participação do grupo na construção do time e das coisas do Grêmio. E claro que tu ganha o jogo assim. Claro que quando tu acredita que as coisas vão dar certo, ganha. E isso está acontecendo aqui. Aconteceu no jogo do meio de semana e hoje voltou a acontecer. Acho que, inclusive, a vitória do Grêmio passa exclusivamente por isso, tá? Por essa ideia. Não, nós vamos ganhar o jogo. E o Grêmio lutou todo o tempo, tanto é que faz o gol logo depois do empate, faz o terceiro gol e, mesmo assustado, jogando pouco, o Grêmio conquista a vitória. Agora, falta um pouquinho, duas vitórias. Eu não vou abraçar a tese de uma vitória só, mesmo entendendo correta. Mas eu acho que dá para ganhar os dois jogos e aí sim a gente vai ter pelo menos uma tranquilidade para trabalhar na retomada do futebol depois da Copa.
12: Expulsão, Bertoncello. 20 minutos da etapa inicial no Maracanã e o Carrascal, né? Que outras vezes já se mostrou meio inconsequente, né? Colocou a perna quase na cabeça do Murilo e aos 21 minutos foi expulso. Flamengo com 1 a menos, empatando com o Palmeiras em 0-0.
16: É uma expulsão que pode mexer nos rumos do Campeonato Brasileiro nesse jogo extremamente importante entre Flamengo e Palmeiras no Maracanã. Bom, Diogo, falando aí sobre a vitória do Grêmio e o impacto, né? Porque seria terrível para o Grêmio se atrapalhar nesses jogos finais. E até agora o fato é que o Grêmio jogou duas e venceu duas. E tem mais duas pela frente.
8: É, o jogo lá contra o Palestino eu chamei de jogo da narrativa. Porque o Grêmio construiu uma narrativa, né? Que ele, embora não esteja mostrando rendimento, e até mesmo nesse jogo aqui com o Santos, a gente até pode questionar e deve questionar o rendimento, né? A gente não pode só, ganhou o jogo, está tudo lindo, maravilhoso. Não, a gente viu algumas questões. Várias, inclusive defensivamente, no meio campo, fundamentalmente. Mas a matemática do objetivo, ela está se cumprindo. É verdade que é num grupo facílimo da Sul-Americana, se o Grêmio fizer a vitória para o Torque, obviamente. O Campeonato Gaúcho é uma régua menor e o Inter está atrapalhado ainda, né? Melhorou, mas estava muito mais atrapalhado e pior quando o Grêmio venceu. Então, claro, tem esses asteriscos aí. O que são esses objetivos conquistados? Mas o fato é que o Grêmio ganhou o gauchão e ele está passando nas Copas, ele está fazendo a sua vida nas Copas, né? E aí depois, com a parada, tentar buscar o rendimento. Essa é a questão central. O Grêmio, nesse momento, um pouco atrapalhado ali, com alguns jogadores brigando com a torcida desconfiada, era isso que o Grêmio precisava fazer. Por isso que eu chamei de jogo da reconciliação, né? O Luiz Castro, inteligentemente, ele tira o pavão só para ele ser aplaudido pela torcida, para ficar assim um carimbo, sabe, Jorge? Sabe aquela história assim, olha só, foi vaiado, eu não tirei ele do time, o torcedor ficou de nariz torcido, ele foi lá, fez um golaço na última partida e hoje tem duas assistências. Olha aí, ó, foi aplaudido pela torcida, reconciliado. Aí ele entra com o TT no jogo, pô, o TT faz um gol, chora, o torcedor aplaude ele, enfim. O Léo Pérez não se justificava como contratação, ele faz uma partida segura. Não foi nenhum super volante, mas ele fez um bom jogo, tanto que ele... Eu disse no intervalo que não era ele que tinha que saísse Noriega para entrar o Arthur. E acabou casando bem essa dupla de volantes. Então, assim, na jarra meio cheia, como diria meu amigo Maurício Saraiva, dentro do que o Grêmio ainda não conseguiu realizar coletivamente e vai tentar realizar na parada da Copa, eu acho que o Grêmio tem que comemorar isso. Olha, o Grêmio conseguiu recuperar, ou pelo menos fazer com que o TT não seja mais uma carta fora do baralho, o Pavon conseguiu fazer alguma coisa importante... e não ser mais só vaiado, Léo Pérez apareceu, e isso vai ser fundamental para o Grêmio. Então, os objetivos estão sendo traçados, mas a gente vai falar bastante, assim, né, de como o Grêmio ainda marca mal no meio-campo, como o Grêmio dá espaço e como o Grêmio ainda, Diori, é muito dependente do Carlos Vinícius. Se tu pegar aí o número de gols que o Grêmio tem no campeonato, tá? 19 gols. Tu pensar que 9 são do Carlos Vinícius... É. E se tu pensar que o Flamengo tem 28 gols, o Flamengo é o segundo melhor ataque do campeonato, com 28 gols. E o Pedro tem os mesmos 9. O Grêmio é um dos 4 piores ataques, os 5 do campeonato. Quer dizer, é uma Vinícius dependência. Não pode ser assim o ano inteiro, né? Bem, isso a gente discute depois.
16: É, e aí a questão é essa, né? Se o Carlos Vinícius não marca, o Grêmio tem um problemaço.
8: Pô, hoje o TT fez gol, daí é importante. Isso. Os outros têm que fazer um pouquinho, quem vem de trás tem que fazer um gol de vez em quando. Se o Carlos Vinícius não faz esse golaço ali no lançamento, que foi do Everton num primeiro momento, não, esse foi do TT. Se ele não faz aquele golaço que ele vira e faz o segundo gol e empata, olha, as coisas iam ficar muito difíceis.
12: No brasileiro, o Vinícius tem 9 gols, né, como o Diogo trouxe. O TT chegou a 2 e o restante tem tudo 1. Amuso, Mac, puxa, Nardoni, mais ninguém, Marlon, Pierre, o TT é o único com 2 e o Carlos Vinícius tem 9 gols.
16: O TT fez gol quando? Contra o Atlético Mineiro?
12: Contra o Botafogo, aquele 5x3.
5: Mas o que chama atenção hoje, e aí pegando a linha, eu gosto muito da expressão das reconciliações que o Diogo coloca, o Grêmio não fez um jogo bom ofensivamente também. Só que quando não dá com jeito, tu tem que ganhar na força. O fator local, ele serve exatamente para esse tipo de situação. O Grêmio sofre um gol e a jogada do gol de empate é do Amuso junto ao enamorado do lado esquerdo, do lado direito de ataque, que ele cruza com o pé trocado, ou seja, é na base da pressão. O gol de empate, o segundo gol de empate, da mesma maneira, é o Pavon empurrando os caras lá e ganhando uma bola para cruzar pro Carlos Vinícius. Aí um erro da defesa, ele faz o gol. Essa, para mim, é a grande situação quando tu acredita em algo. Porque se tu pensar do ponto de vista de produção, tu vai ver que em alguns jogos o Grêmio produziu mais do que hoje. Produziu mais. O goleiro do Santos, que convenhamos, é um goleiro assim, constrangedor. Eu não entendo como é que gostam do goleiro do Santos. Teve uma bola no primeiro tempo que o Noriega chuta para fora, que se ela vai no gol, ela bate nele, é gol, porque ele tá dentro do gol. É um goleiro muito, muito... Ele não fez nenhuma defesa. Nenhuma defesa. Então, a produção não é boa. Só que tu ganha assim. Tu ganha assim também. Tu ganha produzindo, tu ganha jogando muito, ganha. E quando não dá, tu tem que ganhar assim. E o Grêmio ganhou na marra hoje.
8: E tomara que o jogo tenha servido também para o técnico do Grêmio ter consciência que dois volantes tão parecidos, pode ser Noriega e o Léo Pérez, pode ser Léo Pérez e o próprio Dodi, enfim, não importa. Mas abrir o meio-campo com dois volantes que acabam se sobrepondo, né, trava o meio-campo, nem cria e nem se defende bem. Isso aconteceu no jogo. Quando entrou o Arthur... O César me cutucava aqui, às vezes na hora de defender, o Arthur estava meio sem ritmo ainda, mas com a bola mudou completamente o jogo do Grêmio.
5: Principalmente o final do jogo, ele botou a bola embaixo do braço.
8: Aí ele botou o jogo no bolso, qualidade. Então que o técnico do Grêmio, só para concluir, César, que ele tem essa consciência, que depois de hoje não tenha mais dois volantes de marcação com as mesmas características, porque eles travam o meio campo do Grêmio. E o Braithwaite atrás do Carlos Vinícius... ele acabou não se encontrando também. Talvez seja preciso uma outra solução. Que bom que o Grêmio ganhou, assim, né? Sempre melhor corrigir ganhando do que perdendo.
15: Ó, a imagem aqui na zona mista é o Everton saindo do vestiário. A gente está mostrando no YouTube de GZH com imagens, ganhando um cartaz de um torcedor aqui. Enfim, esse cartaz parou aqui na zona mista, não sei como, mas também está com as duas filhas e uma bola. Ele vai para o campo, daqui a pouco ele vai para o campo. É pra... Já
5: vai aparecer. Ele sempre vai, né, Jesus?
15: Ele sempre
5: vai pro campo brincar com as filhas
15: e
5: depois do jogo.
15: Ele tá indo nesse momento mesmo, com esse frio aqui em Porto Alegre. Tá indo, tomando...
5: As crianças estão agasalhadas.
15: Um energético. As crianças estão. O Everton não pode pegar gripe, né? Não é momento pra isso.
5: Não faz isso.
15: Não, Deus o livre. Apaga isso que eu falei. O Everton tá indo para o campo pra esse trabalho aí com as meninas, pra jogar, brincar um pouco. E o Everton tá indo pra agora... Terça-feira é o último jogo dele, né, Jorge? Depois,
16: despedida, né?
15: Seleção brasileira pro homem. Tá saindo nesse momento pro campo ali pra brincar com as filhas.
5: O Diogo, durante a partida, falou muito aqui, falou no ar também, a participação dele na construção das jogadas do Grêmio, uma coisa impressionante. Impressionante.
8: Ô, Geiso, não sei se tu te deste conta, mas ele é destro, né? O Everton é destro. Só que se a bola cai
15: bate
8: pro pé,
15: com as duas.
8: Se a bola cai pro pé esquerdo, ele não quebra simplesmente. Ele lança, ele faz lançamento mesmo de pé esquerdo. Então é um goleiro ambidestro, que ele é um ator. O gol do TT é metade. Tá, não vou dizer que é metade, né? Porque o TT dominou e fez um golaço. Mas a jogada Luiz começa Castro. Com ele, né? Com o Everton e o TT conclui. Vamos, Luiz Castro.
15: Vai começar o jogo, Jory. A entrevista coletiva do técnico Luiz Castro. Agora será feita a primeira pergunta depois de Grêmio 3, Santos 2 aqui na Arena.
17: Castro, boa noite, parabéns pela vitória, Luciano Rola, Grêmio TV. Hoje o Grêmio teve algumas dificuldades no primeiro tempo, mas teve tranquilidade, até para entender o jogo pela necessidade. No segundo tempo a coisa mudou, muito também pela entrada do Arthur, deu mais dinamicidade, o Grêmio teve mais embocadura para frente, aonde foi buscar a vitória da forma como foi. Mas o que chama atenção também é que jogadores da frente... E aí eu posso citar Amuzu, Pavon, né, até o TT que entrou, são jogadores que foram operários, também ajudam sem a bola. Uma análise dessa vitória é importante, somada a uma classificação de Copa do Brasil, a uma vitória de Copa Sul-Americana e o clima que fica a partir de agora, porque é uma hora oportuna para convocar o torcedor para terça-feira, para lotar a arena e classificar, e também para fechar contra o Corinthians na semana que vem, um grande clássico do futebol brasileiro, Castro.
18: Boa noite. As minhas primeiras palavras para a equipa, dar os parabéns à equipa, aos jogadores, a forma resiliente como eles estiveram no jogo. Estivemos por baixo do jogo por duas vezes no marcador e conseguimos ter a frieza necessária para ultrapassar esses momentos. Fomos uma equipa madura, uma equipa, mesmo os jogadores que cometeram um ou outro erro, não se deixaram afundar e conseguiram ao longo do jogo tornar a vir para cima. E isso deixa-me muito satisfeito, porque é um sinal que posso contar com eles na plenitude que um treinador pode sentir por um jogador, e eu senti isso. Outra palavra para a torcida. A torcida foi fundamental para nós. Se os jogadores foram fundamentais, a torcida também foi fundamental para nós atingirmos a vitória. Nunca nos largou, sempre nos incentivou, sempre nos apoiou. E a energia vindo de fora, o coração do estádio, que será sempre a sua torcida, bateu forte por nós, e nós conseguimos chegar onde queríamos, à vitória. Obrigado à torcida pela forma apaixonada como se envolve com a equipa e como ao longo de todo este tempo, até hoje, mesmo nos momentos mais difíceis, apesar de todas as ondas muitas vezes que existem, a torcida não se deixa ir e mantém-se fiel. Isso é fundamental para o crescimento do clube e para a continuidade do clube numa onda positiva. O jogo teve momentos muito, muito complexos, porque nós sabíamos da responsabilidade do jogo, sabíamos o que queríamos do jogo, mas em determinados momentos o jogo não nos estava a dar aquilo que nós queríamos. E foi preciso ali uma frieza muito grande e percebermos os caminhos que nos podiam levar à vitória, não desistir deles, para chegar lá. Sobre os jogadores que foram importantes na vitória, eu acho que é algo da minha parte injusto destacar este e aquele jogador, quando a equipa trabalhou tanto, foi tão solidária no momento ofensivo, no momento defensivo, teve que ser tão solidária para neste clássico do futebol brasileiro conseguir emergir enquanto equipa e ganhar o jogo. Portanto, eu prefiro não destacar ninguém.
19: Professor, boa noite. Leonardo Oberera, Rádio Grenal. Antes da partida, um jogador foi muito vaiado pelo torcedor, foi o Caio Paulista. Durante a partida, há o erro individual dele no primeiro gol do Santos, e o torcedor continua vaiando, até intensificam-se essas vaias. Mas eu gostaria de olhar pelo outro lado, porque alguns jogadores nessa última semana passaram a ser aplaudidos após algumas vaias. O Cristiano Pavon, no meio de semana, marcou gol. Hoje o TT balançou as redes depois de um longo período. Eu queria entender como é no dia a dia o seu trabalho nesse aspecto anímico dos jogadores, justamente porque agora tem mais um desafio pela frente, que é recuperar também o anímico no jogador como o Caio Paulista.
18: Eu acho que o Caio, ao longo do jogo, mostrou a sua resiliência e... Se nós retirarmos o erro do Caio, que é um erro grave, e ele sabe que foi um erro grave, foi um erro grave dele e da equipa. A equipa não estava equilibrada como devia estar, e perante uma unidade que o Santos deixou na frente, naquele caso do Gabriel, a equipa devia estar equilibrada de outra forma. E, portanto, o erro dele advém também de não poder ser colmatado por um colega que devia estar e não estava. Mas ele mesmo ao longo do ele sentia torcida ao longo do jogo, sim, houve ali momentos de vaia, não estava a gostar da prestação e vaiou, mas saibam que quando vai um jogador, o grupo é tão unido, quando vai um estão a atingir todos e todos se unem à volta daquele jogador para o incentivar e para ele seguir em frente, e a equipa uniu-se à volta dele, empurrou e ele deu uma resposta positiva à equipa e acabou por fazer um jogo de um nível alto após o erro. mas nós internamente aquilo que nós fazemos é dizer-lhes que na vida todos falham e só são derrotados aqueles que não lutam para voltar a vencer. E eles sabem que isso é verdade. E eles lutam para voltar a vencer mesmo aqueles que erram e por isso regressam às boas prestações, como foi os casos dos jogadores que falou.
20: Cássio, boa noite. Repórter Marcos Souza, do Jornal Zero Hora. Queria questionar o seu trabalho nesses 5 meses, né? Tem se destacado pela capacidade de incorporar jogadores, né? Os meninos da base, jogadores como o colega citou agora que vinham em baixa no clube, Pavon, o TT que também não começou a temporada provavelmente como gostaria. A gente tem visto esses jogadores seguidamente sendo recuperados, né? O senhor às vezes tira algum por um período da equipe, mas ele volta depois e tem aparecido bem. Como é que é essa característica do seu trabalho que tem colocado jogadores que muitas vezes a gente não esperava, né? O torcedor não esperava que dariam resposta e vê-los dando acréscimo seguidamente, né? Semana sim, semana não. Um jogador ou um menino da base que surge, Pedro Gabriel, outros que surgiram esse ano, Vieri, o Luiz hoje, por exemplo, né? Tem sido essa dinâmica de ou jogadores da base, jogadores que não estavam em alta e estão se recuperando ao longo do período do seu trabalho. Obrigado.
18: Primeiro, um líder existe para colar, nunca existe para dividir. Se um líder tem a tentação de dividir para reinar, é um mau líder. Um líder deve colar permanentemente o grupo que tem à sua frente. E é aquilo que eu tento fazer todos os dias. Tenho uma liderança com o coração, não sei liderar de outra forma. Não sei liderar só com a cabeça, tenho que colocar o coração também na liderança. E quando se lidera com o coração, não se deixa cair ninguém. A não ser que seja uma situação grave de indisciplina, aí deixo cair na hora. Aí não há coração, não há nada para amparar quem faltar disciplinarmente a uma regra qualquer que exista no clube. De resto, a minha missão é essa e quando, sabe, ao longo da minha vida eu tive muitos momentos em que me tentaram atirar ao fundo. E eu resisto sempre e resistirei sempre porque assento a minha vida no trabalho. E essa mensagem que eu passo para eles, a mensagem que eu passo para eles é exatamente aquilo que é a minha experiência de vida. Eu digo-lhes sempre, a melhor forma de nós podermos responder de forma positiva e resolver o nosso problema é ir ao campo de batalha com coragem e colocarmos todas as nossas qualidades em campo. Não é refugiarmos, não é escondermos, não é ficarmos para trás, não é deixarmos de lutar, não é deixarmos de treinar, não é tentar passar as culpas a outros, não é escondermos. Portanto, é essa experiência de vida que eu lhes passo e passarei sempre. A eles, aos meninos mais novos, a toda a gente.
15: Eduardo Gabardo, Rádio Gaúcha. Este intenso primeiro semestre está terminando, né? Faltam 2 jogos, o de terça-feira depois do final de semana. Se a gente for fazer uma avaliação geral de tudo que aconteceu no primeiro semestre, o Grêmio teve um título gaúcho, uma Copa do Brasil onde está classificado, uma Copa Sul-Americana onde pode ficar em primeiro lugar no grupo, né? Se ganhar o jogo de terça-feira, e no Campeonato Brasileiro hoje a vitória foi fundamental, mas o Grêmio acho que ainda não está naquela colocação que gostaria. O senhor está terminando esse primeiro semestre com qual sentimento?
18: Vocês acompanharam a equipa desde o primeiro dia e sentem coisas. Eu não acredito que não sintam um crescimento da equipa. Eu acho que sentem. E a avaliação que fez é uma avaliação positiva. Os últimos 10 jogos nós temos uma derrota. Nós hoje sofremos 2 golos, é verdade, mas nos últimos 10 temos uma derrota, é uma equipa que lançou já tanta gente, como disse o colega, recuperou tantos jogadores que não contavam para alguns de vós, não contavam. Foram surpresas, foi o que disse, foram surpresas eles apareceram. Outros foram surpresas porque nem conheciam. Há jogadores jovens vindos da base que não conheciam em campo os jogadores da equipa A. Eles não tinham minutos, não podiam ter conhecido. Portanto, isso é um trabalho muito árduo, é um trabalho que tem muito apoio da administração. A administração tem sido incansável no apoio. O staff tem trabalhado muito, e falando do staff, dar os parabéns ao Departamento de Saúde pela forma como tem recuperado os jogadores em tempo recorde e os tem colocado à minha disposição. Então é isso, eu acho que a avaliação, não sendo positiva, não, porque gostaria de ter mais esses 3 pontos que estamos à distância do 5º lugar, ou do 7º, ou 6º, acima, 3 pontos, ou 7, 4 do 5º, pronto, não tendo esses 4 pontos, gostaria de os ter, e estaria ali em 4º, 5º lugar, isso eu faria uma avaliação positiva. Neste momento não posso fazer uma avaliação positiva, mas posso entender que o trabalho está numa direção boa, que poderemos atingir boas coisas ao longo da época. O que é que são essas boas coisas? São tantas que não interessa especificá-las.
4: Luiz Castro, boa noite. Paulo Nunes, Rádio Guaíba. Quero pegar ainda um ponto do jogo de hoje, dessa vitória que o Grêmio teve, e do que foi o jogo, da intensidade também. Em outras respostas, tu usaste tuas palavras, né? Diz que momentos complexos, né, dentro do jogo, e falou da resiliência, né, do time para conseguir essa virada, ainda mais estando 2 vezes atrás no placar. No primeiro tempo, me pareceu que o Santos teve um pouco mais de domínio do meio-campo. E no segundo tempo, o Grêmio conseguiu esse amplo domínio, principalmente da entrada do Arthur, pela qualidade que ele tem. Queria entender de você a mudança que você fez no intervalo com os jogadores para que o Grêmio pudesse mudar essa figura no segundo tempo e ter esse domínio maior em cima do Santos, que vinha no primeiro tempo com um pouco mais desse domínio. Obrigado.
18: Sim, o Arthur é um jogador com qualidades muito específicas para a posição. É um jogador que guarda, que muda de direção, que faz coisas que não é previsível no jogo, e essa imprevisibilidade deixa o adversário desconfortável. Há jogadores depois mais previsíveis, mas ao lado dele tem que ter alguém que seja um pegador constante, um homem que vá à frente, que vá atrás, que vá ao lado, que apague fogos. E esse homem, o Pérez hoje teve um nível muito alto, passa de forma discreta, se calhar até passa ao lado de algumas pessoas que fazem análise ao jogo, mas a prestação do Arthur tem muito a ver com o Pérez. Aquilo que o Pérez fez ao longo da segunda parte, a forma como ele roubou, como ele chegou, como ele conseguiu equilibrar a equipa numa zona determinante, onde o Santos estava a ter alguma ascendência no primeiro tempo, e por isso chegava com mais capacidade em cima da nossa linha defensiva, e isso fez com que também o posicionamento, também retificámos um pouco o posicionamento do Bright, e tudo isso, e mais liberdade para os pontas virem buscar dentro, e isso desmontou um pouco aquilo que nós não estávamos a conseguir fazer. Ao acontecer isso pelo lado direito com o TT entra bem no jogo, com a missão clara de vir pegar espaços mais interiores para libertar mais o Pavão. O Pavão aproveitou bem os espaços do TT e as combinações. O TT acaba por estar numa assistência e num golo, e acaba por ter o segundo golo nos pés mesmo a acabar o jogo. Portanto, tudo isso foi fruto do trabalho deles. Eles trabalharam muito e quiseram muito ganhar o jogo, e foram à procura de tudo aquilo que eram soluções num jogo de grande complexidade. Esteve muito difícil o jogo, teve ali momentos muito tensos. Foi um grande jogo de futebol. A segunda parte é uma grande segunda parte, penso que é dos nossos grandes bocados de jogo. Não estou a dizer que seja o melhor, porque tivemos aqui grandes momentos em casa já, mas sim, a equipa esteve muito bem, fundamentalmente na segunda parte.
21: Luiz Castro, boa noite. Leonardo Boff, Bandeirantes. Eu quero continuar nesse setor do meio campo, porque mais uma vez o Leonel Pérez e o Eric Noriega, eles começam a partida. Eu gostaria de perguntar para o senhor se você acredita que esses dois jogadores, eles se complementam junto no meio campo, que eles fazem uma boa dupla atuando, e também hoje o Matias Vigiaçante volta ao banco de reservas, se esse jogador também pode ganhar uma minutagem antes da parada para a Copa do Mundo. Obrigado.
18: Pode, Vigiaçante pode ganhar minutos, se trabalhar para ganhar os minutos e for melhor que os colegas no treino, ganha minutos. Se ele não estiver ao nível dos colegas, os colegas estiverem melhor que ele, não ganha minutos. Ganham minutos através daquilo que fazem em treino. Quando podemos treinar. Sobre quando nós temos um Bright White e um Vini na frente, temos que ter, e temos um Amuso e um Enamorado, temos que ter um meio bem consistente no meio. Um corredor central bem consistente. O Pérez, o Noriega, não é tão marcador como é o Pérez, mas é um jogador que com bola consegue descobrir mais espaços do que o Noriega, do que o Pérez. O Pérez é um jogador mais linear naquilo que é a sua, o seu passe e o descobrir colegas. O Noriega consegue passar mais bolas longas, consegue mais descobrir o entre linhas, se eles se complementam. Há dias que se complementam, há outros que não se conseguem complementar em função daquilo que é o adversário. Hoje, ao longo da primeira parte, o adversário criou-lhes muitos problemas na saída de bola e não conseguiram ser um complemento um ao outro.
3: Aqui, Castro, boa noite. Rafael Fávero, do GE.globo. Queria saber qual a avaliação que o senhor faz da dupla Bright White e Carlos Vinícius desde o início de uma partida. Isso não havia acontecido ainda. O que deu certo, o que não deu certo, e essa dupla pode aparecer novamente desde o início de um jogo? Obrigado.
18: Deu tudo certo porque ganhámos o jogo. Em alguns momentos não deu certo porque não tivemos a capacidade de depois baixar bem onde deveríamos ter baixado para controlar o Santos fundamentalmente na primeira parte. Temos um MEC também para a posição 10. E é uma luta, neste momento, entre Bright White e Vinícius na posição de centroavante. É uma luta entre Bright White e Mac na posição de meia. E não podem jogar todos, mas é bom ter soluções e boas para os lugares. Portanto, há quem prefira o Mac na 10, há quem prefira o Bright White na 10, há quem prefira o Bright White na 9, há quem prefira o Vinícius na 9. Estarei cá eu para decidir em função daquilo que são os treinos e aquilo que eu acho que são os adversários. E aquilo que o nosso jogo pede em função dos adversários. Mas são todos jogadores muito fiáveis, muito dedicados ao trabalho, com personalidade muito forte. Mesmo o miúdo Mac é também de personalidade forte. Ainda temos o Monsalvi, que pode também jogar na 10, na meia. Portanto, é bom ganhar soluções, como fomos ganhando. Como disse o colega, o TT desapareceu durante algum tempo. Tivemos de fazer um trabalho com ele, para ele, quando voltasse forte. E é isso que vamos recuperar alguns, outros melhorá-los, todos tentar melhorar para eles disputarem o lugar com grande capacidade. Mas gostei da dupla do Vini com o Bright.
6: Aqui, Luiz Nicole Ovic, do canal Nicole Ovic, Diogo Rossi Repórter. O senhor falou muito sobre a dificuldade do jogo de hoje, mas a resiliência. E em determinados momentos da temporada a gente viu um Grêmio que não conseguiu fazer o que fez hoje. O que o senhor acredita que fez de diferente, tanto o grupo quanto o senhor especificamente? Porque hoje a gente viu um Grêmio que não se abalou com os momentos difíceis e muito pelo contrário, buscou muito bem a vitória. Tanto diferente também nas individualidades como foi especificamente no momento do TT hoje, que sentiu muito positivamente o gol feito, parece que foi ali um momento de que ele extravasou. O que o senhor acredita que fica de lição especificamente desse jogo para que o Grêmio consiga em outros momentos também fazer novamente isso de não se abalar e buscar o resultado ideal? Obrigado.
18: Sabe, um bebê só começa a gatinhar e depois tem o tempo para começar a andar e depois tem o tempo para começar a falar e depois tem, e tudo isso liga-se a ele, a esse crescimento do tempo. E o tempo, a identidade, o mais difícil de criar é uma identidade da equipa, uma equipa totalmente nova. E a equipa perceber uns e perceber os outros e criar essa identidade e essa mentalidade. Essa mentalidade tem se instalado nos últimos tempos e eu fico muito feliz dessa mentalidade vencedora e de resiliência se ter instalado. Não só aqui, no Bahia também fomos resilientes. Não ganhámos, mas fomos resilientes. Passámos momentos muito, muito difíceis, extremamente difíceis, mas aguentámos-nos. Aguentámos-nos. Em função daquilo que era o contexto, aguentámos. Não ganhámos, mas saímos inteiros dentro do campo. Depois, daí, e já fomos lá ao Confiança, não jogando bem, aguentámos-nos. E depois viemos para casa e tínhamos que ganhar. E também não fizemos um jogo fantástico, mas aguentámos, estivemos fortes, fomos resilientes, quisemos, procurámos, não da melhor forma muitas vezes, mas fomos. E é isso, isso instala-se, isso precisa de tempo. Nós, a identidade, aquilo que marca uma equipa é a forma como ela pensa, como ela trabalha, como ela reage, como ela ao longo da época consegue ficar num nível bom debaixo de muitas dificuldades. Ainda há muito trabalho pela frente, ainda há muita coisa a construir, ainda estamos nos primeiros momentos da equipa, daí estarmos numa posição desconfortável, não estamos na posição que queríamos, não é por termos ganho hoje o jogo que entramos num nível de conforto, não estamos, sentimos desconfortáveis, não é o que queremos, queremos mais, mas é com essa identidade e esse caráter e essa resiliência que vamos querer mais. O tempo está a ser determinante para a construção.
2: Mister, boa noite. Bruno Abichecker, Rádio Imortal. O senhor falou sobre um time resiliente, um time que conseguiu hoje, apesar de sofrer os gols e com falhas individuais, conseguiu dar a volta por cima. E hoje teve um grande exemplo de retomada de confiança. Quando tivemos dois exemplos de talvez perda de confiança do Caio Paulista e do Enamorado, um exemplo positivo de confiança que foi a retomada do TT, ele conseguir marcar um gol e ter todo o apoio da torcida, também do elenco. Qual é a importância de, nesse momento decisivo da temporada, o Grêmio precisando vencer a próxima partida para eliminar duas datas de repescagem da Copa Sul-Americana, contar com um jogador desse, que a torcida espera tanto pelo valor que foi investido na contratação, por nunca tê-lo visto no profissional até a chegada dele nessa temporada, qual a importância de ganhar o TT nesse momento da temporada?
18: Eu tive algumas conversas com o TT, porque falo com conhecimento de causa. Ele foi meu jogador no Shakhtar e ele, na altura, era um menino de 18 ou 19 anos, quando eu o apanhei. E eu sempre percebi nele, e ele jogava no meio do Marlos, do Tyson, do Stepanenko, Piatov, jogadores de seleção. E ele era um menino que jogava. E jogava com um caráter forte. Ele fazia o seu trabalho, já na altura fazia o seu trabalho, não queria saber nada, focadíssimo. É Champions League era igual a campeonato, era, a Liga Europa era igual a campeonato e à taça da Ucrânia, à Copa da Ucrânia, era tudo igual para ele, ele sempre muito focado. Eu sei da personalidade dele, e sei. Só que também lhe disse, amigo, como estão as coisas, eu vou ter que esperar a hora certa para a ver se esquecem daquilo que tu fizeste não tão bom, que é para depois, na hora certa, nós mostramos e tu mostras aquilo que tu és, enquanto jogador, enquanto pessoa e o teu caráter. O caráter dele sempre foi mostrado em treino, sempre trabalhou muito em treino. Só que eu sabia que não era a hora certa de o colocar, tinha que colocar na hora certa. E não é fazer uma avaliação positiva daquilo que eu faço, mas é só para dizer que eu faço as coisas em consciência, não é porque gritam para mim ou me falam para mim de forma ofensiva que eu vou mudar aquilo que é a minha consciência. E foi aquilo que eu fiz com o TT. E fico muito contente porque o Enamorado não consegue aguentar um campeonato todo, e as provas todas temos metidos, o TT não consegue as provas todas, temos de ter dois jogadores no mínimo para cada lugar e dois jogadores competentes, e o TT dá-me essa tranquilidade, para mim é muito bom, para a equipa é muito bom, a equipa está muito feliz, porque, como ele disse, quando um jogador é vaiado a equipa sente, e quando o jogador volta a ser aplaudido a equipa também sente, e a equipa hoje estava muito feliz com os casos do Caio Paulista, dele ter recuperado ao longo do jogo a confiança para fazer um grande jogo, e estava muito feliz com o TT e com o Pavon, porque foram jogadores que sofreram muito no caminho. Destes momentos aproveitamos para recordar tudo e para reforçar o grupo, e foi, a vitória não são só boas pelos três pontos, as vitórias são boas por aquilo que o grupo absorve como exemplo para o futuro.
2: Luiz, aqui Eduardo Picão da Bahia TV. Queria perguntar a você a respeito de duas individualidades especificamente, e a primeira delas é o Vidiasante, que você citou há pouco, e eu queria te ouvir um pouco mais sobre isso, porque o Vidiasante se lesiona no Grêmio, ficou um longo período fora, sempre foi uma das lideranças do elenco, e eu queria entender de você qual a importância desse retorno dele e como você vê a utilização desse jogador dentro do seu time, aonde você vê esse encaixe do Vidiasante no time. E também uma segunda, porque você falou sobre os camisas 10 e não citou o William. É o segundo jogo do William de fora, o que está acontecendo com o jogador?
18: Eu não citei o William porque o William, para além da 10, faz também a ponta pela esquerda, então não é aquele, enquanto o Mac assumiu-se como um meia, o Bright White só joga neste momento em corredor central, Monsalve também corredor central, e como o William joga nos dois lados, eu não citei o William, mas o William também é o camisa 10. O William está lesionado,
0: está com um probleminha ali, não é uma lesão que nós possamos colocar no boletim de saúde, mas está com algum desconforto. Nós podemos levar com risco a jogo, mas é melhor não levar com risco a jogo quando temos jogadores em pleno para a posição. O Vila Santi vai jogar na posição de, quando jogamos com dois volantes, um dos dois volantes não joga na meia. Ele poderá ir lá, mas não é essas características do Vila Santi. Jogará sempre naquilo que é um registro do jogo, como o Arthur, como não é um jogador que... É um jogador que chega à frente, mas gosta de chegar à frente a partir de trás. E conto muito com ele e a recuperação dele. Vamos ver. Hoje teve o prémio, já está na lista. Agora vamos ver quando é que lhes damos o prémio através do trabalho dele. De ir à equipa, fazer minutos.

0: daqui a pouco a gente vai ouvir então as manifestações da Zona Mista. E olha, muito interessante, hein? Carlos Vinícius, autor de 2 gols, Arthur e TT, que fez gol decisivo hoje e falou na Zona Mista depois dessa vitória do Grêmio por 3-2.
1: Já adiantando, o TT, ele falou sobre a questão de estar até então mal, né, não conseguindo corresponder. Ele cita o exemplo do Amuso e diz que quando entrou no jogo ele tinha quase certeza que ia marcar um gol. Daqui a pouco a gente vai ouvir o TT.
0: Perfeito. Bom, o Diogo e CCD.
2: Opa. Aí, Jori.
0: Oi, fala.
2: Só rapidamente, né? Intervalo de partida no Maracanã. O Palmeiras está vencendo o Flamengo por 1-0, gol marcado pelo Flaco Lopes. Então, no momento, o Palmeiras tem 38 pontos e abre 7 em relação ao Flamengo, segundo com 31.
0: Bom, o Luiz Castro falou sobre as dificuldades do jogo, sobre a complexidade da partida e também das dificuldades que o Grêmio vem enfrentando no campeonato mais uma vez, né, para conseguir se colocar numa distância do Z4.
3: As análises assim sobre o jogo do Luiz Castro, elas sempre são compatíveis com o que a gente vê no jogo, né? Eu digo sempre, cheguei a dizer lá atrás, assim, parecia que era uma ironia, mas não era uma ironia, não queria ser irônico, não. Ele é um bom comentarista, ele comenta o jogo, ele vê o jogo que a gente vê, né? A questão era que ele tem que ir além disso, né? Ele tem que encontrar soluções para o que não está acontecendo. Eu fiquei preocupado em alguns jogos atrás, quando ele começou a adotar algumas narrativas. E aí eu entendo que, apesar da vitória de hoje, que tem um monte de pontos positivos, né? E ele citou todos eles, né? Essas reconciliações aí são fundamentais, né? Porque são os jogadores que o Grêmio vai contar depois, né? É muito melhor ter o TT com confiança, o Pavol tentando ter o apoio da torcida, enfim. Imagina, o TT foi o grande. O Grêmio gastou de dinheiro para contratar o TT. Imagina se ele continua jogando mal daquele jeito. Daqui a pouco pode fazer a sua vida a partir de hoje. Então, Léo Pérez, a mesma coisa. Então, ele citou esses pontos individualmente. Mas a narrativa de uma derrota em 10 jogos, como uma determinação de que o Grêmio está evoluindo e está muito bem, aí eu discordo dele, né? Aí eu discordo, né? Porque a gente tem que olhar exatamente como isso se deu, né? Com alguns adversários bem abaixo, o Everton está na seleção brasileira porque teve que pegar até sinal de Wi-Fi, teve bola na trave, né? Então, assim, alguns momentos ali que o Grêmio empata jogos, por exemplo, foram em situações que, se não é o goleiro fazendo defesas incríveis, eu sei que o goleiro ele faz parte do sistema defensivo, né, Jorge? Mas não é assim, faz um sistema defensivo e aí o adversário só consegue estar de fora da área porque não consegue entrar na área. Não foi isso que aconteceu. Eu discordo dessa narrativa, né? Me pareceu em algum momento uma narrativa dizendo, olha só, essa vitória aqui de 3-2 mostra que tudo aquilo que vocês estavam dizendo está tudo errado e a gente está num caminho que vai dar no Nirvana lá na frente. Acho que não é bem por aí. Mas a vitória foi fundamental para a confiança, né? Isso aí não tem dúvida nenhuma. E particularmente para as recuperações individuais, né? Mas a parte coletiva, eu acho que temos muitos pontos a discutir ainda.
0: Para ti, CCD, a evolução está acontecendo ou é relativa?
4: Se há evolução?
0: Isso.
4: Eu acho que tem uma peculiaridade nesse fim de ciclo, esse primeiro ciclo, que é a tranquilidade, né? A sensação do estádio aqui que eu fiquei hoje foi de alívio do ambiente do Grêmio. E acho que tem um pouco disso hoje, tá? Eu não consegui ver a evolução. Eu não consegui. Essa ideia do Noriega e do Pérez não vai dar certo. Não tem como dar certo. Não adianta. Hoje, por exemplo, nós tivemos 2 jovens jogadores na zaga ali, um de 18 anos e um de 21, e eles foram muito bem. E se tu olhar, em determinado momento eles estavam tendo que jogar sozinhos, porque o Noriega não marca ninguém. É um negócio, ele é muito habilidoso, assim, mas ele não consegue contribuir no meio campo, sabe? E aí tu fragiliza. Então, eu não vejo evolução, assim. Ao mesmo tempo, eu vejo um grupo completamente fechado, sabe? Hoje, o que aconteceu hoje, mais uma vez, foi um grupo fechado. Um grupo abraçado ao treinador. Não sei se te parece isso, Gil.
3: Acho.
4: Totalmente abraçado ao treinador.
3: Eu, inclusive, estou fazendo aqui a minha coluna para 0 hora. E dos pontos positivos, esse é um ponto importante. Porque, assim, a gente sabe como é que é o futebol, né, gente? Se o vestiário desanima, eu estou usando esse verbo aí, desanimar, porque, enfim, eu acho muito, assim, prematuro, às vezes até irresponsável. Não estão se esforçando, o vestiário está derrubando o jogador, o técnico. A gente não, só se a gente tiver informações muito precisas disso, né? Às vezes as coisas não acontecem porque o time está jogando mal e aí desanima, e alguns jogadores não dão resposta e tal.

0: Mas a gente viu hoje, apesar de muitos problemas no meio, né? Bah, Braithwaite de meia atrás do Vinícius. E os dois volantes de marcação, ficou um buraco no meio que o Grêmio não conseguiu preencher. O Miguelito Boliviano, que é bom jogador, interessante. O Gabigol, o próprio Rony, desciam. E o Santos ficava, às vezes, fazendo troca de passes muito fácil ali no, na faixa central. E se tem mais qualidade, mata o jogo. É, mas o Grêmio em nenhum momento deixou de batalhar, deixou de tentar, teve entrega. Isso é importante, porque se o vestiário não estivesse acreditando no treinador, isso aí não aconteceria. E às vezes, né, Diori, os jogos se ganham assim, tá jogando tão bem assim. É,
1: que foi o caso de hoje.
0: É, o velho não dá na técnica, vai na vontade, né? Então, é um ponto importante.
1: O jogo de hoje, Diori, não é, é importante repetir isso, tá? O jogo de hoje não é bom, não é um jogo bom, que tu ganha. Por que que tu ganha o jogo? Porque em determinado momento não deu com jeito e tava todo mundo querendo ganhar. Esse é o ponto. Todo mundo querendo ganhar. E não é aquela coisa assim, ah, então tu quer dizer que quando não ganha os caras não... Não, não é isso. É que é a luta pelo algo mais, por um pouco a mais, por lutar um pouco mais, entendeu? Esse é o ponto. E hoje aconteceu isso.
2: Tem um ponto positivo nessa CD, além das questões individuais, essas situações que também representam uma perspectiva futura, se tem um ponto positivo no jogo de hoje, e o Luiz Castro falou sobre isso, é a resiliência, o poder de reação, a insistência, a briga. É, foi um time que competiu, de fato, né?
0: Sem dúvida. É isso aí, você pega bem. Agora, as questões coletivas, olha, o Grêmio não pode sofrer tanto no setor de meio campo, como sofreu hoje com o Santos. Perdão. O ataque do Grêmio é um dos piores do campeonato ainda. Eu até brinquei aqui conversando com o Bertoncello. Pega aí o percentual de dependência de gols do Grêmio com o Carlos Vinícius, é enorme. O Grêmio tem 19
2: quase
0: gols.
2: Quase metade.
0: Gente, é quase a metade, é muita coisa. É um cara resolvendo tudo. Tu tem que criar outras opções, né, César? Ofensivamente, para outros caras decidirem.
1: Eu acho que o Grêmio tá criando, tá, Diogo? O Grêmio tá criando, eu não acho que seja uma coisa em cima de um jogador, pelo contrário, hoje ele foi o jogador porque o jogo se moldou para ele. Nos últimos jogos não se moldou, o Grêmio também teve que fazer jogos aqui, também correu riscos e também teve que ganhar jogos contra o Curitiba, contra outros times. Então, eu acho que o jogo se moldou para ele hoje. Mas o gol da vitória não é dele. O gol da vitória é uma jogada articulada que nem passa por ele. Então eu vejo hoje o que mais me chama a atenção é essa sensação que dá e que todo mundo quer ganhar. Todo mundo quer acertar. E aí o próprio Caio Paulista, quando erra, ele fica envergonhado, toma uma vaia sonora logo depois que a bola vai nele. E no final ele tava muito feliz, ele é o último cara a abraçar o TT. Ele tava muito feliz e ele quis a redenção dele. Ele buscou isso. Ele lutou, ele deu carrinho. A gente brincou aqui, o Diogo, várias vezes a bola ia nele, nada de jogar pro lado, era pra frente, vamos de novo. Então esse contexto é algo legal de a gente ver. O trabalho parece ser consistente. Nesse sentido, agora, do ponto de vista tático, infelizmente eu não posso dizer isso. Eu não vou dizer aqui que o time fez um grande jogo, passou por cima. O Grêmio jogou contra um dos piores times do campeonato.
0: E a ideia de tu abrir, quando não tem Arthur, usar sempre dois volantes de marcação, me levam a crer que o Arthur, ele entra no time porque ele, Arthur, é um cara muito acima da média. É praticamente impossível deixá-lo no banco. Porque a lógica é que se acredita que é importante ter um cara de marcação que sai mais um pouco, que tem habilidade para jogar, busca no grupo de jogadores alguém mais parecido, né? Mantém a característica do time. É, então, o Luiz Castro insistir que ele tá vendo uma evolução clara e que daqui a pouco esse jogo chancela um pouco essa evolução evidente, aí eu tenho assim um certo receio de que não esteja vendo exatamente o que está acontecendo no campo, porque o Grêmio sofreu demais defensivamente no jogo, né? E eu insisto nisso, tu não tem um personagem que faz a metade dos gols do Grêmio no campeonato, como ficaria?
1: O Grêmio sofreu, tá? O Grêmio sofreu, mas hoje nós não temos grandes defesas do goleiro. Hoje os números do jogo talvez eles enganem. O Santos esteve próximo da área do Grêmio, mas chances claras de gol, o goleiro do Grêmio fez uma defesa, se eu me lembro. uma defesa, e não foi mágica, foi uma defesa técnica que ele botou para escanteio, meio um jogador do Santos em cima dele. Ele não faz muitas defesas. Então é um jogo, o que que acontece? O Grêmio não consegue, com esses dois no meio campo, propor o jogo. Ele não consegue. O segundo tempo, o Grêmio articulou o jogo em determinado momento, inclusive utilizando o goleiro, jogando a bola, o Amuso saindo do lugar para receber, o TT saindo do lugar para receber, como foi o segundo gol, jogadas organizadas em cima de trabalho. E passou uma ideia boa. Por outro lado, quando entrou o Arthur, o time ficou espaçado, em determinado momento marcou com 5 homens apenas, e aí contra times muito melhores tu vai sofrer demais, né?
0: É que tem uma questão dos números ali, o Grêmio segue sendo um dos ataques mais assim problemáticos do campeonato. Acho que é o quarto ou quinto ataque aí do Grêmio. O Grêmio tem uma dificuldade enorme para fazer gols. Ele precisa resolver isso, porque ele não vai ter o seu centroavante abençoado todos os jogos. Não vai ter. Às vezes não vai, isso não vai acontecer. E aí o Grêmio sofre demais. A gente lembra de alguns gols ali que o Vinícius faz praticamente sozinho, né? O primeiro gol tem um cruzamento, né? Mas, puxa, é uma vitória pessoal dele, tirando do goleiro, né? Então o Grêmio tem que evoluir bastante. Sim. Ainda ofensivamente e defensivamente.
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2: 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Bom, Jason Lisboa, vamos começar a desfilar as entrevistas da Zona Mista aí, Jason.
4: Vamos lá, vamos lá. Muita gente falou por aqui, a gente pode começar pelo Arthur, né? O Arthur voltou de lesão, 6 jogos fora, voltou hoje, entrou na segunda etapa. O Arthur fala sobre o jogo, mas fala também, Jory, sobre a sua situação contratual, seu futuro, né? É uma discussão que existe nesse momento sobre ficar ou retornar para Juventus, quem sabe? E o Arthur falou mais de uma vez sobre isso, a gente acompanha o que disse há pouco aqui na Zona Mista, o volante Arthur.
5: Então, eu sempre, talvez eu não tenha sido, mas eu sempre tentei ser o mais transparente possível. Todas as informações que eu tive, eu repassei, porque até não preciso esconder nada de ninguém. Eu já falei publicamente, abertamente, que eu gostaria de ficar. E a situação atual é que a Juventus está em final de temporada, eles ainda não têm uma resposta, porque eles querem fazer um planejamento para a próxima temporada, não sabem se contam comigo, se não contam, se querem vender, se me liberam livre. Eles não têm essa informação, eles pediram para esperar. Então acho que não tem muito o que eu falar ou planejar. Eu posso falar minha vontade. Minha vontade é essa de ficar, mas vamos ver como é que desenrola essa situação.
6: Sobre o jogo, queria saber como é que vocês avaliam, né, a evolução do trabalho do Luiz Castro, né? Muitos falam sobre estagnação, né, que o trabalho de um tempo para cá, até por falta de treinamento, falta de tempo de preparação para os jogos, ele deu uma estagnada. Como é que vocês, dentro do grupo, veem essa evolução? O trabalho para vocês vem crescendo ou está estagnado nesse momento?
5: Não, acho que vem crescendo e a projeção é continuar crescendo muito mais, né? Eu acho que obviamente tem um trabalho nos treinos, mas durante os jogos você vai conhecendo jogadores também. Eu já, talvez, o Vini, que está um pouquinho mais de tempo comigo, eu, quando olho, já sei o movimento que ele vai fazer, se ele quer no pé, se ele quer no espaço. Então isso é com tempo, é com jogo. Obviamente o Mister está fazendo um bom trabalho taticamente, cada um, na minha opinião, está evoluindo. Pessoalmente, individualmente está evoluindo bastante. Eu acho que Pavon, que estava sendo criticado, hoje vive um grande momento, deu mais uma assistência hoje. Então acho que é continuar trabalhando, confiamos no trabalho do Mister, todo mundo está bem feliz, bem contente, bem concentrados e querendo seguir com essas vitórias, e a gente sabe que é só com o trabalho que a gente vai conseguir.
4: Sobre o teu futuro ainda, existe uma tendência hoje do Arthur ficar ou do Arthur sair? Eu sei que você já explicou, mas existe uma tendência para a gente ter um caminho?
5: Tem, o caminho é o que eu falei, um caminho que a gente conversou lá e eles falaram, olha, a gente não sabe, a gente não quer conversar agora. Não é por maldade, não é por nada, não é, a gente não sabe, é o planejamento da próxima temporada. Estamos em final de temporada, a gente tem que terminar essa temporada. E aí sim, uma vez acaba essa temporada, a gente vai conversar com o Mister e fazer um planejamento. A Juventus conta com o Arthur? A Juventus quer vender o Arthur? A Juventus vai deixar o Arthur seguir livre? Eles não sabem. Então, eu gostaria de falar mais, eu gostaria de cravar alguma coisa. Eu não sei. Até pra mim é difícil, é complicado. Envolve ansiedade, envolve muitas coisas. Mas até então a resposta é essa. Eu deixei muito claro o que eu quero pro meu futuro, que é seguir no Grêmio. É, o Grêmio também deixou isso muito claro, seja pra mim, pra torcida, pra Juventus. Mas existe um contrato, e o contrato está feito para ser respeitado. Então tem que esperar uma definição da Juventus, estamos tentando, mas tem que esperar uma definição deles, não tem...
4: Tá aí, portanto, a manifestação do Arthur aqui na passagem na zona mista, e essa questão do futuro, ele...
2: Tá bem clara, né?
4: Pois é, e não tá tão claro assim, né, Diori?
2: Não, assim, porque assim não tá... Não está claro, definido,
4: que ele quer ficar, né?
2: Mas
4: ele
2: tá
4: quer
2: bem
4: ficar.
2: Claro.
4: Ele quer ficar.
2: Ele quer ficar, o Grêmio quer que ele fique, só que está na mão da Juventus decidir como vai ser o processo. Vai ser com pagamento de algum valor, se vai ser liberação, se vai ser não sei o quê.
1: E a Juventus, gente, tem ainda esse episódio dos fair play financeiro, está sempre envolvida com isso. Então não dá, não é uma coisa, não é um cálculo de vontade, é um cálculo que muitas vezes passa... Olha, precisa realizar faturamento disso aqui.
4: Pois é.
1: Não é uma solução simples.
0: Sabe o que eu acho que vai definir isso aí, gente? Vai ser o mercado. Porque quando abrir a janela... Sim. Não adianta, não tem como definir agora. Tem que ver como é que vai abrir a janela, que é a grande janela da Europa.
2: Se tem uma coisa que a Copa do Mundo acaba impactando, né, Diogo?
0: Também.
2: A Copa do Mundo impacta demais o mercado com o desempenho dos jogadores na Copa.
0: É, e assim, se eventualmente lá no meio do caminho aparece para a Juventus uma proposta, apareceu lá, uma proposta de um, que é uma proposta interessante, sei lá, de um mercado que não seja o mercado da primeira prateleira da Europa, mas aparece lá nos Estados Unidos.
4: Como da Itália, por exemplo, já falou, inclusive, na possibilidade.
0: Aí um time menor, mas eu digo assim, sei lá, um Arábia, sim, Estados Unidos, que é muito um dinheiro
4: já
0: grande.
4: Já dá um preço, né? Já precifica, né?
0: É, e aí a Juventus, só um pouquinho, eu tenho essa proposta aqui, vamos conversar. Agora, se eventualmente não aparece essa proposta e a Juventus fica com um ativo que ela não tem aonde rentabilizar e tem o Grêmio querendo, bom, aí é outro papo, né? Aí o Arthur e o Grêmio ficam mais fortes na negociação. Então tem que esperar, não tem outro fato a fazer senão esperar.
4: E não tem valor, o Arthur deixa muito claro isso, né, Diori? Não tem um milhão, dois, três, 50, 100 milhões, não existe esse valor, né? Alguns dias atrás, a imprensa italiana trouxe a informação de que a Juventus, no caso do Arthur, estava estipulando como um valor mínimo na casa ali dos 6 milhões e meio de euros. É um valor muito alto para o atual estágio vivido pelo Grêmio, né? Então, tem que esperar. Como disse o próprio Arthur, não existe hoje um indício de que caminho seguir, porque tem que esperar terminar esse contrato com o Grêmio e ver o que a Juventus vai estabelecer para o futuro do volante.
2: Perfeito. Jason Lisboa e Eduardo Gabardo, daqui a pouco vem mais entrevista. Já está no segundo tempo, jogo da noite. A final antecipada, Bertoncelo?
7: Não, calma, né?
2: Calma, né?
7: É muito cedo ainda, né? A gente tem essa ânsia de tentar botar quem vai ser o campeão na 17ª rodada, mas o Palmeiras vai conseguindo uma vantagem muito boa, né? Gol marcado pelo Flaco Lopes, agora 12 minutos do segundo tempo, 1-0 para o Palmeiras no Maracanã. Lembrando que aos 20 minutos do primeiro tempo, o Carrascal foi expulso. E agora tem mais um gol marcado pelo Palmeiras. Gol do Alan, né? Parece ser o Alan. 12 minutos do segundo tempo, Palmeiras amplia, Flamengo 0, Palmeiras 2.
0: A gente está vendo o jogo aqui na TV que tem aqui na Arena. Três jogadores do Palmeiras no contra-ataque contra 7 do Flamengo. E foi o gol do Palmeiras. Que coisa.
2: Impressionante. 2-0. E vai abrindo para 7 pontos. O Flamengo tem um jogo a menos ainda, né, Bertoncelo?
7: É um jogo contra o Mirassol na terceira rodada, jogo no Maracanã, mas o Palmeiras consegue uma gordura boa, 7 pontos em relação ao Flamengo, segundo colocado.
1: E com esse, resultado, né? o Palmeiras é o campeão do primeiro semestre, é o time que sai fortalecido. Verdade. Do primeiro semestre.
2: É isso aí, a não ser que o Flamengo enlouqueça agora e resolva fazer 3 gols, né?
1: Ih, rapaz, não, Léo, claro, Pereira pode acontecer com tudo, mas nesse momento o Palmeiras é o campeão do primeiro semestre, né?
2: É isso aí.
0: Tô procurando o Léo Pereira, demorou pra voltar o Léo Pereira.
1: E o goleirinho deu pra tomar um peru, né?
2: Ai, ai, ai, mas também o Varela ali, né?
1: É o gol feio. Sabe o gol feio? É o gol feio. É, goleirão, ruim, né? goleirão. Opa!
2: Ai, falha.
0: Gol de lóbulo da orelha, nunca vi
2: aí
0: disso.
2: Aí é complicado.
7: Não, é frango, mas é falha.
2: 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O Bertoncelo daqui a pouco vai passar limpo os resultados também deste sábado e falar dos jogos do domingo no Campeonato Brasileiro. Daqui a pouco vai bater um sinal aqui, o Diogo, CCD, Gabardo, Jason.
0: Sim, senhor.
2: Que é um sinal que indica o seguinte, tá? Prestem muita atenção nesse sinal.
0: Sim, senhor.
2: Inserção política obrigatória.
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2: Temos mais 4 até o final do programa, por isso a loucura do despertador aqui para não passarmos do tempo.
0: Eu achei que eu tinha que bater ponto. Eu saí olhando para o lado para ver se vinha a caixinha aqui.
2: Não é isso. poderia ser, mas não é o caso. É. Não é o caso. Bom, Jason, vamos com outra entrevista aí, Jason.
4: Vamos ouvir então o TT, um dos personagens da noite, né? Marcou o gol, saiu chorando, né? Muito emocionado. A pressão estava muito grande para cima do TT, que hoje voltou a balançar as redes, vestindo a camisa do Grêmio. Ele fala também sobre o momento especial que viveu na vitória sobre o Santos por 3-2 aqui na Arena.
14: É um momento de felicidade, eu acho que, né, todo jogador ele quer performar, ainda mais quando tu vem pro time do coração, então comigo não é diferente. Fiquei muito feliz com o gol e o mais importante é a vitória. E na hora do gol ali foi um misto de muita coisa, de emoção. E o grupo me deu esses parabéns, eu acho que isso é importante também.
15: Eu queria te ouvir sobre isso também, porque a gente viu o Arthur chegou ali, te abraçou, o resto do grupo também foi comemorar contigo, né? Como é que tá sendo pra ti esse momento de dar essa volta por cima? Mas eu queria te ouvir mais em relação ao apoio que o grupo tá te dando também.
14: Cara, na hora do gol ali vocês viram, né, a situação que todo mundo veio, me abraçou. Eu acho que isso é a força do grupo. Né? Que eles também sabem que todo dia eu tô treinando, tô me dedicando. Então isso foi um alívio para mim e tô muito feliz.
4: Qual é o problema, TT? Ou qual era o problema até agora para o TT não aparecer, não se apresentar? Hoje você teve intensidade, você teve força, você teve gol, né? Coisas que você até não estava mostrando. O que estava te incomodando, o que estava te atrapalhando?
14: Eu acho que tu vem de um lugar, né, de fora, que tu nunca jogou no Brasil. Eu nunca tinha jogado futebol brasileiro, eu acho que isso me deu um impacto, né? Então eu não sabia como é que era a situação, o jogo muito rápido, a diferença de intensidade. Mas aos poucos a gente vai acostumando. Eu acho que aconteceu também com outros jogadores, com a Muso, com os jogadores também tiveram essa situação. E fico muito feliz por voltar a marcar a camisa do Grêmio.
16: Depois de um momento complicado, até se tu quiseres falar sobre algum tipo de bastidor, além dessa adaptação que tu já mencionasse, como é ver a tua casa, a arena, um lugar que tu sonhava em jogar pela primeira vez, não chegou a ter oportunidade de jogar na arena, explodir depois de uma arena que até durante o ano acabou te vaiando, mas agora explode por conta de um gol teu e com muita felicidade?
14: Ah, cara, é de felicidade, não tem muito o que falar. Eu acho que o torcedor tem o direito de cobrar, com certeza. E a gente está aqui trabalhando dia a dia para fazer o melhor. E hoje não foi diferente, entrei, né, com muita vontade. Até estava falando com meus companheiros que se eu entrasse no jogo eu ia fazer um gol e isso aconteceu.
4: Se entrasse no jogo, ia marcar um gol, né? A premonição do TT, que entrou e, de fato, acabou marcando. E aí ele cita também a questão do Amuso no comparativo, nunca tinha jogado no futebol brasileiro. O TT também sentindo essa dificuldade. E aí o Grêmio aposta muito na parada agora, Jory, nessa intertemporada que terá pro segundo semestre, para um TT melhor condicionado também e entregando mais, né? E quem sabe reconquistando uma vaga no time titular, enfim. Mas ele próprio admite, né, que sentiu, né, sentiu o baque e está tentando, ainda mesmo com bastante tempo já no Brasil, se readaptar ao futebol brasileiro.
2: É, o TT, inegavelmente, CCD e Diogo, é um jogador muito importante para o segundo semestre do Grêmio. Então, se ele consegue a recuperação, esse período precisa, de parada...
1: É claro que ele é o personagem do jogo hoje, e a gente está muito feliz por ele ter feito um gol, por ter chorado, emocionado, porque sabe, quando um jogador chora emocionado como ele chorou, o próprio jogador está dando a demonstração de que ele tá vinha querendo, muito, né, mal. É por isso. E quando isso acontece... É legal ver redenção, é legal ver recuperação, é tudo certo. Mas ele precisa confirmar. Depois ele teve outras intervenções no jogo e não conseguiu dar andamento. Hoje é muito legal e acho que ele é o personagem do jogo, por isso tudo. Mas convenhamos, tá? Tem muito ainda para mostrar, tem muito o que fazer. É um jogo apenas. A gente fica muito feliz pela recuperação, pelo atleta, pela figura humana. Mas como exigência do trabalho, foi apenas o primeiro passo.
0: O César, enfim, hashtag assina embaixo, disse tudo, né? Só falta agora a gente, né, sair do 8 para o 800, né? Não é assim que se constrói futebol. Mas eu tenho sempre medo das narrativas, sabe, Jory? Por exemplo, o próprio TT usou uma ali, enfim, um argumento que eu acho que a gente tem que pensar, tá tudo certo. E a favor dele, olha, o Amuso também demorou muito tempo... Eu nunca joguei no futebol brasileiro, mas aí tu pega o Carlos Vinícius, que também praticamente não jogou no futebol brasileiro, ele chegou fazendo gotas do outro, né? Então, nem tanto ao sol, nem tanto à sombra.
2: Bom, agora...
7: O TT, Jory, só rapidamente, ele tem 24 jogos pelo Grêmio, 3 gols marcados, ele fez gol na vitória contra o Botafogo por 5-3 pelo Brasileirão, mas esse jogo foi no dia 4 de fevereiro, e o outro gol foi contra o Juventude pelo Gauchão, semifinal dia 15 de fevereiro. Então, desde fevereiro que ele não marcava gol, hoje uma redenção, uma reconciliação, seu terceiro gol pelo Grêmio.
2: É, e o TT que foi contratado pelo Grêmio é esse que tem o poder de decisão, que tem qualidade e que, por enquanto, ainda está muito abaixo. Hoje foi protagonista, fazendo gol da vitória do Grêmio 3-2 contra o Santos. E faltou, Jason, o TT...
4: Temos Carlos Vinícius, né? E depois, na sequência, Caio Paulista.
2: Tá gravado,
4: falou,
2: também?
4: Falou aqui também, daqui a pouco a gente tá preparando já o material
1: do Caio Paulista.
2: Interessante, hein?
1: Tô curiosíssimo.
4: Tem que ter curiosidade mesmo para ouvir o Caio Paulista, porque ele começou errando no jogo hoje, né? E foi vaiado pelo torcedor. Mas o Carlos Vinícius foi decisivo também, mais uma vez, né? Aliás, num duelo de camisas 9, num duelo de centroavantes hoje aqui na arena, o Gabigol marcando 2, ele marcando 2 também, mas o Grêmio vencendo. Eu até perguntei para ele ao longo da entrevista sobre os embates com o Gabigol, eles se conhecem de longa data. Vamos ouvir Carlos Vinícius falando sobre a vitória do Grêmio de 3-2 para cima do Santos.
13: A gente sabe que pro atacante, pro centroavante, não só para mim, mas pro Bright, pro próprio André, é preciso a bola chegar, né? E a equipe teve isso, principalmente na segunda parte hoje, criamos ali muitas oportunidades para chegar no gol. E volto a repetir, não se trata só do Carlos Vinícius, mas se trata do Bright, do André. Quando a bola chega ali, a gente tem pelo menos a oportunidade de tentar meter ela ali para dentro. E hoje eu fui feliz de contribuir com os gols, mas volto a repetir, quanto mais o atacante ali é servido, mais feliz ele vai estar e mais oportunidade para fazer o gol ele vai ter. E no fundo, os gols, ele faz parte da vitória.
17: Carlos, de alguma forma, esse ciclo de Copa do Mundo já foi finalizado, tu estás como um dos artilheiros do Campeonato Brasileiro e tu tem duas possibilidades de estarem selecionados nacionais nesse momento, tanto no Brasil
16: quanto na seleção portuguesa, um país em que tu já construiu uma boa parte da tua carreira e uma parte muito brilhante também. Existe para o ciclo da Copa de 30 um interesse do Carlos Vinícius de representar alguma das duas seleções e com esse objetivo também mais marcante, estar na próxima Copa do Mundo agora, que essa já passou, e preferencialmente Brasil ou Portugal?
13: O sonho de seleção, já falei, o sonho de seleção, ele quer que seja agora na Copa do Mundo ou nas próximas convocações que por aí vem, ele vai sempre manter no meu coração, porque é um sonho de criança, é um sonho todo brasileiro, contribuir com a sua seleção, quer que seja lá dentro do campo, quer que seja torcendo. E como já saiu a convocação e tudo, vou ser mais um brasileiro que vai torcer, porque no fundo a gente sabe a importância da Copa do Mundo para a nossa seleção. Então, feliz pela convocação dos que estão lá, merece muito. Fizeram muito por merecer, porque é como tu falou, tanto eu como o Pedro temos estado brigando lá em cima na artilharia e não fomos convocados. Então isso mostra o nível que a nossa seleção é. Então, da minha parte aqui, eu tenho certeza que propriamente também do Pedro e dos outros centroavantes estão aí brigando pela artilharia, vai torcer pelo Brasil, porque no fundo a Copa do Mundo e a seleção brasileira tem algo ali muito forte na nossa nação. E a pergunta de Brasil e Portugal, eu sempre deixei claro que esse sonho é desde criança defender a seleção brasileira, muito, com muito respeito pela seleção portuguesa, faz parte da minha vida a Portugal, inclusive quando tenho a oportunidade, estou sempre lá. Todos, acho que é o sétimo treinador meu português que já passamos, então assim, tenho muita ligação forte, mas defender a seleção brasileira é um sonho.
4: Hoje foi duelo de noves aqui na arena, né? E dizem que o Gabigol é chato, mas deu pra ver você ali também provocando muito ele no campo, né?
13: Sim, o Gabigol é chato desde quando a gente foi formado junto. Eu joguei com ele no Sub-17 do Santos e ele sempre foi chato. E é bom ter essa discussão saudável ali dentro. É um grande atacante, a gente viu isso hoje. Se deixar ali um espaço para ele, ele vai fazer gol. É um dos atacantes aí nos últimos anos que tem feito muito gol no Campeonato Brasileiro. Feliz de reencontrar ele, reencontrar o Lucas Veríssimo, zagueiro também, que a gente foi formado junto. E essas guerrinhas ali dentro do campo vai sempre acontecer, faz parte do jogo.
15: O Veríssimo te deu trabalho também, né, Carlos?
13: Sim, o Veríssimo sim, até porque já me conhece, já sabe. A gente teve junto também no Benfica, é um grande zagueiro. E é sempre, esses grandes zagueiros, é sempre difícil de ultrapassar, mas feliz, muito mais ainda pela vitória.
4: Tá aí, Carlos Vinícius, tá tocando sinal, hein, Jory? Acho que tem aviso importante pra agora. Mas o Carlos Vinícius, que tem dupla cidadania, inclusive o colega perguntou sobre Copa do Mundo, né? Não tá na pré-lista para o Brasil, mas um novo ciclo pro Portugal. Ele tem muita história em Portugal, jogando no Benfica, mas é um assunto que eu acho que ele nem trata, nem leva muito em consideração nesse momento, e falou também da relação que tem com o Gabigol.
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2: E o Carlos Vinícius, hein, Diogo?
0: Olha, eu tô impressionado com o Carlos Vinícius. Primeiro, aquelas dúvidas que tinham, já começou assim, nossa, será que tem que ser Carlos Vinícius ou Braithwaite, né? E eu tô dizendo com tranquilidade, porque eu sempre disse a mesma coisa. Olha, gente, é muita injustiça, né? Começar a se questionar o Carlos Vinícius, porque ele ficou algumas partidas sem fazer gol, depois de tudo que ele fez o ano passado. Ele ficou muito tempo salvando o Grêmio, fazendo um gol atrás do outro. Né, chegou de um ambiente diferente e entrou fazendo gols, decidindo, foi fundamental pro Grêmio ano passado. Pô, agora é a hora de segurar um pouco a mão do cara, né? Mesmo que é hora do time ajudar um pouco o Vinícius, porque durante muito tempo foi o contrário, ele segurou a mão do time, né? Mas é impressionante, assim, eles são artilheiros, os dois do Campeonato Brasileiro, o Pedro e o Vinícius. Puxa, mas o Vinícius fez a metade praticamente dos gols do Grêmio no Campeonato Brasileiro. É muito isso, gente. O Pedro tem uma constelação ali para ajudar, para dar bola para ele. Quantas chances teve o Pedro para fazer gol? Eu imagino que bem menos do que o Carlos Vinícius, certo? E o Vinícius é responsável por metade da produção ofensiva do Grêmio. Então, não tem mais discussão sobre o Carlos Vinícius, né? Não pode ter mais discussão. E vou dizer mais, o Braithwaite atrás dele não consegue preencher o setor, pode funcionar no meio do jogo, numa situação anômala, o adversário com um jogador a mais, ou tentando para precisar resolver o resultado e atrás, enfim. Mas, assim, em situações normais de temperatura e pressão, 11 contra 11, ele acaba não se achando, ele fica de costas e fica muito perto da área e fica um buraco no meio, o adversário coloca jogadores ali e fica com muito mais volume. Acho que não está funcionando, não. Então tem que buscar uma outra alternativa para quando não tiver Gabriel Meck.
4: É, e o Carlos Vinícius...
1: Sabe, Jory, que eu vejo esse trabalho de que está acontecendo aqui. Eu tenho algumas restrições, assim, hoje eu tive muitas restrições. Mas tu começa a ver grupo, quando um não funciona num dia, tu ganha com o outro. Quando o outro não funciona no outro dia, tu ganha com aquele um. No meio de semana, foi o Braithwaite. Foi o Braithwaite que ganhou. E hoje, foi o Carlos Vinícius. E hoje foi o TT. E no outro jogo foi o Amuso. E é assim que tu vai construir. Tu vai construir trabalho assim, tu vai conseguir fazer isso. Tu não vai ter jogadores bem todo o tempo, tu não vai ter situações idênticas de jogo, tu não vai ter adversários iguais, tu vai ter que construir aí para encarar um trabalho como o que está acontecendo. É sempre importante repetir, nós vimos hoje o jogo do Inter contra o Vitória, o Inter não jogou no meio de semana, o Grêmio teve que jogar aqui e ganhar. Aí o Grêmio joga hoje e terça o Grêmio joga de novo, terça. Quem é que vai conseguir jogar? Como é que vai ser? Essas situações é que precisam ser postas. Por exemplo, a gente sabe que o Pedrinho vai jogar. A gente sabe que o Mac vai jogar. Mas tu sabe se o Arthur vai conseguir jogar?
4: Olha, acho que para começar ainda não.
1: Ainda não?
4: É.
1: Aí tu vai ter o Pavon. Ah, o Pavon não jogou uma partida lá no contra o Bahia, né? Não jogou contra o Bahia?
4: Isso, não jogou.
2: Tá suspenso, né?
4: Suspenso.
1: É, um desses jogos, não me lembro
4: contra o Bahia, aqui. Em Salvador.
1: Contra o Bahia, não jogou contra o Bahia. Então, é em cima dessa realidade que as coisas vão ser postas. Tu não tem como fazer. A verdade é essa. E aí, quando tu ganha assim mesmo, é sinal de que tu começa a construir trabalho, né?
2: Eu tô vendo aqui, Jory. É. Será que o Carlos Vinícius pode aparecer numa seleção portuguesa para o próximo ciclo, né? Os convocados para essa Copa tem João Félix, do Al Nassr, que é um atacante pelo lado, o Trincão, do Sport, o Conceição, da Juventus, o Pedro Neto, do Chelsea, o Rafa Leão, do Milan. Todos eles jogadores mais móveis, né? A gente pode também botar o Gonçalo Guedes, da Sociedad, que também é mais móvel. Os nove, o tem centroavante...
0: Gonçalo Ramos, que é centroavante.
2: Gonçalo
0: mesmo,
2: né? Ramos, do PSG, e ele, né? O CR7, do Al Nassr, que vai fazer sua última Copa.
0: Tá difícil a vida do Carlos Vinícius, né? Mesmo em Portugal, né?
19: Será que Pau, o Ronaldo vai fazer a última Copa?
1: Ele vai ter 34 anos, né?
4: Não. Peraí. Copa de 2030 vai ter jogo em Portugal também. Ele vai jogar com 44.
2: É.
19: Eu aposto que o senhor Ronaldo vai chegar
4: Tá fora.
19: Eu aposto, vocês estão me ouvindo?
0: Não, eu estou te ouvindo assim, mas muito longe. Parece que tu está numa caverna do Afeganistão, mas é que a tua voz é tão boa que eu ouço.
2: O que está acontecendo nesse momento aqui no estúdio?
0: Agora sim.
2: Vocês estão me ouvindo?
0: Agora sim.
2: Estão me ouvindo?
0: Uhum.
2: É uma coisa maluca que está acontecendo aqui no estúdio. Eu estou com esse microfone desde as 4 da tarde e agora ele resolveu não funcionar. Cansou.
0: É.
2: Bateu o ponto e foi embora.
4: Foi o
0: microfone. Foi despertador.
4: Já sabemos que este microfone será preservado na terça-feira.
2: É isso aí, o microfone tem que ser preservado, né? Não aguenta. Controle de carga, né, Gabardo?
4: Controle de carga. Volta no final de semana no Grêmio Corinthians.
2: É isso aí. Bom, já nem sei mais o que eu ia dizer.
4: Tem Caio Paulista também. Ia falar do Cristiano Ronaldo.
2: O Cristiano Ronaldo é o seguinte, tá? Eu tenho certeza que o Cristiano Ronaldo, com 44 anos. Vai chegar em plenas condições físicas.
4: Em Portugal, vai ter jogo da Copa do Mundo em Portugal.
2: Olha, eu não aposto meu apartamento que o Cristiano Ronaldo não joga a próxima Copa.
4: Eu também não.
2: Eu não tenho essa garantia aí.
0: Não vou apostar então, né? Meu apartamento só tem um, inclusive. O CCD já tem mais móveis.
2: Tem um apartamento, quer ter dois? Então é isso, né? Bom, a gente já vai ouvir.
4: Ele tem 31, vai estar com 34 na próxima Copa já, o Carlos Vinícius. Fez aniversário agora em março. No final de março ele fez 31 anos.
2: 34 ele vai ter?
4: 35, né? 35. É, 31 mais 4, né?
2: É, dá 35. É isso aí, sabendo somar, é uma barbada.
0: O que é fascinante no Cristiano Ronaldo é o fato de que, bom, primeiro que ele é um maluco, né? É um robozão mesmo, né? A maneira, eu tenho certeza que ele faz, que ele dorme numa câmara hiperbárica para, sabe, para ele ter mais oxigênio e a reconstrução muscular ser mais forte e tal. Porque parte desse esforço dele para chegar aos 41 anos jogando o que tá jogando e buscando mil gols é porque ele, na cabeça dele, agora ele pode ser campeão mundial, porque agora ele tem um time para jogar para ele também. Nossa, o time de Portugal é bom demais. Meio campo é Bruno Fernandes, é Bernardo Silva.
2: Vitinha.
0: O Diogo Neves, sabe? Tem o Rubem Neves. O João Félix pode jogar por dentro também. O Rafael, o extrema lá do Milan Rafael pela Leão. Esquerda. Rafael Leão. É um time massa.
2: É uma baita seleção que não tem a badalação, né, Diogo?
0: Não tem a badalação.

0: E olha, não precisa do Cristiano Ronaldo para ser campeão mundial. Uhum. Ela pode perfeitamente ser campeão com ele no banco, entrando de vez em quando. Eu tô falando sério, é isso mesmo.
1: É isso aí.
0: O meio-campo é brincadeira. Eu acho. Olha, tirando. Talvez qualquer um jogasse no meio-campo da seleção brasileira. Qualquer um. Os do PSG ali, com certeza. O João Félix vem mais para baixo aqui, joga ali no meio. Tá tudo certo.
1: Jogariam. É. Especialmente nesse setor que o Brasil tem muita dificuldade, né?
0: É.
1: Muita dificuldade.
0: O Bernardo Silva seria capitão do Brasil.
1: É.
2: Por falar em muita dificuldade, Diora, a gente pode ouvir o Caio Paulista.
1: Daqui a pouco, depois do Despertador, tá?
2: Ah, tem Despertador.
1: Ah, mas o Despertador é na Atlântida e tal, não. Despertador do Balanço Final. Vem aí na sequência, indicando mais uma inserção política obrigatória. E depois do Despertador tem o Caio Paulista falando aqui no programa. Enquanto isso, o Bertoncello conta pra gente como é que tá o jogo do Maracanã.
3: 34 minutos do segundo tempo, o Palmeiras segue vencendo o Flamengo por 2-0, gols marcados pelo Flaco Lopes e também pelo Alan, o Palmeiras abrindo 7 pontos em relação ao Flamengo, Palmeiras 38, Flamengo segundo colocado com 31 pontos, tô na expectativa pelo público no Maracanã, ainda não saiu a relação, mas olha, muito próximo de 70 mil pessoas no Maracanã que estão vendo a derrota do Flamengo.
1: 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E dizer também que daqui a pouco, aqui no Balanço Final, tem a cotação de GZH com as notas dos jogadores do Grêmio na vitória pelo placar de 3-2 contra o Santos. O Grêmio esteve duas vezes atrás do marcador, saiu perdendo e empatou. O Santos fez outro gol, o Grêmio empatou de novo e depois o TT marcou o terceiro gol, o gol da vitória do Grêmio. Carlos Vinícius tinha feito os outros dois gols. Oh. Inserção política obrigatória. Oh.
4: 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Funerária Central informa, nota de falecimento e convite para enterro. Esposa Veronice Santos da Silva, filhos Cristiano Santos da Silva e família, Cassiano Santos da Silva e família, Laiuane Santos da Silva e família, Verônica da Silva Klein in memoriam, genro, noras, netos, irmãos, cunhados, sobrinhos e demais familiares comunicam o falecimento de Leonir Carvalho da Silva, mais conhecido como Chicão, ocorrido neste sábado em Soledade aos 74 anos. O corpo está sendo velado e recebendo homenagens na sala A da Capela Central em Soledade. A cerimônia religiosa será neste domingo às 9 horas e o sepultamento às 10 horas no cemitério municipal de Soledade. Por esse ato de fé cristã, a família enlutada antecipa agradecimentos. Noticiamos o falecimento de Leonir Carvalho da Silva, mais conhecido como Chicão, ocorrido neste sábado. Serviços fúnebres a cargo da Funerária Central. Plantão permanente na Avenida Júlio de Castilhos, 610, ao lado do hospital. Fones 3381-3960 e 99141-8640. 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
1: No domingo nós vamos ter a presença do sol e apenas variação de nebulosidade. Alguns prognósticos indicam um chuvisco muito, muito isolado, mas eu acredito que é mais variação de nebulosidade mesmo. E com relação às temperaturas, as mínimas oscilam entre 7 e 9 graus pela manhã, ou seja, já não é tão frio assim, e à tarde máximas entre 17 e 18, podendo até chegar em alguns pontos aqui da serra aos 19 graus. Para a semana que vem, nós não vamos ter esse frio tão intenso predominando. Em compensação, nós vamos ter dias mais úmidos por aqui. Com a previsão do tempo, Kátia Valente.
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2: Meia-noite e 17 minutos.

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1: Meia-noite e 20 minutos.

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0: Amigos ouvintes, Deus nos dá o tempo e favorece para que a vida seja vivida com intensidade. O pensamento de hoje nos ajuda a sentirmos profundamente o dom da vida. Você quer ser feliz por um instante? Vingue-se. Você quer ser feliz para sempre? Perdoe. Você quer ser feliz por um instante? Vingue-se. Você quer ser feliz para sempre? Perdoe. A convivência com outras pessoas exige um aprendizado diário. Cada um é diferente do outro. Logo, é necessário saber entender as diferenças e aceitar que os outros não são iguais a nós. Porém, todos nós desejamos alcançar a felicidade. E se você quiser ser feliz por uns instantes apenas, vingue-se das pessoas que lhe fazem o mal. Se você quiser ser feliz por uns instantes apenas, vingue-se das pessoas que lhe fazem o mal. Não deixe passar nada em branco. Se souber de algo, tire a limpo. O resultado será uma felicidade momentânea e uma vida de amarguras. Agora, se você quer uma felicidade que dure muito tempo, ou melhor, que dure para sempre, aprenda o caminho do perdão. Quem perdoa não perde nada, ganha tudo, ganha o principal, a felicidade duradoura. Vale a pena perdoar, porque ser feliz é o que o nosso coração mais deseja. Que esse pensamento encontre eco em nosso coração. Você quer ser feliz por um instante? Vingue-se. Você quer ser feliz para sempre? Perdoe. E sobre todos os ouvintes, a bênção de Deus. Pai, Filho e Espírito Santo. Amém.
1: Meia-noite e 40 minutos.

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0: O dono de um pequeno comércio, amigo do grande poeta Olavo Bilac, abordou-o na rua. Senhor Bilac, estou precisando vender o meu sítio que o senhor tão bem conhece. Poderá redigir o anúncio para o jornal? Olavo Bilac apanhou o papel e escreveu. Vende-se encantadora propriedade onde cantam os pássaros ao amanhecer no extenso arvoredo, cortada por cristalinas e marejantes águas de um ribeiro. A casa, banhada pelo sol nascente, oferece a sombra tranquila das tardes na varanda. Meses depois, topa o poeta com o homem e pergunta-lhe se havia vendido o sítio. Nem pense mais nisso, disse o homem. Quando li o anúncio, é que percebi a maravilha que tinha. Moral da história: às vezes, não descobrimos as coisas boas que temos conosco e vamos longe, atrás da miragem de falsos tesouros.
1: Uma hora e 35 minutos.

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1: 24 de maio, Dia Mundial da Esquizofrenia, Dia da Infantaria, Dia do Telegrafista, Dia do Digitador, Dia do Datilógrafo, Dia do Vestibulando, Dia Nacional do Cigano, Dia Nacional do Café e Dia Nacional do Milho. Os aniversariantes do dia: a cantora e compositora Simone Mendes, que fazia dupla com a irmã Simária.

0: 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Em 1543, morreu aos 70 anos o famoso astrônomo e matemático polonês Nicolau Copérnico. Ele foi o primeiro astrônomo moderno a propor que a Terra girava em torno do Sol. Em 1866, aconteceu a Batalha de Tuiuti, considerada a maior e mais sangrenta batalha campal da história da América do Sul. Cerca de 55 mil homens participaram do conflito, que fez parte da Guerra do Paraguai. A luta foi travada entre a Tríplice Aliança, formada por Brasil, Argentina e Uruguai, e forças paraguaias em uma região pantanosa, arenosa e de difícil locomoção no sudeste do Paraguai. Em homenagem aos milhares de mortos e feridos, muitos municípios no Brasil adotaram o dia 24 de maio como nome de rua. 1923. Morreu aos 83 anos a cantora norte-americana Tina Turner. Durante os 60 anos de carreira, ela vendeu mais de 100 milhões de discos. Mário Vivan, para a tua rádio.
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1: No domingo nós vamos ter a presença do sol e apenas variação de nebulosidade. Alguns prognósticos indicam um chuvisco muito, muito isolado, mas eu acredito que é mais variação de nebulosidade mesmo. E com relação às temperaturas, as mínimas oscilam entre 7 e 9 graus pela manhã, ou seja, já não é tão frio assim, e à tarde máximas entre 17 e 18, podendo até chegar em alguns pontos aqui da serra aos 19 graus. Para a semana que vem, nós não vamos ter esse frio tão intenso predominando. Em compensação, nós vamos ter dias mais úmidos por aqui. Com a previsão do tempo, Kátia Valente.
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2: 2 horas e 23 minutos.

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1: Neste dia 24 de maio, recordamos e celebramos Nossa Senhora Auxiliadora. A origem da festa de Nossa Senhora Auxiliadora data de 1814, quando Pio VII entrou triunfalmente em Roma, depois de 5 longos anos vividos no cárcere em Savona. A prisão teve origem desde que o imperador Napoleão I foi excomungado pelo Papa devido à sua desmedida ambição de poder, inclusive sobre os domínios dos estados da Igreja. Pio VII, porém, cheio de confiança, pediu auxílio à providência divina e, recorrendo à intercessão de Maria, fez votos de coroar solenemente a imagem de Nossa Senhora assim que recuperasse a liberdade. O Papa foi posto em liberdade e deu entrada em Roma solenemente no dia 14 de maio de 1814. Voltou a Savona e cumpriu a promessa. Para o Brasil, a devoção foi trazida pelos salesianos. Na iconografia, aparece com o menino Jesus no braço esquerdo e o direito estendido segurando um cetro na mão. Nossa Senhora Auxiliadora é conhecida também como Nossa Senhora da Liberdade. 24 de maio, Nossa Senhora Auxiliadora.
2: Duas horas e 48 minutos.

0: nossas digitais não se apagam das vidas que tocamos. Dia desses recebi um vídeo lindo e tocante pelo WhatsApp e tive que salvar no celular. Nele havia uma reflexão belíssima acerca do amor e do seu poder de transformação, sobre como a falta de amor torna as coisas insignificantes e sobre como o transbordamento de amor torna tudo extremamente perfeito. No texto atribuído a Arthur Tudjarian, dizia-se: dedicação sem amor é escravidão. Trabalho sem amor vira obrigação. Filhos sem amor se tornam fardo. Amigos sem amor se tornam colegas. Doação sem amor se torna hipocrisia. Beleza sem amor se torna vazio. Caridade sem amor se torna falsidade. Família sem amor se torna parente. Mãe sem amor se torna apenas uma mulher. Pai sem amor se torna apenas homem. Carinho sem amor se torna interesse. Uma pessoa sem amor se torna amarga. No entanto, fatos com amor se tornam lembranças. O choro com amor se torna um abraço. Um olhar com amor se tornará compreendimento. A estrada com amor se tornará o caminho. Um trabalho com amor se tornará um prazer. Filhos com amor se tornarão dádivas. Amigos com amor se tornarão irmãos. E carinho com amor se tornará sentimento. Caridade com amor se tornará uma realização. E um casal com amor se tornará cúmplice. Respeito com amor se tornará admiração. Preocupação com amor se torna cuidado. E o dia a dia com amor se tornará felicidade. É sobre esse sopro de amor que damos a todas as vidas e coisas que falo. Sobre conseguirmos transformar simples fatos em lembranças depois deles terem sido tocados por nosso afeto e sensibilidade. Um presente é só um objeto, mas se atribuirmos sentimento e significado ao objeto, ele se torna uma memória, um souvenir que traz de volta alguém ou algum lugar. Uma música só é uma música, mas pode se tornar referência de uma época, de alguém ou de um estado de espírito no instante em que seu significado ultrapassa o arranjo das notas e traz junto as emoções que essa melodia desperta. O sentimento de conexão acontece quando o outro torna eterno aquilo que eu também eternizo. Quando uma simples conversa de bar, uma mensagem descomplicada entre duas pessoas, uma música dedicada a alguém, um trecho de livro, um elogio inesperado ou um abraço carregado de afeto permanecem além do tempo, porque se consolidaram como memórias, porque acessaram aquilo que havia de sagrado e também de eterno dentro da gente, e serão como digitais para sempre presentes. Até amanhã!
1: Três horas e 16 minutos.

0: Obrigado.
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0: que eu sou de São Luís Gonzaga. Venho na volta do braço conseguir tirar o talho e quase que me atrapalho porque havia pouco espaço. Senti o calor do aço e o calor do aço arde. Me levantei sem alarde por causa do desaforo e soltei meu marcador num medonho. Buenas tardes. 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Sou crente na divindade, morro quando Deus quiser. Mas, amigo, se eu disser, até periga a verdade. Naquela barbaridade de chinaredo fugindo, de grito e balas unindo, o gaiteiro alheio a tudo tocava um choque tremendo, já quase meio dormindo. E a coisa ia indo assim, balancei a situação, já quase sem munição, todos atirando em mim. Qual ia ser meu fim, me dei conta de repente. Não vou ficar pra semente, mas gosto de andar no mundo. Me esperavam lá dos fundos e saí pela porta da frente. E dali ganhei o mato abaixo de tiroteio, e ainda escutava o floreio da cordiona do mulato. E pra encurtar o relato, me bandei pro outro lado. 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E a história desse buchincho faz parte do meu passado. E a China?
1: E a China?
0: Essa pergunta me é feita cada vez que declamo. É uma coisa que reclamo porque não acho direita. Considero uma desfeita que compreender nem consigo. Eu no medonho perigo de uma situação brasina. Todos perguntam da China e ninguém se importa comigo. A China eu nunca mais vi no meu galdeirar andejo. Somente em sonhos a vejo, em bárbaro frenesi. Talvez ande por aí no rodeio das alçadas, ou talvez das madrugadas seja uma estrela chirua, dessas que se banha nua no espelho das aguadas.

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1: Olá, meu caro, minha cara ouvinte, estamos juntos mais uma vez. É uma alegria muito grande poder falar com você. Que a paz de Deus esteja presente em nossos corações e o seu amor nos motive a vivermos uma vida sempre mais intensa. Eu gostaria de falar hoje sobre a cura de uma imagem intimidadora de Deus, controladora. Muitas vezes nós temos imagens de Deus que não correspondem àquilo que Deus é. Por isso precisamos nos curar dessas imagens. Muitas pessoas trazem consigo uma imagem intimidadora de Deus. Esse é o Deus que controla minhas ações e pensamentos, e pelo qual eu me sinto constantemente observado. A reação a essa imagem consiste então em tentar eu mesmo controlar os meus atos e meus pensamentos. Não tenho medo apenas de Deus. Em última instância, tenho medo de mim mesmo, de meus instintos que me tomam, de meus pensamentos que me desnorteiam. Preciso controlar tudo. Não posso cometer erros. É que nesse caso a vida sairia do controle. Esse tema é descrito por Jesus na parábola dos talentos, que nós podemos recordar. Nessa parábola, Jesus fascina e provoca. Os dois primeiros servos, que receberam mais talentos, negociam e obtêm grande recompensa. Entretanto, o terceiro servo enterra o seu talento. Ao mesmo tempo que nós sentimos compaixão desse servo, nós sentimos raiva. Afinal, por que ele não fez o seu talento dar fruto? Esse terceiro servo revela em sua autojustificação onde está o problema. Ele comparou-se com outros e sentiu-se prejudicado. Por isso ele quer, pelo menos, preservar o pouco que tem sem perda. Ele diz ao Senhor: Senhor, eu conhecia-te que és um homem duro, que ceifas onde não semeaste e ajunta onde não espalhaste. E atemorizado, escondi na terra o teu talento. Aqui tens o que é teu. O problema do terceiro servo é o medo diante do Senhor. Ele tem a imagem de um Senhor duro que pune. Por isso enterra o seu talento para não cometer nenhum erro. Ele gostaria de ter tudo sob controle, de não abrir mão de nada, mas desse modo não ganha nada. Quem negocia com os talentos concede alguma coisa para receber mais em troca. Mas o terceiro servo guarda tudo para não perder nada. Mas exatamente por isso ele perde tudo. O Senhor trata esse servo com muito rigor. Ele faz exatamente o que o servo imaginara. Ele satisfaz a imagem que o servo tinha dele. Por isso ele pune o servo, porque o servo tinha a imagem de que o Senhor punia. Jesus quer dizer, diante dessa parábola, que quando você tem uma imagem de Deus tão carregada de medo, então a sua vida será desde já pranto e ranger de dentes. Quando você quer controlar tudo, sua vida sai do controle. Quando não quer cometer nenhum erro, você faz tudo errado. Por isso, caro ouvinte, diante desta reflexão, possamos pensar também sobre a nossa imagem de Deus. Será que é como a descrita? Se é assim, nós precisamos curá-la, porque a imagem melhor de Deus é de um Deus que ama, que nos sustenta, que nos convoca a amarmos como ele amou. Pensemos nisso, um forte abraço. Deus te abençoe e te guarde em nome do Pai, do Filho e do Espírito Santo. Amém.
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3: Três horas e 48 minutos.

0: Regional. Nosso abraço, nosso carinho, obrigado a todos vocês.
1: Valeu, Caxias!
0: Fique com Deus!

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1: Ah, Joca, mesmo tava ouvindo a tua história, não tá fácil a coisa, hein?
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0: Deus ajude.
1: As crianças.
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3: Perguntaram a Dalai Lama: o que mais te surpreende na humanidade? E ele respondeu: os homens, porque perdem a saúde para juntar dinheiro, depois perdem o dinheiro para recuperar a saúde, porque pensam ansiosamente no futuro e por isso esquecem-se do presente, de tal forma que acabam por não viver nem o presente nem o futuro, e porque vivem como se nunca fossem morrer e morrem como se nunca tivessem vivido. Pensemos neste novo dia. O Senhor te abençoe e te guarde, o Senhor faça brilhar sobre ti sua face e se compadeça de ti, o Senhor volte para ti o seu rosto e te dê a paz. O Senhor te abençoe, Pai, Filho e Espírito Santo. Amém.

0: Iniciamos este novo dia com as bênçãos de Deus e proteção de Nossa Senhora, Virgem Maria. Em nome do Pai, do Filho e do Espírito Santo. Amém. Creio
1: em Deus, Pai Todo-Poderoso, Criador do céu e da terra, em Jesus Cristo, seu único Filho, nosso Senhor, que foi concebido pelo poder do Espírito Santo, nasceu da Virgem Maria, padeceu sobre Pôncio Pilatos, foi crucificado, morto e sepultado, desceu à mansão dos mortos, ressuscitou o terceiro dia, subiu ao céu, está sentada à direita de Deus Pai Todo-Poderoso, onde há de vir julgar os vivos e os mortos. Creio no Espírito Santo, na Santa Igreja Católica, na comunhão dos santos, na remissão dos pecados, na ressurreição da carne, na vida eterna. Amém.
0: Pai nosso que estais no céu, santificado seja vosso nome. Venha a nós o vosso reino, seja feita a vossa vontade, assim na terra como no céu.
1: O pão nosso de cada dia nos dai hoje, perdoai as nossas ofensas, assim como nós perdoamos a quem nos tem ofendido. E não nos deixeis cair em tentação, mas livrai-nos do mal. Amém.
0: O anjo do Senhor anunciou a Maria.
1: E ela concebeu do Espírito Santo.
0: Ave Maria, cheia de graça, o Senhor é convosco. Bendita sois vós entre as mulheres, e bendito o fruto do vosso ventre, Jesus.
1: Santa Maria, Mãe de Deus, rogai por nós, pecadores, agora e na hora de nossa morte. Amém.
0: Eis aqui a serva do Senhor.
1: Faça-se em mim segundo a vossa palavra.
0: Ave Maria, cheia de graça, o Senhor é convosco. Bendita sois vós entre as mulheres, e bendito o fruto do vosso ventre, Jesus.
1: Santa Maria, Mãe de Deus, rogai por nós, pecadores, agora e na hora de nossa morte. Amém.
0: O Verbo Divino se fez carne
1: e habitou entre nós.
0: Ave Maria, cheia de graça, o Senhor é convosco. Bendita sois vós entre as mulheres, e bendito o fruto do vosso ventre, Jesus.
1: Santa Maria, Mãe de Deus, rogai por nós, pecadores, agora e na hora de nossa morte. Amém.
0: Glória ao Pai, ao Filho e ao Espírito Santo.
1: Como era no princípio, agora e sempre. Amém.
0: Ó meu bom Jesus,
1: perdoai-nos, livrai-nos do fogo do inferno, levai as almas todas para o céu, e socorrei principalmente as que mais precisarem.
0: Nossa Senhora de Fátima e São Francisco,
1: rogai por nós.
0: E neste domingo do Senhor, vamos meditar os mistérios gloriosos. E neste primeiro mistério glorioso, contemplamos
1: a ressurreição de Jesus.
0: Pai nosso que estais no céu, santificado seja vosso nome. Venha a nós o vosso reino, seja feita a vossa vontade, assim na terra como no céu.
1: O pão nosso de cada dia nos dai hoje, perdoai as nossas ofensas, assim como nós perdoamos a quem nos tem ofendido. E não nos deixeis cair em tentação, mas livrai-nos do mal. Amém.
0: Ave Maria, cheia de graça, o Senhor é convosco. Bendita sois vós entre as mulheres, e bendito o fruto do vosso ventre, Jesus.
1: Santa Maria, Mãe de Deus, rogai por nós, pecadores, agora e na hora de nossa morte. Amém.
0: Ave Maria, cheia de graça, o Senhor é convosco. Bendita sois vós entre as mulheres, e bendito o fruto do vosso ventre, Jesus.
1: Santa Maria, Mãe de Deus, rogai por nós, pecadores, agora e na hora de nossa morte. Amém.
0: Ave Maria, cheia de graça, o Senhor é convosco. Bendita sois vós entre as mulheres, e bendito o fruto do vosso ventre, Jesus.
1: Santa Maria, Mãe de Deus, rogai por nós, pecadores, agora e na hora de nossa morte. Amém.
0: Ave Maria, cheia de graça, o Senhor é convosco. Bendita sois vós entre as mulheres, e bendito o fruto do vosso ventre, Jesus.
1: Santa Maria, Mãe de Deus, rogai por nós, pecadores, agora e na hora de nossa morte. Amém.
0: Ave Maria, cheia de graça, o Senhor é convosco. Bendita sois vós entre as mulheres, e bendito o fruto do vosso ventre, Jesus.
1: Santa Maria, Mãe de Deus, rogai por nós, pecadores, agora e na hora de nossa morte. Amém.
0: Ave Maria, cheia de graça, o Senhor é convosco. Bendita sois vós entre as mulheres, e bendito o fruto do vosso ventre, Jesus.
1: Santa Maria, Mãe de Deus, rogai por nós, pecadores, agora e na hora de nossa morte. Amém.
0: Ave Maria, cheia de graça, o Senhor é convosco. Bendita sois vós entre as mulheres, e bendito o fruto do vosso ventre, Jesus.
1: Santa Maria, Mãe de Deus, rogai por nós, pecadores, agora e na hora de nossa morte. Amém.
0: Ave Maria, cheia de graça, o Senhor é convosco. Bendita sois vós entre as mulheres, e bendito o fruto do vosso ventre, Jesus.
1: Santa Maria, Mãe de Deus, rogai por nós, pecadores, agora e na hora de nossa morte. Amém.
0: Ave Maria, cheia de graça, o Senhor é convosco. Bendita sois vós entre as mulheres, e bendito o fruto do vosso ventre, Jesus.
1: Santa Maria, Mãe de Deus, rogai por nós, pecadores, agora e na hora de nossa morte. Amém.
0: Ave Maria, cheia de graça, o Senhor é convosco. Bendita sois vós entre as mulheres, e bendito o fruto do vosso ventre, Jesus.
1: Santa Maria, Mãe de Deus, rogai por nós, pecadores, agora e na hora de nossa morte. Amém.
0: Glória ao Pai, ao Filho e ao Espírito Santo.
1: Como era no princípio, agora e sempre. Amém.
0: Ó meu bom Jesus,
1: perdoai-nos, livrai-nos do fogo do inferno. Elevai as almas todas para o céu e socorrei principalmente as que mais precisarem.
0: Nossa Senhora de Fátima e São Francisco,
1: rogai por nós.
0: Segundo o mistério glorioso, contemplamos
1: a ascensão de Jesus. Pai nosso que estais no céu, santificado seja o vosso nome. Venha a nós o vosso reino, seja feita a vossa vontade, assim na terra como no céu.
0: O pão nosso de cada dia nos dai hoje, perdoai as nossas ofensas, assim como nós perdoamos a quem nos tem ofendido. E não nos deixeis cair em tentação, mas livrai-nos do mal. Amém.
1: Ave Maria, cheia de graça, o Senhor é convosco. Bendita sois vós entre as mulheres, e bendito é o fruto do vosso ventre, Jesus.
0: Santa Maria, Mãe de Deus, rogai por nós, pecadores, agora e na hora da nossa morte. Amém.
1: Ave Maria, cheia de graça, o Senhor é convosco. Bendita sois vós entre as mulheres, e bendito é o fruto do vosso ventre, Jesus.
0: Santa Maria, Mãe de Deus, rogai por nós, pecadores, agora e na hora da nossa morte. Amém.
1: Ave Maria, cheia de graça, o Senhor é convosco. Bendita sois vós entre as mulheres, e bendito é o fruto do vosso ventre, Jesus.
0: Santa Maria, Mãe de Deus, rogai por nós, pecadores, agora e na hora da nossa morte. Amém.
1: Ave Maria, cheia de graça, o Senhor é convosco. Bendita sois vós entre as mulheres, e bendito é o fruto do vosso ventre, Jesus.
0: Santa Maria, Mãe de Deus, rogai por nós, pecadores, agora e na hora da nossa morte. Amém.
1: Ave Maria, cheia de graça, o Senhor é convosco. Bendita sois vós entre as mulheres, e bendito é o fruto do vosso ventre, Jesus.
0: Santa Maria, Mãe de Deus, rogai por nós, pecadores, agora e na hora da nossa morte. Amém.
1: Ave Maria, cheia de graça, o Senhor é convosco. Bendita sois vós entre as mulheres, e bendito é o fruto do vosso ventre, Jesus.
0: Santa Maria, Mãe de Deus, rogai por nós, pecadores, agora e na hora de nossa morte. Amém.
1: Ave Maria, cheia de graça, o Senhor é convosco. Bendita sois vós entre as mulheres, e bendito é o fruto do vosso ventre, Jesus.
0: Santa Maria, Mãe de Deus, rogai por nós, pecadores, agora e na hora da nossa morte. Amém.
1: Ave Maria, cheia de graça, o Senhor é convosco. Bendita sois vós entre as mulheres, e bendito é o fruto do vosso ventre, Jesus.
0: Santa Maria, Mãe de Deus, rogai por nós, pecadores, agora e na hora da nossa morte. Amém.
1: Ave Maria, cheia de graça, o Senhor é convosco. Bendita sois vós entre as mulheres, e bendito é o fruto do vosso ventre, Jesus.
0: Santa Maria, Mãe de Deus, rogai por nós, pecadores, agora e na hora da nossa morte. Amém.
1: Ave Maria, cheia de graça, o Senhor é convosco. Bendita sois vós entre as mulheres, e bendito é o fruto do vosso ventre, Jesus.
0: Santa Maria, Mãe de Deus, rogai por nós, pecadores, agora e na hora da nossa morte. Amém.
1: Glória ao Pai, ao Filho e ao Espírito Santo.
0: Como era no princípio, agora e sempre. Amém.
1: Ó meu bom Jesus, perdoai-nos, livrai-nos do fogo do inferno. Elevai as almas todas para o céu. E socorrei principalmente as que mais precisarem. Nossa Senhora de Fátima e São Francisco,
0: rogai por nós. E no terceiro mistério glorioso, contemplamos
1: Pentecostes. a vinda do Espírito Santo sobre Maria e os apóstolos.
0: Pai nosso que estais no céu, santificado seja vosso nome. Venha a nós o vosso reino. Seja feita a vossa vontade, assim na terra como no céu.
1: O pão nosso de cada dia nos dai hoje, perdoai as nossas ofensas, assim como nós perdoamos a quem nos tem ofendido. E não nos deixeis cair em tentação, mas livrai-nos do mal. Amém.
0: Ave Maria, cheia de graça, o Senhor é convosco. Bendita sois vós entre as mulheres, e bendito o fruto do vosso ventre, Jesus.
1: Santa Maria, Mãe de Deus, rogai por nós, pecadores, agora e na hora de nossa morte. Amém.
0: Ave Maria, cheia de graça, o Senhor é convosco. Bendita sois vós entre as mulheres, e bendito o fruto do vosso ventre, Jesus.
1: Santa Maria, Mãe de Deus, rogai por nós, pecadores, agora e na hora de nossa morte. Amém.
0: Ave Maria, cheia de graça, o Senhor é convosco. Bendita sois vós entre as mulheres, e bendito o fruto do vosso ventre, Jesus.
1: Santa Maria, Mãe de Deus, rogai por nós, pecadores, agora e na hora de nossa morte. Amém.
0: Ave Maria, cheia de graça, o Senhor é convosco. Bendita sois vós entre as mulheres, e bendito o fruto do vosso ventre, Jesus.
1: Santa Maria, Mãe de Deus, rogai por nós, pecadores, agora e na hora de nossa morte. Amém.
0: Ave Maria, cheia de graça, o Senhor é convosco. Bendita sois vós entre as mulheres, e bendito o fruto do vosso ventre, Jesus.
1: Santa Maria, Mãe de Deus, rogai por nós, pecadores, agora e na hora de nossa morte. Amém.
0: Ave Maria, cheia de graça, o Senhor é convosco. Bendita sois vós entre as mulheres, e bendito o fruto do vosso ventre, Jesus.
1: Santa Maria, Mãe de Deus, rogai por nós, pecadores, agora e na hora de nossa morte. Amém.
0: Ave Maria, cheia de graça, o Senhor é convosco. Bendita sois vós entre as mulheres, e bendito o fruto do vosso ventre, Jesus.
1: Santa Maria, Mãe de Deus, rogai por nós, pecadores, agora e na hora de nossa morte. Amém.
0: Ave Maria, cheia de graça, o Senhor é convosco. Bendita sois vós entre as mulheres, e bendito o fruto do vosso ventre, Jesus.
1: Santa Maria, Mãe de Deus, rogai por nós, pecadores, agora e na hora de nossa morte. Amém.
0: Ave Maria, cheia de graça, o Senhor é convosco. Bendita sois vós entre as mulheres, e bendito o fruto do vosso ventre, Jesus.
1: Santa Maria, Mãe de Deus, rogai por nós, pecadores, agora e na hora de nossa morte. Amém.
0: Ave Maria, cheia de graça, o Senhor é convosco. Bendita sois vós entre as mulheres, e bendito o fruto do vosso ventre, Jesus.
1: Santa Maria, Mãe de Deus, rogai por nós, pecadores, agora e na hora de nossa morte. Amém.
0: Glória ao Pai, ao Filho e ao Espírito Santo.
1: Como era no princípio, agora e sempre. Amém.
0: Ó meu bom Jesus,
1: perdoai-nos, livrai-nos do fogo do inferno. Levai as almas todas para o céu, e socorrei principalmente as que mais precisarem.
0: Nossa Senhora de Fátima e São Francisco,
1: rogai por nós.
0: No quarto mistério glorioso, contemplamos
1: Maria assunta aos céus. Pai nosso que estais no céu, santificado seja o vosso nome. Venha a nós o vosso reino, seja feita a vossa vontade, assim na terra como no céu.
0: O pão nosso de cada dia nos dai hoje, perdoai as nossas ofensas, assim como nós perdoamos a quem nos tem ofendido. E não nos deixeis cair em tentação, mas livrai-nos do mal. Amém.
1: Ave Maria, cheia de graça, o Senhor é convosco. Bendita sois vós entre as mulheres, e bendito é o fruto do vosso ventre, Jesus.
0: Santa Maria, Mãe de Deus, rogai por nós, pecadores, agora e na hora da nossa morte. Amém.
1: Ave Maria, cheia de graça, o Senhor é convosco. Bendita sois vós entre as mulheres, e bendito é o fruto do vosso ventre, Jesus.
0: Santa Maria, Mãe de Deus, rogai por nós, pecadores, agora e na hora da nossa morte. Amém.
1: Ave Maria, cheia de graça, o Senhor é convosco. Bendita sois vós entre as mulheres, e bendito é o fruto do vosso ventre, Jesus.
0: Santa Maria, Mãe de Deus, rogai por nós, pecadores, agora e na hora da nossa morte. Amém.
1: Ave Maria, cheia de graça, o Senhor é convosco. Bendita sois vós entre as mulheres, e bendito é o fruto do vosso ventre, Jesus.
0: Santa Maria, Mãe de Deus, rogai por nós, pecadores, agora e na hora da nossa morte. Amém.
1: Ave Maria, cheia de graça, o Senhor é convosco. Bendita sois vós entre as mulheres, e bendito é o fruto do vosso ventre, Jesus.
0: Santa Maria, Mãe de Deus, rogai por nós, pecadores, agora e na hora da nossa morte. Amém.
1: Ave Maria, cheia de graça, o Senhor é convosco. Bendita sois vós entre as mulheres, e bendito é o fruto do vosso ventre, Jesus.
0: Santa Maria, Mãe de Deus, rogai por nós, pecadores, agora e na hora de nossa morte. Amém.
1: Ave Maria, cheia de graça, o Senhor é convosco. Bendita sois vós entre as mulheres, e bendito é o fruto do vosso ventre, Jesus.
0: Santa Maria, Mãe de Deus, rogai por nós, pecadores, agora e na hora da nossa morte. Amém.
1: Ave Maria, cheia de graça, o Senhor é convosco. Bendita sois vós entre as mulheres, e bendito é o fruto do vosso ventre, Jesus.
0: Santa Maria, Mãe de Deus, rogai por nós, pecadores, agora e na hora da nossa morte. Amém.
1: Ave Maria, cheia de graça, o Senhor é convosco. Bendita sois vós entre as mulheres, e bendito é o fruto do vosso ventre, Jesus.
0: Santa Maria, Mãe de Deus, rogai por nós, pecadores, agora e na hora da nossa morte. Amém.
1: Ave Maria, cheia de graça, o Senhor é convosco. Bendita sois vós entre as mulheres, e bendito é o fruto do vosso ventre, Jesus.
0: Santa Maria, Mãe de Deus, rogai por nós, pecadores, agora e na hora da nossa morte. Amém.
1: Glória ao Pai, ao Filho e ao Espírito Santo.
0: Como era no princípio, agora e sempre. Amém.
1: Ó meu bom Jesus, perdoai-nos, livrai-nos do fogo do inferno, e levai as almas todas para o céu, e socorrei principalmente as que mais precisarem. Nossa Senhora de Fátima e São Francisco,
0: rogai por nós. E no quinto mistério glorioso, contemplamos
1: Maria, coroada rainha dos anjos e dos santos.
0: Pai nosso que estais no céu, santificado seja vosso nome. Venha a nós o vosso reino. Seja feita a vossa vontade, assim na terra como no céu.
1: O pão nosso de cada dia nos dai hoje, perdoai as nossas ofensas, assim como nós perdoamos a quem nos tem ofendido. E não nos deixeis cair em tentação, mas livrai-nos do mal. Amém.
0: Ave Maria, cheia de graça, o Senhor é convosco. Bendita sois vós entre as mulheres, e bendito o fruto do vosso ventre, Jesus.
1: Santa Maria, Mãe de Deus, rogai por nós, pecadores, agora e na hora de nossa morte. Amém.
0: Ave Maria, cheia de graça, o Senhor é convosco. Bendita sois vós entre as mulheres, e bendito o fruto do vosso ventre, Jesus.
1: Santa Maria, Mãe de Deus, rogai por nós, pecadores, agora e na hora de nossa morte. Amém.
0: Ave Maria, cheia de graça, o Senhor é convosco. Bendita sois vós entre as mulheres, e bendito o fruto do vosso ventre, Jesus.
1: Santa Maria, Mãe de Deus, rogai por nós, pecadores, agora e na hora de nossa morte. Amém.
0: Ave Maria, cheia de graça, o Senhor é convosco. Bendita sois vós entre as mulheres, e bendito o fruto do vosso ventre, Jesus.
1: Santa Maria, Mãe de Deus, rogai por nós, pecadores, agora e na hora de nossa morte. Amém.
0: Ave Maria, cheia de graça, o Senhor é convosco. Bendita sois vós entre as mulheres, e bendito o fruto do vosso ventre, Jesus.
1: Santa Maria, Mãe de Deus, rogai por nós, pecadores, agora e na hora de nossa morte. Amém.
0: Ave Maria, cheia de graça, o Senhor é convosco. Bendita sois vós entre as mulheres, e bendito o fruto do vosso ventre, Jesus.
1: Santa Maria, Mãe de Deus, rogai por nós, pecadores, agora e na hora de nossa morte. Amém.
0: Ave Maria, cheia de graça, o Senhor é convosco. Bendita sois vós entre as mulheres, e bendito o fruto do vosso ventre, Jesus.
1: Santa Maria, Mãe de Deus, rogai por nós, pecadores, agora e na hora de nossa morte. Amém.
0: Ave Maria, cheia de graça, o Senhor é convosco. Bendita sois vós entre as mulheres, e bendito o fruto do vosso ventre, Jesus.
1: Santa Maria, Mãe de Deus, rogai por nós, pecadores, agora e na hora de nossa morte. Amém.
0: Ave Maria, cheia de graça, o Senhor é convosco. Bendita sois vós entre as mulheres, e bendito o fruto do vosso ventre, Jesus.
1: Santa Maria, Mãe de Deus, rogai por nós, pecadores, agora e na hora de nossa morte. Amém.
0: Ave Maria, cheia de graça, o Senhor é convosco. Bendita sois vós entre as mulheres, e bendito o fruto do vosso ventre, Jesus.
1: Santa Maria, Mãe de Deus, rogai por nós, pecadores, agora e na hora de nossa morte. Amém.
0: Glória ao Pai, ao Filho e ao Espírito Santo.
1: Como era no princípio, agora e sempre. Amém.
0: Ó meu bom Jesus,
1: perdoai-nos, livrai-nos do fogo do inferno, elevai as almas todas para o céu, e socorrei principalmente as que mais precisarem.
0: Nossa Senhora de Fátima e São Francisco,
1: rogai por nós.
0: Infinitas graças vos damos, soberana rainha, pelos benefícios que todos os dias recebemos de vossas mãos liberais. Dignai-vos agora e para sempre tomar-nos debaixo de vosso poderoso amparo, e para mais nos obrigar-nos, vos saudamos com uma salve rainha.
1: Salve rainha, mãe de misericórdia, vida, doçura, esperança nossa salve. A vós bradamos, degredados filhos de Eva, a vós suspirando, gemendo e chorando neste vale de lágrimas. Eia, pois, advogada nossa, estes vossos olhos misericordiosos a nós volveis. E depois deste desterro, mostrai-nos Jesus, bendito o fruto do vosso ventre. Ó clemente, ó piedosa, ó doce sempre Virgem Maria,
0: rogai por nós, Santa Mãe de Deus,
1: para que sejamos dignos das promessas de Cristo.
0: Juntos rezamos o Santo Terço, que possamos ficar com as bênçãos de Deus e proteção de Nossa Senhora. Em nome do Pai, do Filho e do Espírito Santo. Amém. Paz e bem.
1: Santa alegria.
0: Louvado seja o nosso Senhor Jesus Cristo.
1: Para sempre seja louvado.
2: 4 horas e 56 minutos.

0: 4:58.
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2: 11 graus.
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4: 7 horas. 11 graus.

Olá, bom dia! A partir de agora você está na companhia do Caminhos da Fé, um momento de reflexão e espiritualidade aqui na tua rádio. O resumo e o comentário dos fatos que movem a igreja, suas dioceses, paróquias e pastorais, a dinâmica das comunidades. Saudamos os ouvintes do Caminhos da Fé, que vai ao ar sempre aos domingos e que estão sintonizados em uma das emissoras nas áreas de cobertura aqui da Rede Tua Rádio, em Caxias do Sul, Lagoa Vermelha,

0: necessidade urgente de retornar a uma diplomacia que promova o diálogo e busque o consenso em todos os níveis, bilateral, regional e multilateral. O Papa Leão XIV recordou aos novos embaixadores extraordinários e plenipotenciários da Serra Leoa, Bangladesh, Iêmen, Ruanda, Namíbia, Maurício, Chade e Sri Lanka a sua vocação, a essência da missão, o papel fundamental de construir pontes e promover o diálogo, bem como a importância do multilateralismo. O pontífice recebeu o grupo em audiência na manhã desta quinta-feira no Palácio Apostólico, por ocasião da apresentação das cartas credenciais. Em vista de Pentecostes, solenidade que recorda como o Espírito Santo, descendo sobre os discípulos, transformou o medo em coragem e a divisão em unidade, o pontífice expressa a esperança de que uma visão semelhante de unidade possa inspirar o mundo da diplomacia. Um mundo, sublinha ele, onde as relações construtivas entre as nações floresçam por meio de uma sincera abertura, da promoção do respeito mútuo e de um senso compartilhado de responsabilidade.
1: At a moment when geopolitical tensions continue to fragment our world further,
0: em um momento em que as tensões geopolíticas continuam a fragmentar ainda mais o nosso mundo, é necessário torná-las mais representativas, eficazes e orientadas para a unidade da família humana. Os embaixadores junto à Santa Sé desempenham, nesse sentido, um papel crucial, que é o de criar uma preciosa ponte de confiança e cooperação com os países representados. A eles, Leão XIV confia a missão de revigorar um diálogo motivado por uma busca sincera de caminhos que conduzam à paz. Isso exige que as palavras voltem a expressar realidades claras, sem distorções nem hostilidades. Só assim se poderão evitar os mal-entendidos, afirma o Papa, e só assim se poderão superar as incompreensões e reconstruir a confiança no contexto das relações internacionais. A esse diálogo cortês e claro, que certamente permanece essencial, deve, no entanto, acompanhar-se uma profunda conversão do coração, destaca o Papa, ou seja, a disposição de deixar de lado os interesses particulares em nome do bem comum. É precisamente esse espírito de solidariedade que deve, de fato, animar o serviço dos diplomatas e fortalecer as organizações internacionais. Instituições, que sublinha o pontífice, continuam sendo instrumentos indispensáveis para resolver controvérsias e promover a cooperação. A esse respeito, ele recorda no discurso proferido em inglês uma das passagens mais significativas da exortação apostólica de Lexite.
1: No nation, no society, and no international order.
0: Nenhuma nação, nenhuma sociedade e nenhuma ordem internacional pode se definir como justa e humana se medir o próprio sucesso exclusivamente em termos de poder ou prosperidade, negligenciando aqueles que vivem à margem. O amor de Cristo pelos últimos e pelos esquecidos nos impele a rejeitar toda forma de egoísmo que torna invisíveis os pobres e vulneráveis. O Papa Leão garante, por fim, suas orações para que os esforços comuns contribuam para renovar o compromisso no âmbito das relações bilaterais e multilaterais e ajudem a chamar a atenção para aqueles que, à margem de nossas sociedades, são frequentemente esquecidos. Dessa forma, poderemos trabalhar juntos para lançar bases mais sólidas para um mundo mais justo, fraterno e pacífico, afirma ele. Por parte da Secretaria de Estado e dos dicastérios da Cúria Romana, haverá sempre plena disponibilidade para assistir os novos diplomatas.
1: May your mission strengthen dialogue.
0: Que a missão de vocês possa fortalecer o diálogo, aprofundar a compreensão mútua e contribuir para a paz de que o nosso mundo tanto necessita.
1: Thank you.
2: Vamos conhecer o Santo do Dia como Frei Jaime Bétega.
3: Santo do Dia. Neste dia 24 de maio, recordamos e celebramos

0: Nossa Senhora Auxiliadora. A origem da festa de Nossa Senhora Auxiliadora data de 1814, quando Pio VII entrou triunfalmente em Roma, depois de 5 longos anos vividos no cárcere em Savona. A prisão teve origem desde que o imperador Napoleão I foi excomungado pelo Papa devido à sua desmedida ambição de poder, inclusive sobre os domínios dos estados da Igreja. Pio VII, porém, cheio de confiança, pediu auxílio à providência divina e, recorrendo à intercessão de Maria, fez votos de coroar solenemente a imagem de Nossa Senhora assim que recuperasse a liberdade. O Papa foi posto em liberdade e deu entrada em Roma solenemente no dia 14 de maio de 1814. Voltou a Savona e cumpriu a promessa. Para o Brasil, a devoção foi trazida pelos salesianos. Na iconografia, aparece com o menino Jesus no braço esquerdo e o direito estendido segurando um cetro na mão. Nossa Senhora Auxiliadora é conhecida também como Nossa Senhora da Liberdade. 24 de maio, Nossa Senhora Auxiliadora.
1: Saudamos a todos os amigos e amigas que acompanham semanalmente esse momento de reflexão. Hoje quem vos fala é o Padre Mário, de União da Vitória, que ocupa esse espaço no lugar do Frei Bruno. Este domingo é o domingo de Pentecostes, ou então a solenidade do Espírito Santo, como normalmente a chamamos. E neste dia, então, nós queremos refletir sobre o mistério da presença do Espírito de Deus em nós, formando conosco a Igreja de Jesus Cristo. Nós ouvimos na primeira leitura que a Igreja nos apresenta para esta celebração a passagem dos Atos dos Apóstolos, do segundo capítulo, onde nos é relatado a experiência que os primeiros discípulos tiveram quando então receberam, através de sinais extraordinários, esta recepção do Espírito Santo. Imediatamente, esta pequena comunidade se tornou missionária. Ela começou a falar em línguas diferentes. Quer dizer, a força do Espírito Santo fez com que ela pudesse se abrir para as demais nações, povos, e assim, através do testemunho e através da palavra, anunciar a boa nova. Portanto, de forma pública, o Espírito Santo vem sobre os discípulos de Jesus Cristo, fazendo deles a comunidade, ou então podemos dizer, iniciar a Igreja de Jesus Cristo. E o Evangelho para este domingo, para esta solenidade, é do Evangelho de São João, capítulo 20, onde se relata a aparição do ressuscitado no meio dos seus, que estavam confusos, medrosos, espantados, com medo, e o ressuscitado que aparece ao entardecer do primeiro dia da semana, o dia do Senhor, e vem com aquela saudação: a paz esteja convosco. E a partir desta saudação, ele envia o Espírito Santo sobre eles, para que eles, a partir de então, se tornassem os grandes anunciadores da boa nova e, na força do Espírito, perdoassem os pecados. E, ainda na segunda leitura da primeira carta aos Coríntios, no capítulo 12, nós vemos a insistência que esta carta faz para que todos os que são possuídos ou que possuem o Espírito formem um só corpo, cada um com os suas qualidades, com os seus dons, mas todos juntos formando um só corpo, que é a Igreja, para o bem da humanidade. Fica, portanto, para todos nós esta grande mensagem. O Espírito Santo de Deus foi e é derramado sobre nós para formarmos a Igreja. E a Igreja que deve anunciar a todos os povos que Deus é amor, que Deus quer a salvação, que Deus quer que o reino, que o seu reino se faça presente para todos. Então vamos nós, neste dia, mais do que apenas olhar um mistério que aconteceu lá no início da Igreja, vamos ver a presença, a atuação do Espírito Santo em nós hoje, formando comunidade, unindo-nos à grande comunidade que é a Igreja, espalhada pelo mundo todo, e que tem a missão não de condenar, mas de salvar, de levar a força do perdão, da paz que vem de Deus. Vamos ouvir dentro de nós esta saudação: a paz esteja convosco, assim como eu fui enviado, eu envio também a vós, para que leveis ao mundo todo a paz. Sabemos que neste mundo, principalmente nos nossos tempos, encontramos muitos conflitos, muitas guerras, muitas divisões, e é justamente nesse contexto que nós precisamos, como construtores da paz, levar a força do Espírito Santo. Desejamos a todos uma solenidade de Pentecostes muito abençoada, muito frutuosa. Que Deus acompanhe a todos. Até uma próxima oportunidade.
2: Faremos agora uma breve pausa. Voltamos daqui a pouquinho.

0: 7:17. 11 graus.
1: Esse é o Caminhos da Fé, aqui pela Rede Tua Rádio, nessa manhã de domingo, 24 de maio. Muito obrigado pela companhia de sempre, você que está sintonizado aqui em uma das nossas emissoras. Vamos a mais informações? Paróquia Cristo Rei desenvolve projeto Irmão Sol.
2: Pessoal, minha conversa agora é com o Frei Laércio do Minelli da Luz, nosso pároco aqui de Marau, para falar sobre um assunto muito legal, que é um projeto voltado aí para as nossas crianças, sobre espiritualidade, né, momentos. Enfim, é o projeto Irmão Sol. O Frei Laércio está aqui para explicar para a gente como é que vai funcionar esse projeto, como que ele vai funcionar e quem pode participar do projeto Irmão Sol, né, Frei Laércio? Seja bem-vindo mais uma vez aqui à nossa programação.
3: Paz e bem. Irmão Sol é inspirado em São Francisco de Assis. É um projeto voltado para crianças antes da catequese. Então, as crianças ingressam na catequese ali por 8, 9 anos. Então, de 6 a 10 anos. Antes da catequese, até os 10 anos, depois elas começam a ingressar, então, nos grupos de jovens. Nós temos grupos para adolescentes a partir de 11, 12 anos, e aí continua. Por que o nome Irmão Sol? Existe na igreja um projeto chamado Girassol, que é para as crianças. Trabalho com as crianças uma vez por mês, um encontro. Né? Vamos imaginar que seja um encontro de jovens, mas adaptado para crianças. E nós, por causa dos 800 anos da morte de São Francisco de Assis, nesse ano de 2026, então pegamos o mesmo projeto e adaptamos o nome e as dinâmicas. Então, Irmão Sol. São Francisco escreveu o Cântico do Irmão Sol. Ele chamava tudo de irmão, a natureza, tudo. E nós, por sermos uma paróquia franciscana e uma província franciscana também no Rio Grande do Sul, então criamos esse projeto. Já aconteceu o primeiro encontro, em maio, tinha 21 crianças, e agora, então, o segundo encontro. É sempre no primeiro sábado do mês, aqui na paróquia Cristo Rei de Marau. É o primeiro projeto, daqui a pouco pode ampliar para outras paróquias também.
2: Entendido. Então, ele é mais uma fase dessa integração entre os jovens e a nossa paróquia, né? Então, tem o Irmão Sol, depois vai para catequese, depois tem CLJ, tal, é isso?
3: Exatamente. Então, aqui na paróquia, nós temos para jovens CLJ, tal 04, depois para jovens mais adultos, a partir dos 18 anos, temos o cursilho. E aí para casais, aí temos cursilho adulto, ECC, então todas as fases da vida. E nós tínhamos essa lacuna das crianças. Claro que nós temos projeto com coroinhas, tudo, mas para as crianças que não estão engajadas, às vezes, nos coroinhas, né, que gostariam de participar. O primeiro encontro foi muito bonito, é uma hora de encontro, né? Toda dinâmica voltada para crianças, então bem lúdico. A gente faz contação de história. No primeiro teve a contação de história de São Francisco, para entenderem quem é São Francisco, entenderem a espiritualidade. Agora, nesse segundo, parece que eles vão construir alguma coisa, né? Eu também não posso falar muito, né?
2: Frei, e quem é que ministra e onde é que acontecem esses encontros?
3: Então, quem coordena é a Isabel e o Marcos, né? E tem mais outros casais aí também, né, que estão também ajudando. E acontece aqui no salãozinho da paróquia Cristo Rei de Marau. Primeiro sábado do mês, das 3h30 às 4h30.
2: Os pais que quiserem colocar os filhos participando, então, do projeto Irmão Sol, como é que eles fazem? Precisam entrar em contato ou é só levar a criança lá no primeiro sábado do mês?
3: Pode entrar em contato com a Secretaria Paroquial, tá? Porque, como é lúdico, precisa de material, então é mais para ter o número das crianças que vão participar, para preparar o local, preparar os materiais para as crianças.
2: Perfeito, então, Frei, muito obrigado pelo teu tempo aqui, pela tua atenção sempre para a gente, e a gente deseja uma boa sorte aí nesse início desse projeto e que cresça cada vez mais.
3: Obrigado, paz e bem.
2: Isso aí, pessoal, a gente conversou com o Frei Laércio da Luz sobre o projeto Irmão Sol para crianças aí que vão ser integradas à nossa comunidade paroquial, à nossa igreja. Assim eu finalizo mais uma participação por aqui, devolvendo a programação da emissora Eduardo Serri.
1: Festa em honra a Santa Rita de Cássia foi realizada na região de Soledade.
0: No último domingo, nós tivemos uma das celebrações religiosas mais tradicionais na região de Soledade, que foi a festa em honra à Santa Rita de Cássia. E na oportunidade, nós tivemos a presença do ministro provincial dos Freis Capuchinhos do Rio Grande do Sul, Frei Álvaro Moraes, que esteve fazendo a celebração da missa campal em frente à igreja da comunidade de Santa Rita. Ele comenta sobre a celebração e o que representa Santa Rita de Cássia.
4: Depois de termos celebrado a missa, a gente se dá conta que a fé realmente movimenta a vida das pessoas. Olhando o semblante, olhando os gestos de quem estava na celebração, a gente vê o quanto é importante esse momento de colocar nas mãos de Deus, às vezes, algumas aflições, alguns pedidos, algumas súplicas importantes na vida de cada um. E a fé tem essa magia de aproximar de Deus. Então, a Santa Rita é apenas um instrumento, eu vejo, nessa caminhada em direção a Deus. Ela não é deusa, ela não é o ponto final. O ponto final sempre é o coração de Deus, mas ela é uma ponte. E como ponte, ela aproxima e aproximou as pessoas que celebraram assim com muita fé, com muito entusiasmo, que caminharam lá desde a Igreja Matriz até aqui nesta manhã fria, mas que aqueceram o seu coração e a sua vida pela fé. Então, eu só tenho a agradecer mesmo. Para mim também,

0: vida, deixem Deus agir no coração, porque Deus age. Santa Rita, a gente diz que é das causas impossíveis. Não, ela nos mostra que para Deus tudo é possível, basta pedir com fé. Então peçamos com fé, com gratidão.
1: Indo de encontro ao que o senhor acaba de dizer, a santa das causas impossíveis, acho que por isso que vemos aí públicos de todas as idades, dos jovens, pessoas de meia idade, pessoas de mais idade, essa fé, essa devoção por Santa Rita de Cássia, acreditando que este problema pode ser, receber a graça dela. Então acho que por isso que a gente vê uma comunidade, não só aqui do bairro, mas uma comunidade regional tão devota.
0: Com certeza, veja, isso é bonito, é um bom sinal. Significa nós temos confiança em Santa Rita. Nós acreditamos que ela está em Deus. E nós acreditamos que ela pode nos ligar a Deus. Senão a gente teria ficado em casa. Então isso é um bonito sinal. E só temos a agradecer, agradecer. Agradecer porque não veio a chuva, apesar do frio. Agradecer pelas pessoas terem saído de casa. Agradecer pela bela celebração que nós tivemos. Foi um dia de bênção.
1: Obrigado então ao Frei Álvaro Morés, ministro provincial dos Freis Capuchinhos do Rio Grande do Sul, que esteve no município de Soledade durante a 59ª edição da festa em honra a Santa Rita de Cássia. Com informações aqui na programação do Caminhos da Fé, Glauber Silveira, da tua Rádio Cristal de Soledade.
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1: Olá, meu caro e minha cara ouvinte, estamos juntos mais uma vez. É uma alegria muito grande poder falar com você. Que a paz de Deus esteja presente em nossos corações e o seu amor nos motive a vivermos uma vida sempre mais intensa. Eu gostaria de falar hoje sobre a cura de uma imagem intimidadora de Deus, controladora. Muitas vezes nós temos imagens de Deus que não correspondem àquilo que Deus é. Por isso precisamos nos curar dessas imagens. Muitas pessoas trazem consigo uma imagem intimidadora de Deus. Esse é o Deus que controla minhas ações e pensamentos, e pelo qual eu me sinto constantemente observado. A reação a essa imagem consiste então em tentar eu mesmo controlar os meus atos e meus pensamentos. Não tenho medo apenas de Deus. Em última instância, tenho medo de mim mesmo, de meus instintos que me tomam, de meus pensamentos que me desnorteiam. Preciso controlar tudo. Não posso cometer erros. É que nesse caso a vida sairia do controle. Esse tema é descrito por Jesus na parábola dos talentos, que nós podemos recordar. Nessa parábola, Jesus fascina e provoca. Os dois primeiros servos que receberam mais talentos negociam e obtêm grande recompensa. Entretanto, o terceiro servo enterra o seu talento. Ao mesmo tempo que nós sentimos compaixão desse servo, nós sentimos raiva. Afinal, por que ele não fez o seu talento dar fruto? Esse terceiro servo revela em sua autojustificação onde está o problema. Ele comparou-se com outros e sentiu-se prejudicado. Por isso ele quer, pelo menos, preservar o pouco que tem sem perda. Ele diz ao Senhor: Senhor, eu conhecia-te que és um homem duro, que ceifas onde não semeaste e ajunta onde não espalhaste. E atemorizado, escondi na terra o teu talento. Aqui tens o que é teu. O problema do terceiro servo é o medo diante do Senhor. Ele tem a imagem de um Senhor duro que pune. Por isso enterra o seu talento para não cometer nenhum erro. Ele gostaria de ter tudo sob controle, de não abrir mão de nada, mas desse modo não ganha nada. Quem negocia com os talentos concede alguma coisa para receber mais em troca. Mas o terceiro servo guarda tudo para não perder nada. Mas exatamente por isso ele perde tudo. O Senhor trata esse servo com muito rigor. Ele faz exatamente o que o servo imaginara. Ele satisfaz a imagem que o servo tinha dele. Por isso ele pune o servo, porque o servo tinha

0: imagem de que o Senhor punia. Jesus quer dizer, diante dessa parábola, que quando você tem uma imagem de Deus tão carregada de medo, então a sua vida será desde já pranto e ranger de dentes. Quando você quer controlar tudo, sua vida sai do controle. Quando não quer cometer nenhum erro, você faz tudo errado. Por isso, caro ouvinte, diante desta reflexão, possamos pensar também sobre a nossa imagem de Deus. Será que é como a descrita? Se é assim, nós precisamos curá-la. Porque a imagem melhor de Deus é de um Deus que ama, que nos sustenta, que nos convoca a amarmos como Ele amou. Pensemos nisso, um forte abraço. Deus te abençoe e te guarde. Em nome do Pai, do Filho e do Espírito Santo. Amém.
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0: Catedral de Vacaria lembra a primeira missa celebrada 107 anos atrás.
1: Estamos falando aqui, trazendo uma notícia muito interessante, um fato muito interessante aqui para Vacaria e para toda a região, porque na última terça-feira, dia 19 de maio, completou 107 anos da primeira missa realizada na Catedral Nossa Senhora da Oliveira. Claro que a Catedral tem uma história muito antes da primeira missa, muito antes até do projeto. Foi lá por volta do ano de 1750, que, segundo uma tradição, durante uma queimada realizada por fazendeiros da região, uma pequena imagem de madeira de Nossa Senhora da Oliveira foi encontrada intacta sobre uma pedra logo após a queimada. Com o passar do tempo, os moradores e viajantes começaram a visitar o local para rezar, fazer as suas moradias também ao redor desta imagem. E lá em 1870 foi construída uma nova igreja matriz junto à Praça da Outro Filho, mas só em 1912 que a Catedral Nossa Senhora da Oliveira teve seu projeto elaborado. Para falar um pouquinho da Catedral, eu tenho aqui comigo o pároco da própria Catedral Nossa Senhora da Oliveira, Padre Cláudio. Bom dia, como é que, então, é mais ou menos essa história da Catedral, isso?
2: Bom dia, ouvinte. Sim, é uma história muito longa, né? Tu vê quantos anos tem, e é um monumento regional, e inclusive tombado, é a belíssima Catedral da Diocese de Vacaria. É, pois é, nós estamos, então, celebrando a primeira missa, 107 anos, a sua primeira missa é celebrada aqui. E pelo que eu consigo perceber aqui, a gente mais ou menos olhando o livro tombo e os registros que tem, essa missa foi presidida pelos freis capuchinhos, eles que atendiam aqui. E possivelmente Frei Pacífico ou Padre, o Frei Efrem, eram os dois padres que estavam na frente da catedral nesse período em que se realizou a sua primeira missa, há 107 anos atrás. Agora, a celebração inaugural do novo templo, ela ocorreu no dia 8 de setembro de 1919. Veja que beleza, né?
1: Sim.
2: Então, nós temos a primeira missa e também a inauguração, 8 de setembro de 1919.
1: Maravilha! Então, como eu falei, na última terça-feira, dia 19 de maio, foram 107 anos da primeira celebração oficial na Catedral Nossa Senhora de Oliveira, um marco histórico, de fato, aqui para a nossa comunidade. E o padre, um pouquinho da importância desse marco dos 107 anos da celebração da primeira missa, desse momento de fé aí na Catedral.
2: Olha, eu imagino o seguinte: essa primeira missa foi plataforma de lançamento, vê que já passaram mais de 100 anos e a Catedral continua muito ativa, com intensa participação, e é um referencial em toda a nossa região. Então, acho que essa primeira missa realmente foi uma missa, eu diria, plataforma de lançamento para uma ação pastoral, para ação evangelizadora, para a criação de novas paróquias. Quantas comunidades nasceram ao redor da catedral? Quero dizer, uma pequena imagem que você encontra nos campos, aquela que acalma o fogo, porque o fogo se aproxima e a imagem fica intacta no meio dela, e ao redor dela nasce a pequena comunidade, nasce o capitel, nasce a primeira capela, nasce a primeira paróquia. E ao redor dessa primeira paróquia nasce toda uma diocese. Então, a primeira missa celebrada na catedral, ela é de uma força extraordinária. Ela é um dia que marca uma história de fé, marca uma espiritualidade profunda, uma espiritualidade própria do nosso tempo, da nossa cultura, do nosso contexto. Marca a história do nosso DNA, eu diria assim. Veja bem, esses 100 anos, eles definiram um jeito de ser igreja. E esse jeito de ser igreja, bem particular, aqui nos campos de cima da serra aqui de Vacaria. Então, a primeira missa foi realmente plataforma de lançamento para tudo que nós vivemos e experimentamos nos dias de hoje.
1: Maravilha, eu quero agradecer aqui então ao pároco da Catedral, o Padre Cláudio, que esteve conversando comigo nesta manhã sobre os 107 anos da primeira missa realizada na Catedral Nossa Senhora de Oliveira. Padre Cláudio, muito obrigado.
2: Grande abraço, um abençoado domingo para todos.
1: Grande abraço igualmente. Da tua Rádio Fátima de Vacaria, Luiz Barreto.
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5: 7:35. 11 graus.
0: Caminhos da Fé, aqui na Rede Tua Rádio. Obrigado pela companhia de sempre. membros da paróquia São Pedro de Garibaldi participam de encontro em Estância Velha.
4: Na última semana, 8 membros da equipe de comunicação da paróquia São Pedro e do Movimento Emaús estiveram presentes na primeira edição do Pascom Summit, realizado na paróquia Sagrado Coração de Jesus, no município de Estância Velha, da diocese de Novo Hamburgo. O evento reuniu diversos pasconeiros das diferentes dioceses do estado e foi ministrado por comunicadores católicos de expressão nacional, como o apresentador do podcast Santo Flow, Guto Azevedo, os missionários da Canção Nova e jornalista Padre Evandro Lima e Wallace Andrade, o CEO da Lumine TV, Arthur Gonçalves, e o estrategista digital Fabiano Facchini. O encontro foi um momento de formação, espiritualidade e articulação na área da comunicação católica, voltados principalmente para a priorização da comunicação para a paróquia, temas relacionados à inteligência artificial e novas tecnologias. Tudo isso tendo como centralidade Jesus Cristo. O evento encerrou com a adoração ao Santíssimo Sacramento, conduzida pelo padre Evandro Lima. Da tua Rádio Garibaldi, Eduardo Bacon da Silva.

Olá, ouvintes, muito bom dia. A nossa saudação franciscana de paz e bem. E o assunto de hoje é sobre o município vizinho de Lagoa Vermelha, Ibiaçá, a Terra Santa. Olha só, Ibiaçá acolhe encontro dos diáconos permanentes da Diocese de Vacaria. Os diáconos permanentes da Diocese de Vacaria participaram no último sábado, dia 16 de maio, de um encontro de formação e espiritualidade realizado em Ibiaçá. A programação ocorreu no Santuário de Nossa Senhora Consoladora e reuniu membros do clero diocesano. As atividades iniciaram pela manhã com acolhida, oração e apresentação dos participantes. Em seguida, os diáconos participaram de uma reflexão com o tema Por uma Igreja Sinodal, abordando a caminhada da Igreja em comunhão, participação e missão. Durante a tarde, o referencial dos diáconos permanentes da diocese, Padre Felipe Carra, que também é reitor do santuário, conduziu uma fala voltada à missão pastoral e formativa dos diáconos na comunidade cristã. O encontro contou ainda com a presença do bispo diocesano Dom Silvio Guterres Dutra, além de outros integrantes do clero da diocese. A programação foi encerrada com o momento mariano no interior do santuário, fortalecendo a espiritualidade e a convivência entre os participantes. A atividade teve início às 8:30 da manhã e foi concluída por volta das 3 da tarde, reforçando a caminhada pastoral, espiritual e formativa dos diáconos permanentes da Diocese de Vacaria. Está aí, portanto, ouvintes, a nossa participação falando hoje sobre um encontro que aconteceu no último dia 16 de maio em Ibiaçá, o encontro dos diocesanos. Desejo a todos vocês uma ótima semana, que Deus vos abençoe, aquele que é Pai, Filho e Espírito Santo. Amém. Até o domingo que vem. 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

0: Veranópolis sedia a 7ª edição da La Cucanha.
1: Veranópolis está vivendo neste final de semana a 7ª edição de La Cucanha, um evento que reúne a comunidade de visitantes em uma grande celebração das origens italianas, valorizando a gastronomia típica, a música, as brincadeiras e o espírito festivo que marcam a história da Terra da Longevidade. A parte religiosa será marcada pela celebração de uma missa em dialeto vêneto a partir das 9 horas da manhã deste domingo. Pesquisador da história da imigração italiana, o Frei Arlindo Batistel, da paróquia São Luiz Gonzaga de Veranópolis, fala mais sobre o tema.
2: Ocorre que a missa em italiano nós estamos rezando agora, porque uma vez nós rezávamos sempre em latim. E também cuidado com as pessoas que querem rezar o terço em italiano. Os nossos ancestrais, nossos pais, nossos avós, nunca rezaram a Ave Maria em italiano e nem em italiano. Eles rezavam sempre em latim, tanto a missa quanto o terço. O Pai Nosso, a Ave Maria, tudo era em latim. E inclusive cantavam o terço, tinha o terço cantado, mas sempre em latim. Então agora a missa italiana foi ultimamente aqui com o Frei Rubílio Costa, com o grupo, né? A gente faz toda a missa em italiano, mas a consagração deve ser feita em italiano gramatical. Porque para fazer a consagração em italiano, a gente teria que fazer um processo, pedir licença para o Papa. Então, para a gente evitar essas coisas, rezamos toda a missa em italiano, quando chega na consagração, é italiano gramatical. Não há erro nenhum. E quanto ao terço, se queres a Ave Maria em italiano, tu está inventando uma coisa, tudo bem, né? Mas se você quer ser coerente à história, você precisa rezar o terço, as Ave Marias e o Pai Nosso em latim. Nós também precisamos ter um pouco de cuidado para não fazer como os 7Gs e a cultura luso-brasileira do campo, né? Que eles têm aquelas vestidos bonitos, aqueles vestidos de chita, aquelas danças todas. Isso é invenção. Pelos estudos que eu fiz, os vestidos de chita deles eram simples, eram surrados, porque não tinham como trocar de vestido seguido, né? E então aquelas roupas brilhantes e etc, não é uma verdade, é uma fantasia. E a mesma coisa com os nossos filós em italiano. Então as pessoas se apresentam ali com umas roupas bonitas, fantasiadas, cantando com um monte de comida. Tudo isso é fantasia. Essas roupas que eles estão usando não são roupas que usaram aqui. São roupas usadas na Itália. Nós aqui temos as calças de riscado e os vestidos de algodão xadrez. E os pés tamanco ou nada. Lá pelas tantas chinelo de couro. E então temos que cuidar muito que os nossos filós apresentam para os nossos jovens, as crianças, uma fantasia. Tudo bonitinho, tudo cheio de comida e tudo. Não era assim antigamente. As roupas eram remendadas, era chapéu de palha, era tamanco, e o que valia mesmo era a alegria, a partilha, o vinho, o pinhão, o amendoim, um brodo de galinha, isso é que era.
1: Da tua Rádio Veranense de Veranópolis, Mário Vivan.
3: Diocese em Comunicação, o seu informativo semanal com as notícias da Diocese de Caxias do Sul. Estamos celebrando a solenidade de Pentecostes, o nascimento da Igreja, a vinda do Espírito Santo sobre os apóstolos, dias 23 e 24 de maio de 2026. Também, 147ª Romaria de Caravaggio, 23, 24 e 26 de maio. E vamos aos destaques da Diocese ao longo da semana. Explicação sobre o protocolo de conduta em relação a menores e vulneráveis marca encontro de coordenações de catequese da Diocese de Caxias do Sul. Na manhã do sábado, 16 de maio, o plenário do Centro Diocesano de Formação Pastoral em Caxias do Sul ficou repleto com mais de 80 pessoas das diversas regiões de pastoral que participaram do primeiro encontro de coordenações de catequese de 2026. São duas datas por ano, uma no primeiro semestre e outra no final do ano, com o objetivo de alinhar os passos para o processo de iniciação à vida cristã nas 74 paróquias dos 32 municípios. Conduzido pela equipe equipe da coordenação da Iniciação à Vida Cristã da Diocese de Caxias do Sul, o encontro iniciou com a leitura orante da Palavra de Deus e seguiu com um momento formativo. O médico Nelson Lima, membro da Comissão Diocesana de Tutela de Menores e Pessoas Vulneráveis, forneceu explicações sobre o protocolo de conduta em relação aos menores e vulneráveis, organizado pelo colegiado e publicado pelo bispo Dom José Gislon. A coordenadora diocesana da Iniciação à Vida Cristã, Margarete Bedim Menegatti, explica a dinâmica do encontro.
4: Começamos com a leitura orante, porque nós acreditamos que a catequese, ela faz parte de uma comunidade e ela tem que ter a palavra. A palavra do Evangelho de Jesus Cristo. Então, começamos com a leitura orante. Depois, nós tivemos a presença do Dr. Nelson Lima, que é e faz parte da Comissão de Tutela do Menor. E ele veio apresentar algumas práticas de como nós devemos fazer e lidar com os nossos grupos de catequese. Então, foi muito explanado, foi muito apresentado, teve questionamentos, mas a gente conseguiu ver o que realmente nós precisamos fazer com nossos catequizandos e com as pessoas em geral, pais, catequistas, coordenadores, e com certeza isso valeu a pena.
3: A segunda parte da atividade foi dedicada aos assuntos gerais e de organização da caminhada catequética na Diocese de Caxias do Sul para o segundo semestre de 2026, as propostas da pastoral vocacional e momentos para tirar dúvidas sobre os itinerários de catequese. O encontro foi concluído com a bênção de envio com o pároco da Paróquia Santos Apóstolos, Padre Mateus Boldori.
4: Para que nós caminhemos juntos dentro de uma sinodalidade, que isso faz muito e é muito importante para toda a iniciação à vida cristã, porque a iniciação à vida cristã, ela envolve a catequese, o batismo, a pastoral familiar, então ela envolve muitos setores e muitas pastorais.
3: Dom José Gislon institui candidatos ao diaconato permanente no Ministério de Acólitos, em celebração no Santuário de Caravaggio. A missa das 5 da tarde, hora da aparição de Nossa Senhora Joaneta, no Santuário de Caravaggio, em Farroupilha, no sábado 16 de maio, foi marcada pela instituição dos 20 candidatos ao diaconato permanente no Ministério de Acólito. A celebração foi presidida pelo bispo da Diocese de Caxias do Sul, Dom José Gislon, e concelebrada pelo vigário-geral, coordenador da ação evangelizadora e diretor da Escola Diaconal São Felipe, Padre Leonardo Inácio Pereira, e pelos padres Ricardo Fontana e Alcindo Trubi, do Santuário de Caravaggio. Logo depois da proclamação do Evangelho da Ascensão do Senhor, o diretor da Escola Diaconal São Felipe, Padre Leonardo Inácio Pereira, responsável pela formação do grupo ao longo dos últimos 4 anos, chamou cada um dos 20 pelo próprio nome. Ao se levantar do banco junto da Assembleia, cada candidato ao diaconato respondeu presente. Depois da homilia, o bispo convidou os fiéis a rezarem em silêncio por aqueles que seriam instituídos acólitos. Na sequência, cada um deles se colocou diante de Dom José Gislon, que lhes entregou a patena, isto é, o prato com a partícula que será consagrada no corpo de Cristo durante a liturgia eucarística, e lhes disse: recebe o pão para a celebração da Eucaristia e procede de tal modo em que possa servir dignamente a mesa do Senhor e da Igreja. O ministério de acólito é a última etapa que antecede a ordenação diaconal, marca o início do serviço na mesa da Eucaristia, onde o acólito desempenha um papel de auxílio ao diácono e de apoio ao sacerdote. Com o acolitato, os candidatos ao diaconato estão prontos para levar a Eucaristia aos idosos e aos enfermos, além de distribuí-la durante a missa, auxiliando assim os padres. Para Dom José Gislon, a instituição dos 20 candidatos ao diaconato como acólitos é um passo importante da Diocese de Caxias do Sul em vista da ordenação da primeira turma de diáconos permanentes.
5: Para nós representa, acima de tudo, um passo muito grande na Diocese, porque significa que a Escola Diaconal cumpriu a sua missão de preparar, né, esses vocacionados ao diaconato permanente para exercerem esse ministério também na nossa Igreja Diocesana de Caxias do Sul. E sendo o acolitato o último grau da ordem menor, por exemplo, o último passo das ordens menores, eles daqui a alguns meses serão ordenados diáconos. Então a nossa diocese de Caxias do Sul vai contar com esse número já de 20 diáconos permanentes para ajudar as nossas comunidades, as pastorais sociais, mas também ajudar a Igreja Diocesana como um todo.
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0: Vamos à bênção do Frei Jaime Bétega.
2: E no final do Caminhos da Fé, nós nos encontramos para este momento de bênção. Seguimos Jesus. Nossa fé nos faz caminhar. Queremos andar nos caminhos do mundo, do jeito de Francisco de Assis, com a paz e o bem no coração, com o desejo de uma vida nova, com a certeza de que, com a paz e com o bem, nós somos capazes, então, de construir a santa alegria. Vivamos intensamente a vida. Caminhar é preciso. Caminhar do jeito de Francisco no seguimento a Jesus Cristo é uma oportunidade única. Sejamos caminheiros da fé. Sigamos os caminhos da fé, para que tenhamos sempre muita paz, muita luz, muita esperança. O mundo aguarda pelo nosso testemunho. Nem tudo na vida dá certo, mas tudo pode ensinar, inspirar e nos fazer amadurecer. É com muito amor que nos caminhos do mundo nós vamos continuar este dom maravilhoso chamado vida. Nada é maior do que a vida. E a vida precisa ser abraçada, sentida, amada. A vida deve ser uma resposta de amor, porque Ele deu a vida por amor a nós. Sejamos capazes de abraçar os que estão ao nosso lado, mas não percamos de vista jamais o infinito. Caminhos da fé, que a bênção de Deus nos acompanhe, por intercessão de São Francisco de Assis. Desça sobre todos a bênção de Deus, Pai, Filho e Espírito Santo. Amém. Paz e bem. Santa alegria.
0: 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Bom dia, bom domingo a todos.

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1: 7:54.
2: 11 graus.
3: 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Funerária Central informa, nota de falecimento e convite para enterro. Esposa Veronice Santos da Silva, filhos Cristiano Santos da Silva e família, Cassiano Santos da Silva e família, Laiuane Santos da Silva e família, Verônica da Silva Klein in memoriam, genro, noras, netos, irmãos, cunhados, sobrinhos e demais familiares comunicam o falecimento de Leonir Carvalho da Silva, mais conhecido como Chicão, ocorrido neste sábado em Soledade aos 74 anos. O corpo está sendo velado e recebendo homenagens na sala A da Capela Central em Soledade. A cerimônia religiosa será neste domingo às 9 horas e o sepultamento às 10 horas no cemitério municipal de Soledade. Por esse ato de fé cristã, a família enlutada antecipa agradecimentos. Noticiamos o falecimento de Leonir Carvalho da Silva, mais conhecido como Chicão, ocorrido neste sábado. Serviços fúnebres a cargo da Funerária Central. Plantão permanente na Avenida Júlio de Castilhos, 610, ao lado do hospital. Fones 3381-3960 e 99141-8640. 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
1: 7:56.
2: 11 graus.
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8: Bom dia, nossos amigos, ouvintes que nos acompanham a partir de agora, esse domingo, hoje 24 de maio, aqui em Soledade e falando para a nossa região também. 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Hoje nós vamos falar de alguns assuntos que estão nesse momento já em desenvolvimento, principalmente nos preparativos, né? E alguns que estão por acontecer também. Vamos falar sobre planejamento da lavoura de trigo, aqui em Soledade também a nossa região. E nós temos muita gente que se preocupa com adubo, com fungicida, com manejo. Aí está tudo certo. Mas tem um detalhe que faz muita diferença no resultado da lavoura, que é a escolha do cultivar do trigo. Para você ter uma ideia, a cultivar pode influenciar até metade da produtividade da lavoura. Ou seja, começar certo já é o caminho ou um meio caminho andado. Então, a gente vai trazer algumas informações aqui da Embrapa, justamente nesta direção. Mas estamos iniciando o programa trazendo, é claro, os caras que cantam a música, o sotaque do nosso Rio Grande do Sul.

gente tem aqui na nossa região, no Planalto Médio, terra boa, potencial alto, mas nós também temos, falando em trigo, alguns desafios, algumas ameaças importantes. Muita umidade, risco de giberela, geada praticamente todos os anos e chuva na época do plantio. Então isso é realmente um fator de risco. Então não adianta escolher qualquer trigo. Tem que ser um trigo adaptado aqui para a nossa região. Aquele que dá bem lá no Paraná, que dá bem em Santa Catarina, que dá bem no Cerrado, não é necessariamente o melhor trigo. Pode ser que dê lá, pode ser que seja produtivo lá em Santa Catarina, Paraná, enfim, e aqui não. E a gente observa aí que, às vezes, no ímpeto de querer fazer, e o agricultor tem isso, e se não fosse dessa maneira não plantava, né? Nós temos alguns erros comuns que a gente tem, né? E aqui tem uns pontos chaves. O maior erro é plantar só uma variedade de trigo. Eu estou falando isso da pesquisa da Embrapa, não é o João que está falando, é a Embrapa que está falando, eu só estou verbalizando. Por quê? Porque se o clima virar, chove demais ou dá geada, você coloca toda a lavoura em risco. Então o certo é dividir o plantio com mais de uma cultivar. Vamos então falar o que interessa, né? O que plantar. Por exemplo, dados da Embrapa, cultivares precoces para escapar da chuva, o BRS Reponte, Tebio Audaz, o RS Agile, esses amadurecem mais cedo e ajudam a colher antes daquelas chuvas mais fortes. Os cultivares de ciclo médio, produção forte, o Tebio Atom, o BRS Sanhaço e o Quartzo, né? O Quartzo é muito conhecido. São os que geralmente dão mais produção. São as que geralmente dão. Não significa dizer que são as que dão mais produção. Os cultivares com melhor sanidade é o BRS Atobá, Tebio Duque, né? Importantes para enfrentar doenças como a giberela. E tem uma dica de ouro aqui que os especialistas passam. É o ideal é fazer uma mistura. Parte com trigo precoce, parte com trigo médio e uma parte com trigo mais resistente. Então, dessa maneira, se reduz o risco e melhora o resultado final. Daqui a pouquinho a gente fala um pouquinho, daqui a pouquinho falamos um pouco mais sobre trigo. Então, a gente vai para nosso bloco musical, oferecimento Sicredi, aniversário abreado, 2 milhões em prêmios para você. E a gente já retorna, então, conversando um pouco mais sobre também as épocas de plantio. O agricultor já sabe, mas é importante falar nesse momento para aquelas pessoas que não fazem ideia que nós estamos entrando no momento decisivo também de definição da lavoura de inverno mais importante, que é o trigo. Vamos lá, gauchada cantando aqui no Cristal Rural de hoje, domingo 24 de maio, aqui pela tua Rádio Cristal.

0: 8:13.
1: 11 graus.
2: A gente está proseando hoje sobre trigo e vamos falar de outros assuntos. Só para a gente encerrar, então, essas informações que a gente tem, colhemos junto com a Embrapa, a época de plantio é um outro ponto fundamental. Aqui na nossa região, agora, a partir de agora, embora o zoneamento comece oficialmente dia 1º de junho, né? Ou 10 de junho, agora me faltou aqui a palavra. Mas enfim, a partir de junho começa aquelas lavouras dentro do zoneamento, que são lavouras financiadas. Então, no final de maio em diante, né, é a melhor janela. O mês de junho inteiro nem se fala, é o momento mais adequado. E o detalhe é que, quando se evita plantar muito tarde, se diminui o risco de chuva na colheita. Então, para fechar essas dicas que a Embrapa traz, usar mais de uma cultivar, escolher materiais adaptados aqui para o Rio Grande do Sul, ficar atento à giberela, fazer manejo bem feito na floração e, se possível, buscar qualidade para ganhar então melhor preço. Agora, a qualidade às vezes foge, né, do alcance aí do agricultor, porque tudo depende. Promessa ideal, ninho, por exemplo, é uma ameaça muito importante, tanto para o início plantio, a floração e depois lá na frente a colheita também. Para encerrar isso aí, no trigo não existe melhor semente, existe a melhor estratégia. Então, plantar bem agora, lá na colheita o resultado aparece. Então, são algumas dicas que a gente pesquisou nesse momento. E para a opinião pública entender, é um momento decisório para o triticultor. Já está planejada a lavoura, já buscou o custeio, já tem a adubação, já tem os defensivos, mas sempre fica uma dúvida, né? E na dúvida mais persistente, nós temos as áreas técnicas aqui na nossa região. Nós temos a Cotrijal, nós temos a Imater, que está sempre também acompanhando aos agricultores. Vamos que vamos, então vamos lá com a mais música aqui do nosso Rio Grande do Sul, na programação da tua rádio Cristal 100.5.

0: Eu estou trazendo aqui um assunto que foi sugerido pela dona Leonora na semana passada, e a gente falou um pouco sobre cuidados, sobre as culturas de inverno, né? Falando aí das hortaliças, das verduras, enfim, né? Então, a gente está trazendo aqui hoje algumas dicas de hortas e jardins no inverno. E nesse particular eu quero mandar um abraço muito especial para dona Alice, que é nossa ouvinte há muito tempo. Dona Alice Orlandini, família conhecidíssima aqui de Soledade, né? E que nos acompanha todos os domingos aqui. Então, um abraço para a senhora. Obrigado por estar sempre conosco. Deus lhe ajude com muita saúde e muitos anos de vida ainda, para a gente continuar sempre contando com o seu carinho, com a pessoa maravilhosa que a senhora é para todos com quem a senhora convive. Vamos falar então sobre alguns cuidados nas hortas e jardins. O nosso inverno não é fácil para plantas. Então tem frio, tem geada, muita umidade, pouco crescimento. Por isso o segredo nessa época não é crescer rápido, é manter a planta saudável e resistente. Então vamos falar um pouquinho sobre o solo, né? Onde que nós plantamos? A parte mais importante depois da semente é o solo, ou o solo e a semente, juntos. É aquela história, quem é mais importante? O estômago ou o cérebro? Aí entra na discussão, mas enfim. O primeiro passo é o solo. Por exemplo, a gente está falando aqui de hortas e jardins, né? Então não são grandes extensões. Vamos cuidar do solo. O solo mais hortado, fazer a colocação de adubo orgânico, esterco bem curtido, composto orgânico. Se tiver um pouco de cinza, isso ajuda a aquecer o solo e dar força nas plantas para elas enfrentarem o frio. A água é outro fator importante. No inverno, nós não precisamos regar tanto, embora no inverno, em dias de alta pressão, com frio, o ar seja mais seco, a terra seca mais rápido, mas temos que ter esse controle. Regar sempre pela manhã e direto no solo. Não dá para molhar as folhas à noite. Isso favorece doenças e, no caso de geadas mais severas, de alguma maneira ela colabora aí para o congelamento da planta. Então algumas plantas são resistentes, outras não. No inverno nós temos alguns problemas muito sérios, doenças fúngicas principalmente, temos mofo, ídio, ferrugens, e há um cuidado muito especial. E é claro que para cada situação tem que se ter uma receita adequada: usar bastante calda bordaleza ou calda natural de alho e até leite diluído para ajudar. Então o leite, o que tem? Ele tem cálcio, né? E uma outra questão é proteção contra a geada. A gente sabe que é impossível um grande, gigantesco guarda-chuva aí para toda a nossa horta, para todos os nossos jardins. Então, a geada é, sem dúvida, o maior inimigo que nós temos. Como proteger? Semana passada eu falei, usar lona leve ou TNT, cobrir com palha, possivelmente, se tiver condições de proteger à noite, isso faz uma diferença de um dia para o outro, né? Então, é realmente alguns cuidados, né? Observar aí, dar uma geral, tirar folhas secas, remover plantas doentes, limpar a horta, né? Isso evita pragas e melhora o ambiente, porque as pragas, mesmo que sejam plantas doentes, elas vão lá se esconder do frio, aproveitar os nutrientes, né? E acabam então proliferando. É aquela história, onde tem comida, tem boca para comer, e aí os insetos, as pragas de um modo geral, né? Elas realmente estão presentes. E para encerrar agora sim, o inverno é uma boa época para nós plantar. A gente falou semana passada, alface, couve, repolho, cenoura, beterraba, são algumas culturas aí que gostam de frio. Então, fica a dica. No inverno, cuidar bem do solo, controlar a umidade, proteger da geada, manter a higiene da horta, porque quem cuida bem agora colhe melhores resultados lá na frente. Então, fica essas dicas aí para o programa de hoje e deixamos também com essas dicas mais uma vez um abraço para a dona Alice. 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Gauchada cantando aqui no Cristal Rural.
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Estamos de volta, Cristal Rural, hoje é domingo, 24 de maio, deve ter muita gente ainda na cama, né? Afinal de contas, também fazer preguiça e fazer um soninho faz parte de todos nós mortais, né? Então, tem muita gente, a grande maioria, elas gostam, evidentemente, eu também, de ficar um pouco mais na cama no domingo. Mas bem, por falar em domingo, e principalmente nos dias mais frios, a semana passada, aí tinha dias que, quando o despertador chamava para levantar, a gente olhava para ele e dizia, mas já tá tocando? Mas é assim no inverno, ou nos dias, a gente nem tá no inverno, estamos na primavera, mas já fez muito frio. A semana agora, a gente vai ver aqui para frente, vai dar uma melhorada um pouquinho aí nas máximas, né? Mas, enfim. E por falar em clima, semana passada a gente acompanhou e tem acompanhado no principalmente no Insta, mas também no Face e outros canais digitais, né? Essa história de El Niño. Então, tem gente aí dizendo que tem que fazer mala com suprimentos, tem que se preparar para o pior que está para acontecer, inundações, cheias, uma série de questões que não se tem ainda nem no mapa. A gente está ainda no mês de maio, estamos ainda no início do inverno e tudo indica que o ninho vai acontecer lá no, a partir de julho, final de julho, agosto, enfim. Aliás, setembro é sempre um mês chuvoso, né? Então, mas isso significa dizer que não se tem nenhum motivo para todo esse alarme que as pessoas estão fazendo, né, João? A gente falava isso aí a semana passada com o meu amigo João, ele é o nosso presidente do Concepro de Soledade, o João Landini, e a gente justamente falava desses cavaleiros do caos, né? Ah, quanto mais eu assustar, melhor. Vamos deixar que as coisas aconteçam, que cheguem, o El Niño vai chegar, o El Niño existe desde que o mundo é mundo, desde que a gente tem noção, né? Já falei que El Niño ou Laninha provocaram muitas guerras entre os povos nativos aqui da América do Sul, da América Central e talvez também da América do Norte. É um fenômeno, e não só aqui, Europa, a Ásia, continente, a Oceania e Austrália, Nova Zelândia, enfim, vários outros países, né? Então, nós estamos realmente num clima, aqui o nosso clima, ele é subtropical úmido, já tendendo para um clima também temperado, né? Isso significa que nós temos inverno frio, alta umidade, chuva bem distribuída ao longo do ano. E evidentemente que agora no mês de inverno nós temos temperaturas que oscilam de 9 a 18. Isso aí é uma média, é média. No mês de junho, por exemplo. Já no mês de julho, que é o mês considerado mais frio pelo calendário, as temperaturas variam entre 8 e podem chegar no máximo a 17 graus, né? Então algumas medições que tem ao longo dos anos, né? E aqui eu estou usando os arquivos do Climatempo, também do waterparks.com, que é um site americano que tem todas essas esses registros. E o mês de agosto seria já um mês, né? Um pouco mais morno, 10 até 20 graus, né? Então, estamos entrando num período que até está chegando aqui uma pergunta. Ah, sim, vou ver se a gente consegue ainda falar de todos esses modelos que estão aí sobre El Niño e o que vai acontecer com o nosso inverno. Mas já falamos o suficiente, vamos para agora a gauchada cantando, porque a música também, aliás, principalmente a música, alegra nossas vidas.

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Enquanto nós ouvimos música aqui, eu estava lendo uma pergunta, né, que chega em relação à questão do clima. Por que a gente fala tanto em clima nessa época do ano? Porque é uma época que nós temos uma significância muito grande em relação do que acontece, que o que não acontece em outros meses acontece maio, junho, julho, agosto, até aí no princípio de setembro, né? Então, se tem uma frase que dá pra gente falar em relação ao clima aqui na nossa região, uma frase síntese que a gente chama, dizer o que nós vivemos aqui em Soledade na região, falando da região onde a gente abrange, o inverno, o grande desafio não é só o frio, é o conjunto de umidade, geada, pouca insolação, que exige mais cuidado, então, em toda a atividade. Nós temos extremos de temperatura no inverno, chance de neve, né, para toda a nossa região, aqui principalmente Soledade, que é o ponto mais alto. Nós temos alguns extremos aí de temperaturas negativas, como foi a semana passada. Então, isso é clima normal, mas não representa extremos, né? Então, extremos que a gente já registrou nos últimos anos, temos temperaturas de até 6 graus negativos, né? Ondas de frio muito fortes. E temperaturas, entre 7, menos 7 e menos 9, quando tivemos eventos extremos. E aí a gente recorda isso com muita propriedade. Em alguns anos, 2005, depois de 2015, eu fiz alguns registros de ocorrência de geada, uma coisa bárbara, né? Então, realmente o clima faz muito, muito aqui nessa época do ano a diferença aqui do Rio Grande do Sul. Os modelos sobre tendência climática, nós temos alta probabilidade de El Niño estar se formando, né? Isso é uma notícia que a gente tem dos institutos de meteorologia, principalmente dos Estados Unidos e também aqui do Brasil. E se o El Niño se forma, a gente sabe que tem mais chuva, mais umidade, temperaturas um pouco acima da média, né? Em relação à média, eu me lembrei de neve. Nós temos para esse ano baixa probabilidade de neve. Baixa probabilidade, não significa dizer que não possa ocorrer. Ela pode ocorrer, porque ela precisa de frio intenso, mais umidade na altitude correta, né? Então, o El Niño, ele aumenta a umidade, mas ele reduz períodos longos de frio intenso. Então, é um ano um pouco mais difícil para quem gostaria de ver neve, né? Que não é uma coisa tão espetacular assim. É espetacular quando cai. Agora, para quem é desfavorecido de alguma maneira, de um agasalho mais adequado, não é. Então, tem seus prós e contras. Então, nós temos o detalhe que nós não temos uma região, Soledade não é uma região típica de neve, né? Nós temos uma geografia que é desfavorável. Nós temos altitude intermediária de 700 metros acima do nível do mar. Então, nós não estamos no ponto mais alto, como a região de Bom Jesus, Cambará, enfim, né? Então, são essas as situações que a gente tem do clima no inverno, nesse ano aqui, para, vamos falar, Soledade e a nossa região. Então, resumidamente, segundo o NOAA, esse inverno não deve ser dos mais rigorosos em frio contínuo, apesar que maio aí destoou, e não é inverno ainda, é outono, né? Mas podemos ter episódios de frio forte com geadas, enquanto a neve segue como um fenômeno bastante raro ainda. Pode ocorrer, mas é raro acontecer aqui na nossa região. Vamos seguindo com o programa, trazendo mais música, música do nosso Rio Grande do Sul, presente na programação do Cristal Rural deste domingo, hoje 24 de maio. 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

Já encerrando o programa, o pessoal que planta trigo, fizeram uma série de, não é de correções, mas de observações, né? E o Silvano nos perguntou o seguinte, né? Aqui na, falando no geral, qual é a classificação do trigo, porque temos o pH 78 acima, tem um valor, né? A gente estava olhando as cotações de semana passada aí da Cotrijal, Soledade e Região, então é muito claro quando eles divulgam o boletim de preços, né? Então nós temos o trigo, as características, né? Que nós temos do trigo, trigo pão, que é uma panificação para o pão francês, né? É um glúten médio, alto, né? Os exemplos de variedade, o BR Sabiá, Jacana, trigo melhorador, eu uso para melhorar a farinha, mistura industrial, né? Ela tem alto teor de proteína. E o atobá e o gralha azul, né? O trigo mole para biscoiteiro, é bolachas, uso para bolachas e biscoitos. Ele é baixo glúten, né? Ele é uma farinha mais fraca, vamos falar assim. E temos o trigo forrageiro duplo propósito, né? Então ele é usado para pastejo, mas produção de grãos. Então quando ele tem uma certa altura de que ele emerge, o gado vai lá, faz o pastejo, tira-se o gado, esse trigo volta a brotar. Então ele tem duplo propósito, ele produz a forragem e depois ele volta a brotar de novo depois do pastejo e se torna então um trigo com uma planta com produção de grãos. Não diferencia muito o que a gente tem, né? Hoje se trabalha uma média de trigo no Brasil de 65 a 70, média, estou falando, tem outras situações aí de 100 sacos por hectare, né? A gente está falando média no Brasil. No Brasil, do modo geral, onde são produzidos lavouras de trigo, né? O Rio Grande do Sul é o maior produtor, mas não é o único estado a produzir o trigo. Nós temos até no Cerrado Central, né? No Planalto Central, produção de trigo. E outras variedades estão sendo trabalhadas e estudadas para regiões mais quentes, né? O trigo, por exemplo, ele era uma cultura de alguns países do norte da África, né? Do Oriente Médio, por exemplo, né? Encerrou? Pois é, encerrou nosso tempo aqui. A gente agradece a todos, um ótimo domingo, uma semana muito produtiva, com menos frio, espera-se, né? A previsão diz isso, e nos reencontraremos lá no domingo que vem. Um abraço a todos.

Eu não sou um pregador, não sou padre nem pastor, sou apenas um autor que canta a sua verdade. Não creio em almas perdidas, porque alguém com as mãos erguidas vai chegar além da vida para salvar a humanidade. Ele vai voltar de novo para o seio do seu povo, como fez tempos atrás, não para cobrar seu amor, mas para curar nossa dor e devolver nossa paz.

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irmãos e irmãs presentes na Igreja Matriz e os que nos acompanham pela tua Rádio Cristal e redes sociais, sejam bem-vindos. Hoje, nos reunimos como igreja para celebrarmos a plenitude da Páscoa, o dom do Espírito Santo na solenidade de Pentecostes. Ao iniciarmos essa celebração, nesse dia santo, a pastoral do dízimo acolhe a todos com o canto número 146. Nós estamos aqui reunidos.

0: Em nome do Pai, do Filho e do Espírito Santo.
1: Amém.
0: Irmão e irmã, que rezamos pela tua rádio, pelas redes sociais, que estamos aqui no recinto da nossa Igreja Matriz da Soledade. Vamos entrar em comunhão então com toda a Igreja, na celebração do Divino Espírito Santo hoje. As pessoas que pedem a nossa oração, por aqueles que nos comprometemos.

0: que pelo Espírito Santo estás presente no mundo, tende piedade de nós.
1: Senhor, tende piedade de nós.
0: Cristo, que dais ao Espírito Santo para o perdão dos pecados, tende piedade de nós.
1: Cristo, tende piedade de nós.
0: Senhor, que enviais o Espírito Santo para criar um mundo novo, tende piedade de nós.
1: Senhor, tende piedade de nós. Deus, que é Pai, que é Mãe, que é rico em misericórdia, Ele tenha compaixão de nós, acolhe esse nosso pedido de perdão, perdoe nosso pecado e um dia nos conduza a participar da vida eterna.
2: Amém.
0: Glorifiquemos a Deus que, por seu Filho, nos envia o Espírito Santo com o hino da página 12.

0: Irmão e irmã, rezemos. Que Deus acolha de bom grado as nossas orações, do jeito que nós sabemos fazer, nos expressar, pedir. Que Deus também olhe para as nossas necessidades, que nós precisamos para sermos fiéis e agradáveis a Ele, e que nós não sabemos pedir. Atende em nossa oração pelas pessoas doentes, pelas pessoas que nos comprometemos a rezar. Vós, ó Deus, que pelo mistério da festa de hoje, santificais vossa igreja inteira em todos os povos e nações, derramai por toda a extensão do mundo os dons do vosso Espírito Santo e realizai agora no coração dos que creem em vós as maravilhas que operastes no início da pregação do Evangelho. Por nosso Senhor Jesus Cristo, vosso Filho, que é Deus e convosco vive e reina na unidade do Espírito Santo por todos os séculos dos séculos.
1: Amém. Com o coração aberto e disponível à ação do Espírito Santo,

0: Ouçamos.
1: Leitura dos Atos dos Apóstolos. Quando chegou o dia de Pentecostes, os discípulos estavam todos reunidos no mesmo lugar. De repente, veio do céu um barulho como se fosse uma forte ventania, que encheu a casa onde eles se encontravam. Então apareceram línguas como de fogo, que se repartiram e pousaram sobre cada um deles. Todos ficaram cheios do Espírito Santo e começaram a falar em outras línguas, conforme o Espírito os inspirava. Moravam em Jerusalém judeus devotos de todas as nações do mundo. Quando ouviram o barulho, juntou-se a multidão e todos ficaram confusos, pois cada um ouvia os discípulos falar em sua própria língua. Cheio de espanto e admiração, diziam: "Estes homens que estão falando não são todos galileus? Como é que nós os escutamos na nossa própria língua? Nós que somos partos, medos e elamitas, habitantes da Mesopotâmia, da Judéia e da Capadócia, do Ponto e da Ásia, da Frígia e Panfília, do Egito e da parte da Líbia próxima de Cirene, também romanos que aqui residem, judeus e prosélitos, cretenses e árabes, todos nós os escutamos anunciar as maravilhas de Deus na nossa própria língua." Palavra do Senhor.
2: Graças a Deus.

Bendize, ó minha alma, ao Senhor. Ó meu Deus e meu Senhor, como sois grande. Quão numerosas, ó Senhor, são vossas obras. Encheu-se a terra com as vossas criaturas.

Se tirais o seu respiro, elas perecem e voltam para o pó de onde vieram. Enviais o vosso espírito e renascem, e da terra toda face renovais.

Que a glória do Senhor perdure sempre e alegre-se o Senhor em suas obras. Hoje seja-lhes agradável o meu canto, pois o Senhor é a minha grande alegria.

0: Leitura da primeira carta de São Paulo aos Coríntios. Irmãos, ninguém pode dizer: Jesus é o Senhor, a não ser no Espírito Santo. Há diversidade de dons, mas o mesmo é o Espírito. Há diversidade de ministérios, mas o mesmo é o Senhor. Há diferentes atividades, mas o mesmo Deus, que realiza todas as coisas em todos. A cada um é dada a manifestação do Espírito em vista do bem comum. Como o corpo é um, embora tenha muitos membros, e como todos os membros do corpo, embora sejam muitos, formam um só corpo, assim também acontece com Cristo. De fato, todos nós, judeus ou gregos, escravos ou livres, fomos batizados num único Espírito, para formarmos um único corpo, e todos nós bebemos de um único Espírito. Palavra do Senhor.
1: Graças a Deus.
2: Na página 107, número 149, a sequência de Pentecostes.

0: O Senhor esteja convosco.
1: Ele está no meio de nós.
0: Proclamação do Evangelho de Jesus segundo São João.
1: Glória a vós, Senhor.
0: Ao anoitecer dia, que era o primeiro da semana, estando fechadas por medo dos judeus as portas do lugar onde os discípulos se encontravam, Jesus entrou e, pondo-se no meio deles, ele disse: a paz esteja convosco. Depois dessas palavras, mostrou-lhes as mãos e o lado. Então os discípulos se alegraram por verem o Senhor. Novamente Jesus disse: a paz esteja convosco. Como o Pai me enviou, também eu vos envio. E depois de ter dito isto, soprou sobre eles e disse: recebei o Espírito Santo. A quem perdoardes os pecados, eles lhes serão perdoados. A quem não os perdoardes, eles lhes serão retidos. A quem perdoardes os pecados, serão perdoados. A quem não os perdoardes, eles lhes serão retidos. Palavra da salvação.
1: Glória a vós, Senhor.
0: Muito bem, meu irmão, minha irmã, que rezamos aqui no recinto da igreja, que rezam conosco pela tua rádio, pelas redes sociais. Nós estamos hoje celebrando um dia muito especial, muito querido, muito abençoado pela nossa igreja, o dia de Pentecostes. A vinda do Espírito Santo sobre os apóstolos e o povo reunido em Jerusalém. Que é essa festa de Pentecostes? Inicialmente era uma festa do povo judeu, que todos os anos eles se reuniam em agradecimento, em louvor a Deus pela colheita. Era a festa das colheitas. E segundo a tradição, o povo escolhia as melhores coisas dos seus produtos, subiu para Jerusalém nessa festa de Pentecostes para um ofertório de agradecimento, de louvor e também de petição, de pedido a Deus, né, que abençoasse a terra, que abençoasse as sementes, que abençoasse todos os serviços que eles faziam para ganhar o sustento da sua vida e da sua família. Hoje, nessa festa de Pentecostes, nós vemos na primeira leitura do livro dos Atos dos Apóstolos que nesta festa, anteriormente dos judeus, do povo judeu, eles estavam reunidos em Jerusalém e começa a aparecer nessa reunião, diz o texto aqui, um barulho vindo do céu como se fosse uma ventania. Entravam na casa, né, onde eles se encontravam, e também apareceu línguas como que de fogo que descia sobre a cabeça de cada um que estava lá reunidos. É uma forma do escritor sagrado, no caso aqui de Lucas, que escreveu o livro dos Atos dos Apóstolos, de expressar como foi a vinda do Espírito Santo no dia de Pentecostes, em forma de língua de fogo e em forma de vento. Se a gente for analisar esses simbolismos do vento, nós temos muitas experiências aqui, muita gente sofremos, às vezes verdadeiros sofrimentos pelas ventanias. Se nós entendermos também, tem muita gente que tem essa experiência de que pode fazer o fogo, né? Nós percebemos todo esse simbolismo que existe por trás dessas coisas aí. Mas o primeiro fruto da vinda do Espírito Santo, simbolizada no vento e no fogo, aparece logo os apóstolos, os discípulos reunidos, começam a falar cada um na sua própria língua, e tinha gente e povos de todas as nações conhecidas na época, foram citadas aqui, por exemplo, a Mesopotâmia, a Judéia, a Capadócia, o Ponto da Ásia, a Síria, a Frígia, a Panfília do Egito, da Líbia, a Cirene, uma infinidade de nações conhecidas na época, e todo mundo ouvia na sua própria língua. Entendiam que os apóstolos e os discípulos tinham recebido o Espírito Santo e estavam falando. Primeira coisa disso tudo, O Espírito Santo é aquele Espírito enviado por Jesus. Nós sabemos, por exemplo, que após a ressurreição de Jesus, ele permaneceu ainda por 50 dias aqui junto conosco, dando as orientações, dando as suas últimas vontades a respeito da nossa vida aqui na face da terra. Por exemplo, resumindo toda a lei e os profetas, o que eu quero é que vocês se amem, que vocês se queiram bem. Eu desejo que vocês sejam conhecidos como os meus seguidores, que olhando para vocês, o jeito de vocês viverem e se tratarem, o povo que não me conhece possa conhecer o meu jeito de ser e de viver e sejam também os meus seguidores. E próximo já, fechando o tempo, 50 dias de Jesus aqui, ele começa a falar também, começa a preparar os apóstolos e discípulos que ele vai voltar para o Pai, ele vai voltar da onde ele veio. E claro, todos nós choramos, pranteamos os nossos entes queridos quando alguém de nós parte. E não foi diferente com os apóstolos e discípulos. Diz, agora nós vamos perder o nosso líder. Agora nós vamos olhar para quem? Jesus se revela ali umas coisas muito interessantes. Eu sou o caminho, eu sou a verdade, eu sou a vida. Ninguém vai ao Pai senão por mim. Jesus vai dando, instruindo, vai clareando a mente e o coração das pessoas. É? E quando Jesus fala que ele é o caminho que vai para o Pai, os apóstolos, os discípulos dizem, mas como é que nós vamos chegar lá? Nós não sabemos o caminho. Jesus faz uma declaração muito importante e significativa. Diante de tantas propostas que nós temos no mundo de hoje, diante de tantos caminhos que nos são apontados, Jesus diz, eu sou o caminho, eu sou a verdade, eu sou a vida. Ninguém vai ao Pai senão por mim. Nem todo mundo estava acreditando direito depois da ressurreição de Jesus. E um dos exemplos típicos também da não crença é o Tomé. Jesus aparece ressuscitado, o mesmo crucificado é o ressuscitado que aparece segundo o evangelho de hoje, que eles estão reunidos, né? Eles não reconheceram inicialmente verdadeiramente Jesus, mas quem o reconheceu depois foi contar para o Tomé, que não tinha participado da celebração. Diz, nós vimos o Senhor, bem feito para ti, nós vimos o Senhor, você não estava na comunidade. 8 dias, e Tomé disse, se eu não enxergar. E às vezes é interessante isso, tem muita gente que quer provas, às vezes evidentes, e nem tudo é evidente na nossa fé. Por isso a gente fala de fé. Tem muitas coisas que nós temos que fazer um ato de crença, nós temos que fazer um ato de merecimento pela pessoa, por aquilo que ela fez, por aquilo que ela faz, por aquilo que ele disse, ele merece, ela merece crédito. E depois Tomé, na semana seguinte, se reuniam todos os fins de semana, estava presente e Jesus aparece novamente. E Jesus, depois de ter desejado a eles a paz novamente, se dirige a Tomé, olha aqui minhas mãos, olha aqui meus pés, olha aqui o lado. E Tomé faz uma das maiores confissões da sua vida, da vida de todo o cristão. Diante da afirmativa de Jesus, diante de Jesus, diz, meu Senhor e meu Deus. Que o evangelho, que as leituras de hoje falam, ninguém vai reconhecer Jesus a não ser pelo Espírito Santo, pela ação do Espírito Santo. É. Então Jesus vai preparando as pessoas. E nós sabemos também que todos nós um dia nós vamos partir desse mundo e dessa terra. Às vezes a gente pega como surpresa. Às vezes a gente tem gente que sofre demais. Ah, eu pensava que... Às vezes pensa que vai durar eternamente, e nós não somos eternos aqui nesse mundo e nessa terra. Jesus, sabedor disso, fala, prepara os apóstolos e discípulos para a sua volta ao Pai. Às vezes até parece uma contradição quando Jesus diz, eu volto para o Pai. Quando ele estava aqui junto conosco, muitas vezes ele disse, quando os apóstolos e discípulos choravam que ele ia partir, quem é que nós vamos seguir? Eu não vou deixar vocês órfãos, eu vou enviar para vocês o Espírito Santo, o Espírito da verdade, que em alguns textos do evangelho, das leituras, ele fala do Espírito Santo como se fosse o advogado. Se vocês forem presos por causa minha, não se preocupem com o que vocês vão se defender, o que vocês vão falar. O Espírito Santo vai defender, o Espírito Santo vai falar por vocês. Então o Espírito que nos defende, o Espírito que nos apoia quando nós somos fiéis no seguimento de Jesus. Nós sabemos também, em advocacia tem aqueles que defendem e tem aqueles que atacam. A pergunta sempre é essa, né? O que o Espírito Santo no nosso julgamento vai falar? O que ele vai dizer? Nós somos seus seguidores, nós procuramos ser fiéis a ele, né? Então, Jesus, eu não vou deixar vocês sozinhos. No final do Evangelho de Mateus, ele vai dizer assim: eu vou para o Pai, depois de ter dado as instruções, vão pelo mundo, façam discípulos meus, batizem, ensinem a observar tudo o que vos mandei. Jesus disse: estarei convosco todos os dias até o fim dos tempos. Então a ascensão de Jesus ao céu não é dizer que ele não gostou de nós aqui, mas ele está mostrando que qual vai ser o nosso futuro. Ele está nos ensinando o que vai acontecer com nós depois da nossa partida desse mundo. Mas a sua presença, ela acontece de uma outra forma, de um outro jeito. Aquilo que nós falamos sempre, pela nossa fé, nós sabemos que Jesus está conosco. E é por esta fé, e é pelo Divino Espírito Santo, que nós temos os pecados perdoados. O Evangelho de hoje fala do perdão dos pecados. Para a gente poder viver em comunidade, para a gente poder viver em família, a gente precisa muito de perdão. Se a gente não perdoar, não tem como a gente viver em paz na vida, na família, na comunidade. É uma forma de a gente saber conviver e confraternizar, o amor e o perdão. Então, meu irmão, minha irmã, Jesus ele foi preparando, ele foi dizendo: eu vou voltar para poder mandar o Espírito Santo. E o Espírito Santo que nós rezamos e nós cantamos aqui já nessa celebração, nós temos aqui também nesse quadro os dons do Espírito Santo. É a forma que Deus escolheu para estar no meio de nós. E quem é que é esse Espírito Santo? Todos os dias nós traçamos com certeza o sinal da Trindade sobre nós: um Deus que é Pai, o Criador; um Deus que é Filho, o Redentor Jesus, que voltou para o Pai e permanece conosco no seu Espírito, na nova forma de ser; e o Divino Espírito Santo, que é o enviado do Pai e do Filho para nos acompanhar para a nossa vida até o fim dos tempos. Então, meu irmão, minha irmã, nesse mundo ninguém anda sozinho. Nesse mundo todos nós temos a companhia de Deus. Basta nós aceitarmos isso. Deus não invade a nossa vida. Deus não é um intruso. Ele entra na nossa casa se nós o convidamos, se nós o aceitamos, se nós queremos viver a sua proposta. E se nós queremos viver, nós podemos contar com a presença de Jesus, com a graça de Jesus, com a bênção de Jesus. Então é um dia de a gente louvar e a gente agradecer ao nosso bom Deus e pedir sempre ao Divino Espírito Santo que ele nos acompanhe, que ele nos guarde, que ele nos guie, que cada dia a gente recomece pensando: o que Deus quer de mim hoje? Qual é o meu caminho? É? E nós percebemos que temos uma consciência. Tudo aquilo que nos consola, tudo aquilo que nos acalma, tudo aquilo que nos tranquiliza, tenha certeza que é de Deus. Aquilo que nos inoportuna, aquilo que nos incomoda, aquele, vamos dizer assim, aquele bichinho que pode, na nossa consciência, está toda hora nos cutucando, diz: não é por aí, não é assim, não é desse jeito. Vamos prestar atenção, é o Espírito de Deus em nós que nos guia, que nos aplaude quando nós acertamos. E também nos recrimina, nos chama a atenção, nos incomoda, vamos dizer assim, na nossa consciência, quando nós pegamos um caminho errado. Que o Senhor nos guie então em todos os nossos dias, em todo o nosso ser e em todo o nosso viver. Creio em Deus Pai,
2: único Filho, nosso Senhor,
3: que foi concebido pelo poder do Espírito Santo, nasceu da Virgem Maria, padeceu sob Pôncio Pilatos, foi crucificado, morto e sepultado, desceu à mansão dos mortos, ressuscitou ao terceiro dia, subiu aos céus, está sentado à direita de Deus Pai Todo-Poderoso, de onde há de vir a julgar os vivos e os mortos. Creio no Espírito Santo, na Santa Igreja Católica, na comunhão dos santos, na remissão dos pecados, na ressurreição da carne, na vida eterna. Amém. A leitura que nós vimos hoje da carta de Paulo aos Coríntios, ela fala que a gente só fala o nome de Deus por inspiração de Deus, só aceita Deus por inspiração de Deus. Fala também que há diversidade de atividades, de dons, de serviços, de ministérios, a diversidade de jeito de fazer e viver o mundo. Tudo isso é dom de Deus para que nós usemos para o bem e para a comunhão. Dentro desse espírito é que nós vamos apresentar as nossas preces e após cada prece nós rezamos: mandai o vosso Espírito Santo.
1: Mandai o vosso Espírito Santo.
4: Liga o microfone. Pela Santa Igreja, nascida em Pentecostes, para que, iluminada com a luz do Espírito Santo, anuncie a todas as culturas a boa nova de Jesus Cristo, pedimos:
3: mandai o vosso Espírito Santo.
4: Senhor, vós que prometestes aos apóstolos enviar o Espírito Santo da verdade para dar testemunho da palavra de Jesus, enviai-nos o mesmo Espírito para que sejamos testemunhas fiéis da vossa verdade, pedimos:
3: mandai o vosso Espírito Santo.
4: Senhor, pedimos pelos nossos irmãos que sofrem por doenças físicas, espirituais ou mentais, para que sejam atendidos em suas necessidades e que o Espírito Santo de Deus seja o consolador e os leve a renovar a esperança e a viver na paz e no amor, pedimos:
3: mandai o vosso Espírito Santo.
4: Senhor, pedimos pela nossa paróquia, para que as pastorais, movimentos e demais iniciativas testemunhem humildemente a unidade e a comunhão fraterna com todas as igrejas cristãs, pedimos:
3: mandai o vosso Espírito Santo.
4: Senhor, pedimos pelos dirigentes das nações, para que a força do Espírito Santo dobre os corações duros, para que sintam compaixão pelo sofrimento do povo e cesse a ganância, o ódio e as guerras, pedimos:
3: mandai o vosso Espírito Santo.
0: Ó Deus, que nesse dia glorioso derramastes abundantemente o Espírito Santo sobre a Igreja, ouvi as preces do vosso povo e continuai a renovar em nossos corações a chama do vosso amor. Por Cristo, Senhor nosso.
5: Amém. Por meio de nossas ofertas e dízimos, partilhamos aquilo que na vida cultivamos como resposta ao amor de Deus. Participemos todos da procissão das oferendas com o canto Espírito Criador.

0: Irmão e irmã, rezemos para que o vosso e o meu, nosso sacrifício, lhe seja sempre agradável a Deus Todo-Poderoso.
1: Receba o Senhor por tuas mãos este sacrifício para a glória do seu nome, para o nosso bem e de toda a Santa Igreja.
0: Concedei, nós vos pedimos, Senhor, que, conforme a promessa do vosso Filho, o Espírito Santo nos revele mais abundantemente o mistério deste sacrifício e nos manifeste toda a verdade. Por Cristo nosso Senhor.
1: Amém.
0: O Senhor esteja convosco.
1: Ele está no meio de nós.
0: Corações ao alto.
1: O nosso coração está em Deus.
0: Demos graças ao Senhor que é nosso Deus.
1: É nosso dever e nossa salvação.
0: Na verdade, é digno e justo, dever e salvação, dar-vos graças sempre em todo lugar, Senhor Pai Santo, Deus Eterno e Todo-Poderoso. Pois para levar à plenitude o mistério pascal, derramastes hoje o Espírito Santo sobre aqueles que, em comunhão com o vosso Filho unigênito, se tornaram vossos filhos e filhas por adoção. É Ele que, no início da Igreja nascente, infundiu em todos os povos o conhecimento do verdadeiro Deus e reuniu as diversas línguas na profissão de uma só fé. Por isso, transbordando de alegria pascal, a humanidade toda exulta, mas também as forças do alto e os angélicos poderes proclamam sem fim o hino da vossa glória, cantando.

0: Quem quiser acompanhar a oração eucarística 2, na página 17. Na verdade, ó Pai, vós é que sois santo e sois fonte de toda a santidade. Santificai, pois, estes dons, derramando sobre eles o vosso Espírito, a fim de que se tornem para nós o corpo e o sangue de nosso Senhor Jesus Cristo.
1: E o vosso Espírito Santo.
0: Estando para ser entregue, abraçando livremente a paixão, Jesus tomou o pão, pronunciou a bênção de ação de graças, partiu e o deu aos seus discípulos, dizendo: tomai todos e comei, isto é o meu corpo que será entregue por vós. Do mesmo modo, no fim da ceia, ele tomou o cálice em suas mãos e, dando graças novamente, o entregou aos seus discípulos, dizendo: tomai todos e bebei. Este é o cálice do meu sangue, o sangue da nova e eterna aliança, que será derramado por vós e por todos para a remissão dos pecados. Fazei isto em memória de mim. Fazer isto em memória de mim. Que o Espírito Santo nos ilumine sempre, nos dê força e coragem para sermos a memória de Jesus no mundo. Mistério da nossa fé.
1: Anunciamos, Senhor, a vossa morte e proclamamos a vossa ressurreição. Vinde, Senhor Jesus.
0: Celebrando depois o memorial da morte e ressurreição do vosso Filho, nós vos oferecemos ao Pai o pão da vida e o cálice da salvação. E vos agradecemos porque nos tornaste dignos de estar aqui na vossa presença e vos servir.
2: Aceitai, ó Senhor, a nossa oferta.
0: Suplicantes vos pedimos que, participando do corpo e sangue de Cristo, sejamos reunidos pelo Espírito Santo num só corpo.
2: O Espírito nos una num só corpo.
0: Lembrai-vos, ó Pai, da vossa Igreja, que se faz presente pelo mundo inteiro e aqui convocada no dia santíssimo no qual, pela efusão do Espírito Santo, foi manifestada ao mundo como sacramento da unidade para todos os povos, e que ela cresça na caridade em comunhão com o nosso Papa Leão XIV, com o nosso Bispo Nélio, os bispos do mundo inteiro, os presbíteros, os diáconos e todos os ministros do vosso povo.
2: Lembrai-vos, ó Pai, da vossa Igreja.
0: E lembrai-vos também da vossa misericórdia dos nossos irmãos e irmãs que adormeceram na esperança da ressurreição. De todos os que partiram desta vida, nossos familiares, parentes, amigos, todos aqueles que nos deixaram um bom exemplo de fé, de amor, de escuta ao Espírito, acolhei-os, ó Pai, junto a vós, na luz da vossa face.
2: Concedei-lhes, ó Senhor, a luz eterna.
0: E enfim, nós vos pedimos, tende piedade de todos nós e dai-nos participar da vida eterna com a Virgem Maria, Mãe de Deus, São José, seu esposo, os apóstolos e todos os santos e santas que neste mundo viveram na vossa amizade, a fim de vos louvarmos e glorificarmos por Jesus Cristo, o vosso Filho. Por Cristo, com Cristo e em Cristo. A vós, Deus Pai Todo-Poderoso, na unidade do Espírito Santo, toda a honra e toda a glória, por todos os séculos dos séculos.
1: Amém.
0: Confiantes, rezamos. Pai nosso, que estais no céu, santificado seja o vosso nome. Venha a nós o vosso reino, seja feita a vossa vontade, assim na terra como no céu. O pão nosso de cada dia nos dai hoje, perdoai as nossas ofensas, assim como nós perdoamos a quem nos tem ofendido. E não nos deixeis cair em tentação, mas livrai-nos do mal. Livrai-nos de todos os males, ó Pai, e dai-nos hoje a vossa paz. ajudados pela vossa misericórdia, sejamos sempre livres do pecado, protegidos contra todos os males e perigos, enquanto aguardamos a feliz esperança, a vinda do nosso Salvador Jesus Cristo.
3: Vosso é o reino, o poder e a glória para sempre.
0: Senhor Jesus Cristo, que dissestes aos vossos apóstolos: eu vos deixo a paz, eu vos dou a minha paz. Não olheis os nossos pecados, mas a fé que anima a vossa igreja. Dai-lhe, segundo o vosso desejo, a paz e a unidade. Vós que sois Deus com o Pai e o Espírito Santo.
3: Amém.
0: Que a paz do Cristo, o Senhor, esteja sempre convosco.
3: O amor de Cristo nos uniu.
4: Cordeiro de Deus,
1: que tirais o pecado do mundo, tende piedade de nós. Cordeiro de Deus, que tirais o pecado do mundo, tende piedade de nós. Cordeiro de Deus, que tirais o pecado do mundo, dai-nos a paz.
0: Aquele que disse que ia voltava para o Pai, mas também disse: estarei convosco todos os dias até o fim dos tempos, permanece junto conosco. É por isso que nós podemos rezar, consagrar pão, que não é mais pão, mas o corpo de Jesus, o vinho, que não é mais vinho, mas o sangue de Jesus. Aquele que se fez por nós, o Cordeiro de Deus, que tira o pecado do mundo.
5: Senhor,
0: eu não sou digno de que entreis em minha morada, mas dizei uma palavra e serei salvo. Que o corpo e sangue de Cristo nos guardem para a vida eterna.
3: Amém.
1: Não há vida cristã nem igreja sem a presença do Espírito Santo. Participemos todos da mesa eucarística com o canto número 152, Cantar a Beleza da Vida, na página 108.

0: Rezemos em comunhão com todos os dizimistas. Aceita, Senhor, como meu dízimo, a minha gratidão. Quero ser membro ativo da igreja. O Senhor me dá tantos dons, a começar pela própria vida. Eu quero devolver em forma de serviço, em forma de oferta. Aceita, Senhor, o meu desejo de participar na missão da igreja de santificar, de ser anúncio da boa nova de Jesus, de transformar o mundo para ser de Deus e de todas as pessoas. Aceita, Senhor, minha oferta, fruto do meu trabalho e sacrifício de cada dia. Não quero me omitir nem dar só uma esmola. Maria, Mãe de Jesus e nossa, ajudai-nos a perseverar e animar outras pessoas a ser dizimistas, a comprometer-se efetivamente com o reino de Deus. Amém. Ave Maria, cheia de graça, o Senhor é convosco. Bendita sois vós entre as mulheres, e bendito é o fruto do vosso ventre, Jesus. Santa Maria, Mãe de Deus, rogai por nós, pecadores, agora e na hora de nossa morte. Amém.
1: Todos ficaram repletos do Espírito Santo, anunciando as maravilhas de Deus. Aleluia. Oração. Ó Deus, que enriqueceis a igreja com os bens do céu, conservai-a em vossa graça, para que o dom do alto, o Espírito Santo, nela continue sendo sua força, e o alimento espiritual que recebemos aperfeiçoe em nós a obra da redenção, por Cristo nosso Senhor.
2: Amém.
1: O Senhor esteja convosco.
2: Ele está no meio de nós.
1: Que por intercessão de todos os santos e santas das nossas devoções, o Senhor vos abençoe e guarde, mostre sua face misericordiosa e tenha compaixão de vós. Que o Senhor, na sua bondade e misericórdia, nos envie cada dia e todos os dias, principalmente diante das grandes decisões que precisamos tomar, a luz, a força do Espírito Santo. E inspirados por Ele, tenhamos saúde de corpo e de mente. Em nome do Pai, do Filho e do Espírito Santo.
2: Amém.
1: Irmão e irmã, ouvintes da tua rádio, das redes sociais, tenhamos todos, todas um ótimo domingo, uma boa semana. Vamos em paz, que o Deus da paz vos acompanhe.
2: Graças a Deus.

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2: Isso mesmo, está aí ao vivaço Paixão Arte Sertaneja com vocês. Nesse domingo, domingo geladinho, domingo de ficar em casa, 12 graus a temperatura no centro de Soledade. E que bom saber que você está ligado, sintonizado com a gente no 100.5 do teu rádio. Eu, Gustavo Moraes, fico contigo até o meio-dia te fazendo companhia, né? Enquanto tu vai fazendo o teu churrasco, enquanto tu vai tomando o teu chimarrão. Vamos compartilhando, portanto, esta manhã de domingo, hoje dia 24 de maio, nós vamos nos encaminhando já para o final do mês. E vocês todos vão participando comigo no 3381-9100, também no WhatsApp da tua rádio 992-22-9878. Vamos começando a nossa programação, bom domingo a todos, é domingão de ficar com a família.

César e Paulinho cantando pra gente a nossa primeira, isso, a primeira música de hoje do Paixão Arte Sertaneja. Chegando com Amado Batista e Simone Mendes.

Isso mesmo, Chico Rei Paraná cantando pra gente na programação da tua rádio. Um grande abraço, dona Jussara, né? Dona Jussara e o seu Gambato. Obrigado pela companhia de vocês, ligado, sintonizado com a gente no 100.5 do teu radinho. Também o seu Jair lá no bairro Missões, que tá costeando um fogãozinho a lenha, né? Tá frio, gelado, 12 graus a temperatura. Mas nós vamos dar um jeito de dar uma esquentada nessa manhã de domingo. O melhor do sertanejo, você vai com a gente aqui na tua Rádio Cristal, é o Paixão Arte Sertaneja. Aí o seu Jair pediu essa aqui, né? Tião Carreira e Pardinho. Vida.

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Pai, o Paixão Arte Sertaneja, que bom, que bom, que bom ter vocês na nossa companhia. Quero mandar um abraço bem grande a dona Lourdes Ferreira, é meu compadre Dornelles Ferreira, não perde a programação da tua rádio. Um abraço pra Rita, pro Marcelo, pra Janaína, pra todo mundo. O pessoal tá também, né, Fogão a Lenha, então um ladinho lá no Fogão a Lenha, lá no bairro Missões. Muito obrigado pela companhia de vocês. Isso, isso, minha amiga Jussara, grande abraço, Jussara, ligada sempre também na programação. Minha amiga Terezinha, obrigado também pela companhia, muito obrigado pelas palavras de todos vocês, né? Eu hoje substituo o Márcio 10, substituo aqui o Miguel Pereira, que fazem com excelência esse programa. Nós vamos dar uma folga pra gurizada, né? Isso mesmo, vamos dar uma folga pra gurizada. Eu, Gustavo Moraes, contigo até as 12 horas aí na programação. Vou trazer essa aqui, ó. Essa aqui, seu Jair pediu uma antes ali, né? Que foi Boiada Cuiabana. Seu Jair, dá uma escutada nessa aqui, então.

0: Isso mesmo, entre um telefonema e outro aqui nós vamos se acertando, né? Eu quero mandar um abraço ao seu Valdir Giongo, lá em Ibirapuitã, que não perde a programação, tanto também no Tia Prochega, que a gente apresenta todo final de tarde. Um grande abraço, família Giongo, lá em Ibirapuitã. Um abraço pessoal do Mato Alto, Santa Terezinha. Vamos chegando com essa aqui, ó. Milionários é rico.
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linda, linda música. Milionários é rico, bastante sucessos na carreira, né? Isso mesmo. Grande abraço, minha amiga Marcília, também ligada com a gente na programação. Tem que fazer essa aqui, ó. Liga lá em casa.

tudo pra gente. Isso mesmo, você é estrela, Cibele. Grande abraço, dona Tânia. Vocês todos moram também no nosso coração. Obrigado pela companhia. É isso mesmo, pessoal no bairro Botucaraí. Obrigado com a gente, um abraço, dona Shirley. Esse é o Valmoro, um grande abraço, o Alan. Grande abraço, a Angelita, todo o pessoal também no bairro Ipiranga. Obrigado com a gente. Vamos ver aqui quem vai cantar pra gente agora aqui na programação. Bastante, já tocamos essa do Daniel, daqui a pouquinho vai ter também, daqui a pouco tem aqui, um abraço, dona Teuvina, daqui a pouco vai ter a Paula Fernandes também na programação. Conhece essa? Zezé de Camargo.

0: Zé de Camargo cantando grande sucesso, Irmão da Lua, na programação aqui do Paixão Arte Sertaneja.
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0: Um abraço, pessoal, lá no Espraiado. Um abraço a Beata Gema Antunes, ligadaça com a gente na programação. Também um abraço, Bolinha, pro Fivera. Daqui a pouco eu vou trazer mais uma com o Zezé. Quem canta agora, Amado Batista, Borboleta Azul.

Batista, Amado Batista, esse não pode faltar em toda a playlist. Quero mandar um abraço pro meu amigo Francisco, tá lá em Ibirapuitã. Um abraço aos vigilantes também na programação da tua Rádio Cristal e é o Paixão Arte Sertaneja. Eu quero mandar um abraço para todos os professores, né, que tem essa incumbência de formar pessoas, isso mesmo, formando pessoas, né, e a gente, além de toda a matemática, a gente aprende também, né, bastante com os nossos professores, a gente se espelha bastante nos nossos professores. Nessa oportunidade, quero mandar um abraço no minha prof, né, Dona Maria Helena Sampaio, seu João Carlos. Olha, duas pessoas fantásticas que eu tive o prazer de conhecer e ser aluno dos dois. Né? Um abraço, Fernandinho, filho deles, toda a família Sampaio, um grande abraço para vocês. E claro que eu vou atender o teu pedido. Claro que eu vou atender o pedido de todos que estão participando. Nosso WhatsApp tá demais. Né? Você vai participando no 992-22-98-78. Canta Miranda, canta Majestade, o Samirá.

Roberta Miranda também canta aqui na programação da tua Rádio Cristã. Cristal é o Paixão Arte Sertaneja. Olha aí quem chega pra cantar, Paula Fernandes. Eu sem você.

0: Olha aí o Paixão Arte Sertaneja. Vamos retornando ao vivo na programação aqui da tua Rádio Cristal. Quero mandar um abraço, doutor Jerônimo, a Beli, toda a família, ligados com a gente, portando a programação. Tá na hora quase começar. Isso, já dá pra começar a fazer o fogo aí, doutor. Já meus grande abraço a todos vocês, meu amigo Sérgio Perim, lá no bairro Missões. Esse também já vai dando um jeito aí já de fazer o fogo. Sei que tem um churrasco sempre de qualidade. Um abraço, dona Etelvina. É pedido Paula Fernandes, portanto, grande abraço. Abraço, meu amigo Zélio. Zélio tá derramando paixão aí, né? Pediu beijinho doce. Daqui a pouquinho vamos ver se achamos esse, tá mandando pra Zaira, né? Derramando amor pela janela do Fuca, né?
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0: Grande abraço a todos vocês, vamos chegando com essa aqui, Gilberto e Gilmar, Assino. Isso, Assino com X.

mesmo, assino com X, Gilberto e Gilmar, participação de Zé Neto e Cristiano no Paixão Arte Sertaneja. Olha aqui, essa aqui da moda véia. Manda um abraço, dona Adriana, lá na 13 de maio, também a Paloma, o Alexandre, a Maria, o Luizinho, o Tigre. Tigrão, vamos ver aí, né? Se esse tigre ruge ou não ruge. Pediu um menino da Canoa, Barreirito. Essa aqui é da velha guarda, né, Jerônimo?

Isso mesmo, menino da canoa, Barreirito, essa aí, linda música, né? Um abraço, profe, falei das prof, né? Um abraço, prof Betinho, um abraço pro meu amigo Caju. Daqui a pouco nós vamos trazer essa que vocês pediram, mas antes, né, vamos trazer essa aqui também pro Bolinha e a prof que estão ligados com a gente pediram. Portanto, Zezé de Camargo e Luciano, um abraço pro meu amigo Chaga. Daqui a pouco eu vou botar teu áudio no ar. Posso, Chá? Um abraço, dona Ione.

anos da música sertaneja é o amor. Quem cantou pra gente, Zezé e Luciano, na programação. Mudou o texto, mudou o cantor, mas o sucesso é o mesmo. Danilo e Davi, abraço Caju, um abraço pro Betinha.

Aí cantando pra gente, Danilo e Davi, mudou o texto. Mudou o texto. Quero mandar um abraço falando, né? Falando em texto, falando em coisas. Um abraço pro meu amigo JB. É, meu amigo JB. Tá faltando espaço nessa churrasqueira aí, JB. É bastante gente que vai chegar pro almoço. Um abraço, JB. Grande abraço a toda a família. Quero mandar um abração também pra Dona Amélia. Dona Amélia tá tomando o chimarrãozinho dela. Daqui a pouco já vai começar a fazer o almoço. É, um abraço, Dona Amélia. Muito obrigado, querida, sempre pela companhia com a gente. Meu amigo Valdir Perim. Isso mesmo. Grande abraço, seu Valdir. Um abração, seu Valdir e toda a família. Lá no bairro Missões, seu Valdir. Eu já disse uma vez e não é segredo. O caminhão mais bonito que tem em Soledade é o do seu Valdir. Isso, um abraço a todos os profissionais do volante. Isso, meus amigos motoristas. Ah, chamado chofer, né? Isso mesmo. Um abraço, seu Valdir. Um abraço também. É, o pessoal sempre ligado com a gente. Um abraço, meu amigo da família Chaves. Um abraço, seu Darcy Chaves. E toda a família. Seu Darcy é gaiteiro, viu? Tem uma Todeschini vermelha lindaça. E meu amigo Ivan Colombo, né? Ivan Colombo tá lá no bairro Expedicionário. Daqui a pouquinho eu vou tocar a música. E o meu amigo Ivan Colombo, parabéns o pessoal da Santa Rita, né? Pessoal da Santa Rita, meu amigo Ivan Colombo, dos presidentes, colaboradores, melhor dizendo, né? Vamos dizer assim, colaboradores que pega todo mundo no serviço, todo o pessoal que trabalhou. Vamos atender aqui, seu Valdir Perim. Um abraço.

0: Cristo, essa é a nossa trilha de hoje, feliz,
1: né? Acreditar.
0: É isso mesmo. Quero mandar um abraço pro meu amigo Tonho do Banhadal, sempre ligado com a gente. Obrigado, irmão, pela companhia. Está quase na hora de ir pro Mato Grosso de novo, né, Tonho? Que coisa linda, né? Um abraço ao seu Alvori Bicudo, deve estar ligado com a gente, ele é a Dona Teira. Dona Teira deve estar fazendo aquele almoço fantástico. Daqui a pouco vai começando já apertar a fome aqui no estúdio também, né? Os vizinhos daqui a pouco começam a botar a carne no fogo. É, né? Pra dar uma judiada no radialista. Essa mesmo. Um abraço aqui, seu Sebastião Neri pediu pra gente. Essa também é lindaça, bonita a música. Gino e Geno, apaixonado por você.

0: aí, Gino e Geno, apaixonado por você. Essa é a programação do Paixão Arte Sertaneja. E na tua rádio principal. Um abraço, dona Edith França. Grande abraço. É, pessoal ligadaço com a gente. Daqui a pouquinho vamos trazer essa música tua. Mas, eu tenho mais algumas aqui ainda na frente. Um abraço, dona Maria. Um abraço, Fabiano Arnoldi. Daqui a pouquinho vamos trazer também Daniel de novo pra cantar pra gente. Agora, né? Agora um casal apaixonado. Amigos nossos aqui, casal apaixonado. Deixa eu ver onde é que tá a mensagem dele aqui. Esse meu amigo Ivan Colombo mandou essa aqui, né? Pediu. É o dia que saí de casa, né? Vamos deixar aqui ele mesmo, fale pra gente. Conta aí, Chaga.
1: Bom dia, meu amigo Guga. Tudo bem?
0: Tudo bem.
1: Tá cá, Zezé de Camargo e Luciano. O dia que eu saí de casa.
0: É, faz tempo, né? Quer ver?
1: A Ione me disse assim, Guga. O dia que ela saiu de casa e veio morar com o neguinho dela.
0: Olha aí,
1: tá louco. Ó. É só eu, né, Guga?
0: Abraço, dona Ione. Grande abraço. Esse casal de amigos. Olha aí o dia que eu saí de casa. Zezé de Camargo e Luciano. Um abraço, dona Ione. Um abraço, meu amigo Ivan Colombo. We'll be right back.

Zezé e Luciano cantaram pra gente. Vou dizer uma coisa, Ivan Colombo, o senhor é muito mais querido que o senhor imagina, vocês dois, porque eu falei o nome de vocês, recebi 3 ligações do pessoal que ama vocês. Um abraço, dona Edith França, um abraço toda a família França ligado com a gente. Vitor e Léo, eu e Deus no sertão.

irmãos Vitor e Léo também cantam aqui no Paixão Arte Sertaneja. Isso mesmo, aqui na tua rádio. Vocês acharam que ele não ia tocar? Teodoro Sampaio, um abraço. Ângelo Ferreira, um abraço a toda a família. Já estão também fazendo o almoço, né?

Aí, Teodoro Sampaio cantando pra gente na programação. Programação gigantesca. Obrigado pela participação de todos vocês no Paixão Arte Sertaneja. É, gosta de música boa? Então toma mais uma. Duduca e Dalvan também cantam aqui. Mulher Maravilha. Abraço, meu amigo JB. Dá pra não queimar carne aí, JB. E te agarra que essa aí é pra vocês aí, ó.

do Duque Dalvan cantando pra gente na programação aqui na tua rádio. Quero mandar um abraço a Dona Lila, também um abraço meu amigo Percival Gradasques, que adora essa, né? É o apaixonado Teodoro Sampaio.

Sampaio, Réu Apaixonado. Esse casal eu sei que tá com a agenda transbordando amor pela janela também, minha amiga Lila, seu Percival, grande abraço pra vocês também. Um abração, meu amigo Carlinhos, né? Tio Carlinhos, tá ele e a dona Nair, estão fazendo uma comidinha, estão fazendo aquele almoço gostoso e ligado sempre na programação. Obrigado sempre pela companhia de vocês. Quem canta é Cleiton e Camargo. Agenda rabiscada.

aí, agenda rabiscada. E me ligaram, foi 3 ligações, mais uma agora aqui, diz que é o programa mais apaixonado dos domingos, é o Paixão Arte Sertanejo. Pra completar essa paixão, então, Jean Giovanni, 1, 2, 1.000 corações, a programação.

Aí Jean e Giovanni também cantam pra gente aqui no Paixão Arte Sertaneja. É, um grande abraço pessoal e Marau ligado com a gente na programação. Vamos aqui, bom dia, programa sertanejo. É, na tua Rádio Cristal, tá ligado lá em Marau, um grande abraço. Meu amigo Eliverson. É, pelo jeito também é músico, meu amigo Eliverson. Grande abraço, pediu Guilherme e Santiago. Nós vamos trazendo a participação da boiadeira, na participação de Ana Castela na programação da tua rádio.

largado do Goiás pro Brasil, Guilherme Santiago cantando pra gente no Paixão Arte Sertaneja. Mato Grosso e Matias também canta aqui.

Grosso e Matias cantando aqui na tua Rádio Cristal. Um abraço meu amigo Augusto Veiga, família Israel também. Obrigado pela companhia de todos vocês. É também aqui meu amigo Fabiano, pediu o menino da porteira, Daniel.

0: Daniel cantando pra gente aí na programação. Isso mesmo, é Paixão Arte Sertaneja. Vamos mandando um abraço, vamos ver aqui no nosso WhatsApp também tá a Rosemary, grande abraço Rosemary, tá fazendo um churrasco, ela, o Guto, a sua mãe, dona Isolda, a Mara, ouvindo esse programa, isso mesmo, programa sertanejo, brigadão pela companhia de todos vocês, Rosemary, né, nossa parceira em todos os programas aqui da tua Rádio Cristal. Gente, hoje eu acompanho vocês até o meio-dia, até as 12 horas eu acompanho vocês, portanto, daqui a pouquinho tá chegando a hora, né, de eu dizer até mais para vocês, até as 12 horas eu fico acompanhando vocês, portanto, vamos trazendo Felipe e Falcão, a programação da tua rádio, isso mesmo, Felipe Falcão, vamos aqui.
1: Esse calor humano, essa energia gostosa que vocês passam para nós vamos mandar em forma de música para vocês. Estamos comemorando hoje, nesse DVD belíssimo.

Aí Felipe Falcão cantando pra gente na programação aqui da tua Rádio Cristal. Quero mandar um abraço pro amigo Laércio, esse dos profissionais do volante. Grande abraço, Laércio, grande abraço a todos. Meu amigo Tonho do Banhadal, eu vou finalizar a programação, mas vou deixar essa música pra ti, tá bom? Gente, foi um prazer ter estado com vocês nesse domingo e agora, né, vai aumentando a temperatura, o sol vai saindo e vai, né, vai ficar mais gostoso o nosso domingo. Um abraço, gente, fiquem todos com Deus, eu também vou com ele. Foi um prazer ter estado com vocês, adentrando aos lares pelo radinho, isso mesmo. Espero ter trazido um pouco de alegria para todos vocês. Como falei no começo, estou cobrindo as folgas aqui dos nossos colegas, do Márcio Dess, também do Miguel Pereira, que fazem com maestria essa programação. Tá certo? Um grande abraço, fiquem todos com Deus, porque eu também vou com ele. Paz e bem. Vou tentar fazer uma playlist para vocês aqui até as 13 horas. Bem, com a música sertaneja. Um abração a todos, me perdoe as mensagens que eu não consegui responder, mas eu vou ficar mais um pouquinho aqui na rádio para responder todos vocês, tá ok? Vou deixar aqui a saideira. Um abraço pro meu amigo Tonho, viajante. Nós viajamos e fomos longe, eu e o Tonho. Fomos uma viajada pro Mato Grosso. Então tá aí, viajante solitário, é quase assim, né? Um abração, gente, fiquem com Deus.

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2: Ok. Ok, Guga. Ouvintes da tua Rádio Cristal. Bom dia a você que está na nossa audiência, na nossa companhia. É depois da programação especial aí que o Guga fez e está deixando aí pronta para os nossos ouvintes que estão na nossa audiência. Nós falamos ao vivo aqui do estádio Seno Moraes, o Campo do Pampeiro, para trazer informações de uma integração realizada, marcada aí pelo espírito esportivo, e não poderia ser diferente, do Grêmio Esportivo Pampeiro e também do Guarani de Espumoso. Nós tivemos uma partida amistosa que acaba de ser finalizada e nós queremos aqui repercutir um pouco mais o que foi esta integração, a retomada do Grêmio Esportivo Pampeiro, que vem com um projeto importante pela frente, que vem aí buscando novamente recuperar o seu espaço dentro do esporte amador. Já, inclusive o Guga deixará uma programação especial aí para que a gente possa ouvir também, com alguns boletins que estaremos fazendo aqui do estádio Seno Moraes, o Campo do Pampeiro. E que recebeu nesta manhã, então, este jogo de integração, este amistoso envolvendo o Grêmio Esportivo Pampeiro e também a equipe do Guarani de Espumoso. Quero conversar aqui inicialmente com o Jesus, ele que é o presidente do Grêmio Esportivo Pampeiro, para lhe falar desta retomada. Aos poucos a equipe vai buscando o seu espaço, vai procurando recuperar aquele espaço deixado para trás. Jesus, bom dia.
3: Bom dia, Paulinho. Estamos começando um trabalho, graças a Deus, bastante colaboração, né? O pessoal, como é que eu vou te dizer, sempre gostar do Pampeiro, né? E o Pampeiro é a casa de todos os atletas, dos esportivos, de Soledade, né? Todo mundo tem que se sentir bem. E eu agradeço a todo mundo que está nessa missão aí, né? Os colaboradores, uns formando time, formando o time, o outro jogando, e cada qual colaborando do jeito que pode, né, Paulinho? Do seu jeito aí, um pouquinho de cada um, o Pampeiro volta a ser grande de novo.
2: Desde que esse espaço foi retomado para a direção do Pampeiro, como tem sido o trabalho, Jesus?
3: Ah, tem sido um trabalho grande, né? E demora bastante tempo para nós começar a fazer tudo que tem que fazer, né? Mas sempre tem que ter o começo, né? E como em outras vezes, né, tu lembra quando tu veio a jogar aquela vez, nós te convidemos, que tu participou do Pampeiro, estamos começando de novo e vamos reerguer o Pampeiro, vamos fazer a principal carro-chefe, nós queremos ter a escolinha, né, que nós vamos fazer, aí o Fernandinho vai fazer o outro time, o Edivaldo tá colaborando com o veterano para nós poder tocar essa entidade tão grande aí que merece.
2: A estrutura como está? Nós sabemos que o poder público tem colaborado com algumas melhorias. Como está a questão da estrutura?
3: A estrutura está mais ou menos, né? Arrumemos, né? Para o primeiro pouco tempo, para o campeonato, o poder público está ajudando, né? E a gente também colabora com ele, né? E o estádio é da comunidade, né? Vamos melhorar bastante, se Deus quiser.
2: Gramado em perfeitas condições, inclusive, Jesus.
3: Ele tá bem bom. Não foi muito jogo esses anos, né? Que daí foi repartido já o campeonato entre o Avenida, o estádio lá do Avenida, antigo Avenida, e o Pampeiro. Tá os dois campos tão bom.
2: Projeções de construção de novos vestiários?
3: Nós temos atrás de umas verbas aí, de uns deputados, para nós fazer os vestiários do outro lado, né? Montar a estrutura melhor lá do outro lado que precisa faz ano.
2: E até mesmo para proporcionar segurança para os jogadores, separando o torcedor.
3: Exatamente, esse é o ponto que a gente tem uma preocupação grande, né? Que é fazer a entrada para os jogadores do outro lado, né? E ambulância, tudo, e daí fica para o lado de cá só a torcida.
2: Tudo tem o seu tempo, aos poucos as melhorias vão acontecendo.
3: Sim. Nós queremos fazer ali o banheiro para a senhora nova ali em cima e um cadeirante que o Pampeiro precisa também.
2: Categorias de base, a escolinha, o veterano, mas para o próximo ano tem a projeção de disputar as de vata.
3: Sim, o Fernandinho está trabalhando para isso, né? O nosso diretor de esporte aí, e já começamos. Vamos fazer esse ano a festa do Pampeiro, o aniversário, né? E pro ano que vem queremos programar uma festa muito grande, homenagear todos que passaram por Pampeiro e desportistas e coisas. São 80 anos do Pampeiro, né?
2: Tá certo. Em seguida, o almoço.
3: Em seguida, o almoço.
2: Confraternização.
3: Confraternização.
2: Sucesso aí, Jesus.
3: Obrigado, Paulinho, também.
2: Grande Jesus Freitas, ele que é o presidente do Grêmio Esportivo Pampeiro, trazendo essas informações deste jogo amistoso, a retomada que está acontecendo aí por parte deste clube, que tem sua tradição, tem sua história e que projeta aí disputar no próximo ano a Associação do Vale do Taquari, as Livata, uma competição muito difícil, mas é claro, com todo o trabalho e com o investimento que acontecerá, será possível, contando com a colaboração também dos próprios jogadores, isto será possível. Já, nós estaremos retornando com mais informações, ouvindo mais alguns personagens desta retomada, deste jogo amistoso aqui no campo do Pampeiro. E é claro, sempre contando com a parceria aí dos nossos esportistas que estão na nossa audiência. Quero agradecer também ao Gustavo Sartori de Moraes, que esteve conosco até agora há pouco. E agora nós vamos dar continuidade à programação da música. E em seguida estaremos retornando aqui do estádio Ceno Moraes, o campo do Pampeiro.

0: 12:16, meio-dia 16, você está na companhia da tua Rádio Cristal, domingão, agora com sol em Soledade, depois de um domingo que começou com cerração, neblina, frio, agora o sol aparece, pelo menos aqui no estádio Ceno Moraes, o campo do Pampeiro, onde nós estamos falando, depois de um jogo amistoso, de integração entre o Pampeiro e o Guarani de Espumoso, e que deu dentro do campo a vitória do Guarani pelo placar de 5-3. Mas o resultado é o que menos importa, Edivaldo Santos. O importante é essa integração, essa retomada do Grêmio Esportivo Pampeiro. Bom dia.
1: Bom dia, Paulinho. Bom dia aos ouvintes da tua rádio. Como você mesmo falou, Paulinho, o resultado dentro de campo não importa. O que vale é o pós-jogo, né? É toda essa integração, essa parceria. É a corneteação entre um atleta e outro, né? Agora a gente estava discutindo ali sobre quem veio jogar, quem não veio e tudo mais. Então tudo isso é o que vale. O objetivo principal do Pampeiro é esse, é resgatar a história do Pampeiro e principalmente as amizades, as parcerias, né? Agradecer o pessoal do Guarani de Espumoso que veio até Soledade, né? Para participar desse jogo amistoso. E agora, durante o ano, teremos aí muitos jogos amistosos aí pela nossa região. Então, isso que vale. Mas graças a Deus, tudo certo, tudo ok. Um grupo muito bom formado aí do Pampeiro Veterano. Então, agora é só acompanhar e marcar aí mais jogos aí durante os próximos meses.
0: Edivaldo, como surgiu a possibilidade da retomada do Pampeiro, principalmente na categoria veterano?
1: Surgiu através de algumas reuniões em que eu estava fazendo parte da diretoria do Pampeiro. E através disso o Jesus me convidou para que eu pudesse organizar, né, um grupo de veteranos, né, de equipes de veteranos, juntamente com o Fernandinho, o próprio Nino, né, e através disso a gente organizou um grupo muito bom, né, um grupo de pessoas aí, de amigos, de parceiros, para que a gente possa ter essa integração. Já no próximo final de semana certamente também teremos jogos. Então eu recebi esse convite e agradeço muito ao Jesus pela confiança, e agora vamos dar sequência aí, sem dúvida nenhuma, teremos inúmeros jogos aí durante o ano de 2026, levando a camisa do Pampeiro região afora e também aqui em Soledade.
0: Qual o cronograma, já existe o cronograma, próximo amistoso?
1: Estamos trabalhando agora para talvez no próximo final de semana jogar em Birubá, depois Tapera, depois nós temos Fontoura, Mormaço, tem alguns cronogramas aí, só a gente não tem ele montado ainda, mas eu tô no grupo do Alto da Serra do Botucaraí, são 77 equipes que participam desse grupo, então se a gente quiser tem jogo o ano inteiro, né, Paulinho?
0: Edivaldo, e o grupo de jogadores, o pessoal que quer participar, tá aberto, não tem restrição?
1: Não tem restrição, Paulinho, só tem que saber correr, né, saber que a bola é redonda, saber qual lado chutar a bola, né, então é mais ou menos dessa forma, a gente brinca, mas quem quiser participar também pode entrar em contato com nós para que a gente possa trabalhar isso aí e acrescentar mais pessoas aí no nosso grupo, porque a gente sabe que nem todo final de semana as pessoas podem participar, então a gente tem que ter um número bem grande de pessoas para poder participar e jogar também quando tiver os jogos aí nos finais de semana.
0: De certa forma é um apoio à direção que está assumindo e que está projetando melhorias e estruturar o clube.
1: Ah, estamos trabalhando para isso, né, Paulinho? Para que a gente possa melhorar cada vez mais, para que a gente possa estruturar cada vez mais. E o Grêmio Esportivo Pampeiro está nessa batalha, né? Vamos em busca também de recursos através de parcerias, né? E desde já agradecer o Sicredi, que é nosso parceiro em tudo, né? A Prefeitura Municipal. Então vamos em busca agora de mais recursos para, quem sabe, estruturar melhor aí mais arquibancadas, quem sabe fazer o fechamento aqui dessa parte aqui próxima à Copa. São inúmeros aí os projetos que a gente tem, mas temos que nos unir, né? Unir as forças juntamente com a iniciativa privada, juntamente com o Poder Público, a Câmara de Vereadores, para que a gente possa estruturar cada vez mais o nosso Grêmio Esportivo Pampeiro.
0: Aí, palavra do Edivaldo Santos, ele que também é vereador, presidente da Câmara de Vereadores de Soledade, com essa retomada do Grêmio Esportivo Pampeiro, especialmente na categoria veterana. E é claro que o projeto é ampliar, melhorar o espaço, proporcionar condições, criar as categorias de base, mas também no ano que vem, como já falamos, é disputar a Associação da Liga do Vale do Taquari. Música, alegria, descontração, é aqui na tua Rádio Cristal. Obrigado a todos pela audiência neste domingão, agora com um predomínio de sol, meio-dia, 20 minutos, 13 graus a temperatura. Música.

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0: 12:36, faltando 24 minutos para uma hora da tarde. É o Paixão Arte Sertaneja, a música que você acompanha nesta manhã, tarde já de domingo. 14 graus a temperatura. E nós voltamos aqui do campo do Pampeiro agora para falar com o Denner, ele que organiza a equipe do Guarani de Espumoso, também é presidente da Câmara de Vereadores dessa cidade, nesta integração importante que aconteceu aqui em Soledade. Denner, boa tarde.
1: Boa tarde, Paulinho. Realmente um momento importante, né? Como a gente já havia falado durante a semana, uma oportunidade única, tá? De vivenciar esse momento aqui com o Pampeiro, né? Um momento especial pro Pampeiro e também para nós lá de Espumoso, né? Do nosso Guarani lá, que semanalmente a gente aí reúne uma turma para confraternizar e praticar um esporte. Hoje a gente foi agraciado e ter essa oportunidade aqui, que certamente vai ficar na história do nosso grupo e também do Pampeiro, né? Um momento especial para eles e para nós também.
0: E vivendo grandes momentos dos clássicos regionais.
1: É, a hora que tu vê os símbolos dos times, né? Tu já respeita só pelo escudo, pelo brasão, né? Claro que são outras gerações, né? E as coisas vão mudando, mas assim, eu entendo que até eu fiz questão de trazer uma lembrancinha aqui pro pessoal aqui, um cartaz aqui com a data e o dia, né, desse evento, para que eu possa voltar aqui daqui um ano, ou quem sabe esse ano, ou mais para frente aí, poder ver aquele cartaz ali, aquela presença física, que vai relembrar esse encontro especial aqui, fazer parte, primeiro jogo do Pampeiro na sua volta, né? Então, olha, é sem dúvida um momento especial para nós, e eu gostaria muito de poder voltar daqui uns anos, olhar aquele cartaz e dizer, olha, nós fizemos parte desse recomeço. Então, para nós também é uma grande honraria.
0: E essa velaguarda também que tem o Guarani, de amigos, de parceiros, dentro e fora de campo.
1: É, o Guarani, o nosso Guarani, né, ele, o primeiro registro dele é de 1964. Esquadrão Guarani, Esquadrão Veterano era o nome da nossa agremiação lá. E passou-se anos, né, e aí em determinado momento da história ficou só o Veteranos. E aí ali pelo meados dos anos 90, ali então houve um acréscimo ali de Guarani Veteranos, que fez uma parceria, né, com o Guarani, e a gente foi construindo, né, ali nos anos 2000, ali logo eu comecei a entrar nesse grupo, e desde lá então eu sempre contribuo com alguma maneira, né, diretor de esporte, tesoureiro, presidente, enfim, sempre envolvido com alguma coisa. Então poder viver esse momento aqui e também ter o respaldo deste grupo aqui por estar representando eles, para mim é importante. E são encontros semanais, né, que a gente proporciona aí de integração.
0: Qual a relação do Guarani do futebol de campo com o futsal?
1: Na verdade, assim, ele não tem uma relação. A relação é que nós somos torcedor do Guarani, e o Guarani também, sempre que, em determinado momento da história, não existia mais Guarani. O único representante, única entidade esportiva que levava o nome de Guarani lá em Espumoso era o Guarani Veteranos. Inclusive, a gente disputou campeonatos regionais, fomos campeões regionais, inclusive, com o escudo do Guarani. Então, assim, ó, mas são CNPJs diferentes, né? Não existe uma relação. Claro que alguns antigos dos,

0: do Guarani jogaram nos veteranos nossos, né? E jogam. Ainda, por exemplo, hoje nós temos aí, hoje era para estar aqui o pai do Fernando Espada, o Jabuti, nosso Danilo Velho de Guerra, o Nestor acabou saindo daqui, veio, mas não ficou para o almoço. Mas assim, relação mesmo ele não tem. Tem o escudo, né, que a gente teve autorização lá, então, na época era o Jacques Cavalli, né, para usar o escudo, o brasão do Guarani. A gente acrescentou alguns detalhes aí novo para diferenciar. Mas sempre que falo em Guarani, para nós espumosenses aí, já soa como um sinal de respeito, né? Então a gente aproveita um pouquinho desse respeito que o pessoal tem das entidades com o Guarani e usa também o nosso Guarani Velho da Guerra aqui.
1: Respeito e paixão.
0: Respeito e paixão, né? Ontem tivemos um encontro com o Russo Preto, outra grande entidade, né? O Russo Preto também voltando às atividades aí depois de alguns anos parado. Então, quando tu fala em Russo Preto, quando tu fala em Guarani, quando tu fala em América, que se Deus quiser, uma hora vai voltar também o América. Você fala em Azif lá, quando você fala no Pampeiro de Soledade. Então, sempre são nomes que tem esse respeito aí da comunidade e a história marcada já, né?
1: E essa integração que é importante, dependendo do resultado, vir aqui, confraternizar, e tem aí projeções futuras de jogos, inclusive lá em Espumoso.
0: Sim, já falei com o nosso querido amigo Edivaldo aí, né? Nós temos uma sede incrível lá em Espumoso também, nossa sede é uma das melhores sedes da região, com certeza, né? Campo com iluminação, um gramado espetacular, agora a gente deu uma reformada bonita nos bancos de reservas, e a gente vai fazer sim questão de receber lá o Grêmio Esportivo Pampeiro para um encontro lá. De repente até uma noite, mas aí vamos esperar um pouquinho, né? Quem sabe lá no que começar a esquentar um pouquinho mais, ou chamamos ele para um domingo de manhã lá para fazer uma confraternização bonita, assim como tem sido feito e vai ser feito com certeza hoje aqui nesse momento.
1: Prazer, Denner.
0: Obrigado pela oportunidade.
2: O pênalti que ele pegou foi combinado, tá?
1: Na verdade, inclusive é o seguinte, que foi muito fácil de pegar o pênalti, depois fez o gol de cabeça. Que história é essa, Denner?
0: É que assim, ó, ele foi, eu defendi o pênalti, daí na hora da cobrança do escanteio, daí ele, tu pegou o pênalti, agora vai ficar mal pra mim, tá? Então vai no segundo pau, que daí eu deixo a bola passar e tu faz o gol de cabeça e ficamos tudo certo. Daí foi o que aconteceu, tá tudo certo.
1: É verdade, Edivaldo?
2: Não, é mentira. O pênalti eu errei porque ele disse, ó, chuta aqui que eu vou defender, fica bonito pra mim. Daí eu disse, tá, beleza. Daí no escanteio ele ficou catando borboleta e o gol de cabeça.
1: E grande Edivaldo, obrigado, Denner, essa integração aqui no Pampeiro. O almoço que está sendo servido agora, a gente está acompanhando essa bela integração do Pampeiro, a sua retomada com o Guarani de Espumoso, clube de amigos também. Grande abraço, Denner, abraço, obrigado pela presença aqui na tua Rádio Cristal. É assim, nós estamos acompanhando, hoje também tem jogos da Taça TG, nas categorias de base, sub-9, sub-10 e sub-11, que estão acontecendo, inclusive lá no Zecão Martins. Nos dois primeiros jogos, a equipe do Avepan, que representa a Soledade nesse projeto, venceu as duas primeiras partidas da sub-9 e na sub-10, e durante a tarde teremos a sequência desta competição, a Taça TG, organizada aí pelo Thales Goulart. Hoje também nós teremos na parte da tarde a semifinal do Campeonato de Futebol de Campo em Fontoura Xavier. Dentro de instantes, à 1h30 da tarde, jogam Barcelona e Santa Rita, e às 13h30 da tarde jogam as equipes do São Cristóvão e do PSV, definindo as duas equipes classificadas para a grande final desta competição, que acontecerá no próximo domingo. A tua Rádio Cristal segue acompanhando. Glober Silveira também acompanhou agora pela manhã a festa na comunidade da Margem São Bento, grande festa, grande presença de público lá na Margem São Bento. Hoje à tarde tem a reunião dançante com a banda Os Cometas, 5h30 da tarde tem o sorteio da rifa, festa da Margem São Bento, Nossa Senhora de Fátima, que está acontecendo neste domingo, e a Cristal acompanha tudo no detalhe. Mas agora é hora daquela música de qualidade, a música que você gosta, a música sertaneja em destaque aqui na programação da tua Rádio Cristal, no Paixão Arte Sertaneja, que teve num primeiro momento a apresentação aí do Gustavo Sartori de Moraes. Queremos agradecer, inclusive, o Guga pela disponibilidade em participar da nossa programação hoje pela manhã. E é claro, nós teremos aí muita alegria, muita descontração para você que está na nossa audiência. Obrigado a todos. Agora, 12h43. A boa música sertaneja em destaque.

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4: 1:11.
5: 14 graus.
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4: 1:11.
5: 14 graus.
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4: 1:11.
5: 14 graus.
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4: 1:12.
5: 14 graus.
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10: Ah, é isso aí, é sucesso aí. A gente sempre seguindo em frente, né?
11: Que maravilha. Potter, aonde, da onde que vem todo esse povo aqui?
10: Olha, vamos dizer que daqui é pouca gente, né? É tudo amigo, né? Eu, por exemplo, eu vendi 25 ingressos. Que eu vendi, nenhuma pessoa daqui. Tudo de Caxias, de Galópolis, da Terceira Légua. Tudo gente de fora. Os 25 que eu vendi, ninguém é daqui. Mas tudo são amigos. Inclusive, a maioria deles fazem parte daquela festa de São João, famosa lá em casa.
11: Que maravilha. Potter, me diz uma coisa. Aonde que se busca tanto brinde pro rifão?
10: É assim, cada pessoa, pessoal, a comunidade fica encarregada, né? Ah, vai nas lojas, pede nas lojas, pede loja, né, que vai ter os prêmios. E o pessoal do interior também doa cesta de fruta e monta uma cestinha colonial. E assim vai recolhendo, toda a comunidade unida vai recolhendo esses prêmios.
11: E o que representa a Nossa Senhora do Caravaggio?
10: Ah, muito. Que nem eu te disse antes, 44 anos cantando a festa. E vou te dizer, há 41 anos atrás, eu acho, eu conheci a Sandra numa festa dessa. Ela me conheceu pela minha voz, ela fala, ela estava de fora da igreja, que estava lotada a igreja, da porta da igreja, ela falou pro falecido pai dela: "Vá, pai, ó que música, ó que voz bonita ali." E foi assim que nós se conhecemos.
11: Isso, 41 anos.
10: É. Ah, eu tenho que fazer as contas direito, porque eu não me interessa muito com data, sabe? Mas, bom, nós se conhecemos ali, então mais de 40 anos.
11: Sabe quem que bateu foto comigo, com o microfone na mão?
10: Não.
11: Luigi.
10: O Luigi, ele tava na missa e ficava só se esquivando e pra me olhar, sabe? Olhar o violão.
11: Querido.
10: Ele ouvia tocar, ele já ficava de olho ali, ele queria vir lá pegar o violão.
11: Giovanni, tem a foto do Luigi? O neto dele. Mostra aí do neto dele. Vamos ver aí. Vê, olha, Potter, vamos ver o neto dele ali. Olha ali, olha aquele, olha ali.
10: Tá famoso, né?
11: Luigi, 6 meses.
10: Sete meses.
11: Qual a emoção de ser avô?
10: Olha, vou te dizer que não dá para medir direito, sabe? Não dá para medir, que nem eu estava lá na igreja cantando e ele lá rindo para mim, sabe? Abanando e chamando, querendo vir pegar o violão ali. Não tem uma medida, sabe, para dizer da alegria que a gente sente.
11: Tá certo, Potter. Sempre essa parceria que é legal, já tem outra festa. E o Ismael diz que vai ter novidades, inclusive está conversando com você. A festa de São Rafael.
10: Vai ter, que a gente... São Rafael é a data que seria o Kerp de Nova Palmira. Então a gente vai fazer um almoço mais voltado para o costume alemão. E vamos ter uma bandinha que vai buscar a gente lá na igreja, na saída da igreja, sabe? Vamos fazer um Kerp, então. Vai modificar um pouco o estilo da festa.
11: Que maravilha, Potter. Vamos combinar o seguinte. Daqui a pouquinho a gente vai fazer o nosso sorteio, me avisa.
10: Eu acho que já vai sair ali antes do rifão, daí a gente faz o sorteio.
11: Ok, só me chama que eu já subo daí. Daqui a pouquinho tem Giovanni. Daqui a pouquinho a gente já vai subir pro sorteio lá no palco. Vai a Diane, vai o nosso amigo da Colombo e vai o nosso amigo do café, tá bom?
5: Tá bom.
11: Do café não, do Super Andrade.
5: Isso, vai sim.
11: Tá bom. Já dá?
10: Vamos fazer o sorteio.
11: Tá, então vamos agora. Então o seguinte, meu caro Cláudio Camargo, segura daí que a gente vai fazer o sorteio nosso. Voltamos daqui a pouco.

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2: 1h20.
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2: 15 graus.
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0: Camargo, estamos de volta. Já fizemos o sorteio. Obrigado aí, meu amigo. 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
0: E essa querida aqui pegou na minha mão aqui.
1: Não soltou, velho.
0: Como é que é o teu nome?
2: Ariela.
0: Que é muito querida. Olha, pegou na minha mão, não soltou mais.
1: Essa é simpática, igual o pai, né, Zolati?
0: Verdade, verdade. E o teu nome?
3: É Misael.
0: E aí, Misael, o que, que vai querer ser no futuro?
3: Ah, não sei, eu vou pensar ainda o que eu vou querer ser.
0: Ah, certo. Ah, e o outro fugiu. Vem pra cá. Como é que é o teu nome?
3: Abner.
0: E daí o Abner, tem um jogador do Juventude, que o nome era Abner, né?
3: Quê?
0: O goleiro, o zagueiro do Juventude era Abner, sabia?
3: Uhum.
0: Foi por causa disso que teu pai colocou o nome, será? Porque ele era fã do Abner, é verdade?
3: Não.
0: Quem quer pertencer no futuro, já tá pensando ou ainda não?
3: É, não.
0: Ainda não?
3: Não.
0: Gostou do almoço?
3: Sim.
0: Tá bom, então. Os amigos aqui. 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

0: Tá se divertindo com a família e agora aproveitar aquele biscoito da Orquídea e o café Bom Jesus, né, Cordote?
1: Tá certo, Giovanni. Vamos aos comerciais. Eu volto depois, Cláudio Camargo, com o segmento final do Gente Nossa de hoje. 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
3: 1:35.
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0: Mano, que música é essa?
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0: 2:45.
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0: demais, hein?
1: Faz o coração doer, né, mano?
0: Você tá doido?
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2: Francisco de Assis, uma semente de vida eterna.
3: Curiosidades de São Francisco, a cruz que falou. Você sabia que a cruz de São Damião falou com São Francisco?
4: Sim.
3: Enquanto ele buscava entender o que Deus queria dele, foi rezar numa igreja em ruínas. Ao entrar nesta igreja, chorava e rezava diante da cruz de São Damião. Foi ali que ele ouviu de Jesus que deveria reconstruir sua igreja. Por primeiro, ele entendeu de forma material. E somente hoje compreendemos que Deus, por meio de Francisco de Assis, fez uma grande reconstrução espiritual e social. Seja um franciscano, seja uma franciscana, paz e bem.
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1: Ajuda nas palmas aí. 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
1: 17h52, você está na companhia da tua Rádio Cristal, programação especial de domingo, que você acompanha. Obrigado a sua audiência, onde quer que você esteja. E agora nós vamos trazer o sorteio da rifa Ação Entre Amigos na comunidade da Margem São Bento. O trabalho de reportagem é com Glauber Silveira.
2: Acompanha o vivo nos canais oficiais da Rádio Cristal. Nós falamos da comunidade da Margem São Bento, interior aqui de Soledade, onde nós temos o início, a partir de agora, dos 28 prêmios da Ação Entre Amigos. Sorteio, então, dessa grande festa que reuniu milhares de pessoas ao longo do dia de hoje, recorde de público. Temos aí os colaboradores, os integrantes da organização neste momento, que acompanham, então, o sorteio da rifa a partir de agora aqui pela tua Rádio Cristal. Serão 28 prêmios que serão sorteados a partir deste momento. Nós vamos acompanhar, então, serão sendo chamados neste momento também os representantes das demais comunidades que se fazem presente. A partir de agora, então, a tua Rádio Cristal, que esteve já pela parte da manhã, acompanhando a celebração aí, principalmente da missa, por parte do Frei Alcides Cantígio Soares. Logo em seguida foi servido o almoço, com grande presença de público. Agora à tarde nós temos a presença também de um grande público para a festa, a reunião dançante que acontece neste momento. E em seguida nós teremos aí, então, o sorteio dos 28 prêmios da Ação Entre Amigos. A partir de agora, sendo realizado o sorteio aqui na comunidade da Margem São Bento. O prêmio principal será R$7.000. R$7.000 o primeiro prêmio. O Adriano Knopf, neste momento, então, chama os demais representantes das comunidades que neste momento se fazem presente por aqui também. Vamos acompanhar o que diz aí o Adriano Quilópolis.
3: O Serginho do Godoy passa aqui também. Então, para nós fazer o sorteio aqui da rifa ligeirinha.
2: 28º prêmio, ferro elétrico, de uma pessoa devota, uma térmica Lojas Colombo e uma cuia da Casa Batista, além de uma sacola térmica da Exata Corretora de Seguros. Será feito, então, o sorteio aí do nome do contemplado ou da contemplada, para que seja mais rápido, então, o sorteio. Adriano Knopf chamando todos os representantes aí das comunidades que são presentes por aqui para que sejam ouvidos. Ao vivo aqui na Torre de Cristal, 28 prêmios estarão sendo sorteados a partir de agora. O prêmio principal, R$7.000. Vamos acompanhar, então. Tudo certinho, vamos lá. 28º prêmio, então, sendo sorteado a partir de agora. Ferro elétrico de uma pessoa devota, uma térmica das Lojas Colombo, uma cuia da Casa Batista, uma sacola térmica da Exata Corretora de Seguros. São esses 4 prêmios que serão sorteados a partir de agora. Sai, então, o primeiro contemplado, Sandra Regina. É uma mulher. Sandra Regina.
3: Senhora da Saúde, de Soledade, Trem Peso, do Xará. Chega aqui também para ajudar a gente. São José Barbosa, né? Coisa boa. Alegria. Então vamos lá.
2: 28º prêmio.
3: Então, Bigode. Saiu para Sandra Regina de Moraes.
2: Sandra Regina de Moraes, do São Miguel em Mormaço. A primeira contemplada. Sandra Regina de Moraes. Sandra Regina de Moraes, do São Miguel Mormaço. Do Mormaço, São Miguel do Mormaço, então, a contemplada. Os 4 prêmios.
3: 28º prêmio, tá?
2: Vamos agora com o 27º prêmio, que é uma chaleira elétrica. Oferecimento da dentista Daniela Silveira. Uma botina, uma camiseta da Capaz. Uma caixa térmica, oferecimento da Loja Leves. E uma unha simples pé. Da oferecimento da Caiane Oliveira Nades. Vamos lá, então.
3: Sim. Agradecemos a presença de cada um de vocês, né? Nós auxiliamos.
2: Vamos mostrar, virar o papel, ao contrário, para que a gente possa ver. Eliane Pereira. Eliane Pereira, então, a contemplada do 27º prêmio.
3: Vamos lá, então. Vamos lá.
2: O Adriano vai anunciar agora.
3: Eliane Erlan Pereira.
2: Eliane Pereira, então. A contemplada do 27º prêmio.
3: Vocês são mais diferentes. Vai lá, Glauber. Vai lá,
2: Eliane Pereira.
3: Eliane Pereira, da comunidade do passado, né?
2: Vamos ver aqui. Não, é Soledade. Soledade.
3: Então tá. Eliane Pereira, da Soledade, 27º
2: prêmio. 27º prêmio, então. Boqueirão do Butiá.
3: Vamos auxiliar aqui, então, no 26º prêmio.
2: 27º. Agora 26º.
3: Tudo ligeirinho, 26º prêmio.
2: Uma chaleira elétrica. Lojas Becker e um kit chimarrão. Oferecimento da Oral Única.
3: Então.
2: Zilmar Co. Zilmar.
3: Zilmar Austinacum. É na comunidade Margem São Bento.
2: Margem São Bento.
3: Zilmar Austinacum. 26º.
2: Zilmar Cum.
3: Vila Borão.
2: Comunidade da Margem São Bento. Contemplado, então. Kit perfumaria, da exclusiva perfumaria, um secador de cabelo do Lojão Tilar. Oferecimento dessas duas empresas.
3: É um kit perfumaria.
2: Vamos lá com o 25º contemplado.
3: Paulo.
2: Sérgio
3: Borges.
2: Paulo Sérgio Borges.
3: Paulo Sérgio Borges.
2: Paulo Sérgio Borges. Não saiu a localidade.
3: 24º.
2: Vamos com o 24º.
3: São José
2: Mormaço.
3: São José Mormaço.
2: Mais um mormacém sem contemplado.
3: 24º.
2: Vamos agora com o 24º prêmio, um rádio da loja da Andreila, então, loja Andri, um kit Natura, oferecimento de Edmar Oliveira, e um pneu de moto, oferecimento do Dirceu Pneus. 24º, então. 24º. Sérgio Rodrigues e Soledade. Sérgio Rodrigues e Soledade.
3: Seu Sérgio tá aí, então.
2: Tá aqui.
3: Seu Sérgio Rodrigues, cadê o seu Sérgio?
2: Tá aqui o seu Sérgio Rodrigues.
3: Seu Sérgio, chega aí que o senhor levou o prêmio. Aqui, ó.
2: Sérgio Rodrigues.
3: Sérgio Rodrigues.
2: Soledade.
3: Tudo certo. Vamos lá.
2: 23º prêmio.
3: Vamos lá pro 23º prêmio.
2: Vale compras de R$100, oferecimento da Casa dos Grãos e uma torradeira. Oferecimento da Casa das Baterias. Além de vale unhas em gel. Oferecimento da Júnior Berté. Vamos lá, então. Vamos lá, então. 23º prêmio, então.
3: Vale compras ali, então, dinheiro não mais. 23º prêmio.
2: 23º prêmio.
3: Olívia Fontana Safanelli.
2: Olívia Fontana Safanelli. Olívia Fontana Safanelli de Espumoso.
3: Pessoal, pega aí, 23º prêmio.
2: Olívia Fontana Safanelli.
3: Pessoal,
2: 23º prêmio. 20 litros de gasolina, colaboradores do Posto Tradição e um liquidificador no oferecimento do Juarez e da esposa, além de uma panela, no oferecimento do João e também da Geni. Prêmio triplo.
3: Murilo Ortiz Brum,
2: de Soledade. Soledade.
3: Não, o nome deve ser da
2: Soledade.
3: Murilo Ortiz Brum.
2: Contemplado aí.
3: Então, o 23º prêmio.
2: 22º prêmio. Agora o 21º prêmio.
3: Marcelo,
2: 20 Molinari, litros de gasolina.
3: Água.
2: Posto Cavalinho, liquidificador da Turela Seguros. E um kit intenso da Intenso Laticínios.
3: 21º
2: prêmio. O sorteio da festa de Nossa Senhora de Fátima, da comunidade da Margem São Bento. 21º
3: prêmio. Gilberto Paulo dos Santos, da comunidade Margem São Bento.
2: Gilberto Paulo dos Santos, da Margem São Bento.
3: Ali, ó.
2: Gilberto Paulo dos Santos, comunidade da Margem São Bento.
3: Ele vai doar depois, Gilberto. Quem vai querer? Vai doar para alguém que estiver na festa. 20 litros de gasolina.
2: É, tá aí.
3: 20º prêmio
2: agora.
3: Nossa Senhora da Saúde.
2: 20º prêmio, Leitão. Tambortiz e vale compras de R$100 a Placar Esportes. Além de uma camiseta então, térmica da Austerside.
3: Então, Ortiz, vale compras de R$100 para cada esporte. Olha, ovo. Pode?
2: 20º prêmio, repetiu.
3: Confere aí, dona Lili. Quantos números que comprou, Bigodinho?
2: Mais um pro Bigode.
3: Meu Deus.
2: Gilberto Paulo dos Santos. Margem São Bento. Tá sortudo o Bigodinho aí, ó.
0: Fala pra ele.
2: Leitão.
3: 20º.
0: leitão e vale compras de 100 reais.
2: Vale compras de 100 reais e uma camiseta térmica.
0: Isso. Pastoreiro.
2: Agora 19º prêmio. 19º prêmio. Conjunto de joias. Oferecimento da Gelen Joias. Cesta, produtos coloniais, RV Morangos.
0: Marina do Santos.
2: E adorno de porta.
0: Pescou dois. Pesca de novo qualquer coisa. Não, vamos primeiro. Pega o primeiro que era. Senão vamos ter que justo para quem ganha. Aqui, ó. É ali. É a Marina.
2: É a mulher. Então foi a primeira retirada aí.
0: É. Marina do
2: Marina
0: Santos,
2: do Santos, do Boqueirão do Butiá. Então Marina aí. Do Santos, do Boqueirão do Butiá, leva o 20º prêmio.
0: 20º prêmio.
2: E agora vamos para o 19º, que é um conjunto de joias da Gelen Joias. Também oferecimento de uma cesta de produtos coloniais da R.V. Morangos.
0: Dá uma chacoalhada então ali.
2: E adorno de porta prêmio. Divino Amor. Prêmios triplos aí sendo sorteados. 19º prêmio.
0: Santa Paulina, no Mormaço,
2: vamos lá acompanhar então.
0: Pesca um aí para nós.
2: 19º prêmio.
0: É o 18º.
2: Lavínia Dutra de Oliveira de Soledade. Lavínia. 18º?
0: O 18º, então.
2: Então tá. 18º prêmio, então.
0: Lorena Dutra de Oliveira de Soledade.
2: Lavínia. Lavínia. Lavínia Dutra. Lavínia Dutra de Oliveira de Soledade.
0: Isso, Soledade, né?
2: Soledade. Isso, tá. Saiu mais um para Soledade.
0: 17º Jardel do São Brás.
2: 17º prêmio, jogo de toalha bordada da Zatimara e Família.
0: 17º prêmio.
2: Pipe Gemas, Serviços Gerais.
0: O jogo de toalha.
2: Designer sobrancelha e pulso de Ângela, espaço de Pilari. 17º prêmio.
0: Adriano
2: Quinope,
0: de
2: Soledade. Adriano Quinope. Contemplado. É. Adriano Quinope. Acontece. É sorteio, faz parte. Acontece, né? Comprou, tá se correndo. 16º prêmio, vale compras de R$200 do Mercadão dos Óculos e da Batedeira.
0: E
2: uma batedeira aí. Da Donis Banco Ponto.
0: Mexe no saco, bem.
2: São dois prêmios, então. Ao vivo pela Tua Rádio Cristal, você acompanha o sorteio da festa da Nossa Senhora de Fátima, da comunidade da Margem de São Bento.
0: Ajuda aí, presidente. Maria.
2: 16º prêmio, então.
0: Maria Celoí Ribeiro de Espumoso.
2: Maria Celoí Ribeiro de Espumoso, a contemplada do 16º prêmio.
0: Senhora, a contemplada não.
2: Ei, tá aqui a mulher, ó.
0: Tá aí a sortuda, né?
2: Tá aí, ó, a sortuda.
0: Já paga uma meia dúzia de cerveja. Parabéns. Obrigado.
2: Aí, ó. Uma das contempladas tá por aqui.
0: 15º prêmio.
2: 15º prêmio vale compras de R$200. No oferecimento de Marco Joias e Torradeira, da loja Quero Quero.
0: Estou tendo em casa, né? 15º prêmio. 15º prêmio. Carvalho. Obrigado, parceiro. Mete a mão no saco aí. Dá uma girada aí. 15º prêmio. Vale compras o valor de R$200. 15º, né, Francisco?
2: É o sorteio que você acompanha pela Torre de Cristal.
0: Bigode,
2: 15º prêmio.
0: Alexandre. José Alexandre Rodrigues.
2: José Alexandre Rodrigues. José Alexandre Rodrigues. Margem São Bento, José Alexandre Rodrigues, então,
0: Alexandre Rodrigues.
2: Contemplado o sorteio.
0: José Alexandre Rodrigues, da comunidade da Margem São Bento.
2: Comunidade da Margem São Bento, interior aqui de Soledade. Ao vivo pela tua Rádio Cristal. Você acompanha o sorteio ao vivo aqui pela tua Rádio Cristal. Tá aí, ó, mais um contemplado presente na festa.
0: Vem cá, Serginho.
2: Mais um prêmio agora.
0: Obrigado pela presença, né? Bota ali para nós.
2: Mais um prêmio sendo sorteado, 13º prêmio. Um jogo de jantar, 20 peças.
0: 14º prêmio, um relógio. Vamos lá, o Serginho, do Posse Godoy, mais uma comunidade que nos visita.
2: Vamos lá, então.
0: Luiz Amara Dias Rodrigues, do bairro Ipiranga, Soledade.
2: Luiz Amara Dias Rodrigues. Barra Ipiranga de Soledade. Contemplado. Contemplado, então. do município de Soledade. Vamos com mais um prêmio, é, sendo sorteado.
3: O prêmio Paulinho tá bom, tá bom, tá bom, no saco, aqui vai lá, Paulinho. 13º prêmio.
2: 13º prêmio.
3: De peças. Vamos lá, Paulinho, ajuda aí.
2: 13º prêmio.
4: Eric.
2: Sommer Rodrigues. Sommer Rodrigues. Margem São Bento
3: Eric
2: também.
3: Eric Sommer Rodrigues, da Margem São Bento.
2: Eric Sommer Rodrigues, mais um contemplado da Margem São Bento. Rodrigues.
3: Vamos lá, então.
2: Eric Sommer Rodrigues. Tá aqui o gurizão, ó.
3: 12º, tá aí o ganhador, né? Aí, ó. Ei, parabéns, galera. 12º, vamos, seu Júlio. Pesca aí, seu Júlio.
2: 12º prêmio. Vale compras de R$300, loja Rosemary. 12º prêmio que será sorteado, então. Festa de Nossa Senhora de Fátima. 12º prêmio.
3: Lara Amanda Knopf.
2: Lara
3: São Bento.
2: Knopf.
3: Aí, ó.
2: Lara.
3: Lara Amanda.
2: Lara Amanda Knopf.
3: Lara Amanda Knopf.
2: Margem São Bento.
3: Aí.
2: 11º prêmio. R$300.
3: Décimo prêmio.
2: Valdevino e esposa.
3: Décimo prêmio, pessoal do
2: décimo prêmio.
3: Aqui, parceiraço.
2: Vem aí um cordeiro. Cordeiro agora sendo sorteado.
3: Décimo primeiro prêmio. Vamos lá.
2: 11º, é isso mesmo.
4: Lívia Monteiro dos Santos.
2: De São Miguel do Oeste, Santa Catarina. Lívia Monteiro dos Santos. São Miguel do Oeste, Santa Catarina.
3: São Miguel do Oeste.
2: Barriga Verde. Contemplado do 11º prêmio. Agora vem o cordeiro. Oferecimento aí do seu Valdevino e da esposa. Um cordeiro, então, sendo sorteado agora. 10º prêmio. Daqui a pouquinho tem o prêmio principal de 7 mil, hein? Fique atento. 10º prêmio, um cordeiro.
3: Gilmar Cos dos Santos.
2: Gilmar Cos dos Santos. Margem São Bento. Gilmar Cos dos Santos, da Margem São Bento. Gima.
3: O Gima.
2: Gima, leva um cordeiro.
3: Leva um cordeiro, né?
2: Cordeiro. O Gima, então, popular Gima, que da margem contemplado. 9º prêmio, um jogo de panelas, 5 peças. Oferecimento da Fundição Groli. 9º prêmio.
3: Então, da Boa União nos prestigiando, né?
2: 9º prêmio. 9º prêmio, então. Ao vivo, pelo Torre de Cristal.
3: Pesca uma aí,
2: você que nos acompanha neste momento. 9º prêmio, jogo de panela, 5 peças. Isabel Fundição Broly.
4: Hugo Borges.
2: Isabelle Miranda com Borges. Isabelle Mirella com Borges. Contemplada.
3: Levou o 9º prêmio.
2: 9º prêmio, jogo de panela, 5 peças.
3: 8º prêmio.
2: Outro cordeiro agora, 8º prêmio. Alceri Família, oferecimento.
3: Agora, comunidade de São Sebastião.
2: Alceri Família, doaram aí cordeiro, vai ser sorteado agora. Segundo cordeiro, né? Sendo sorteado neste momento. É ao vivo pela Torre de Cristal, acompanhando essa grandiosa festa, uma das maiores festas já vistas aqui na comunidade da Margem São Bento.
3: O oitavo
2: prêmio, então, fica a cargo de...
3: Senara Borges da Rosa.
2: Senara Borges da Rosa.
3: Senara Borges da Rosa. Linha Salomé Barros Casal.
2: Linha Salomé Barros Casal. Barros Casalense, Senara fica
3: Borges
2: aí.
3: Borges da Rosa.
2: Senara Borges da Rosa.
3: Borges da Rosa.
2: Linha Salomé de Barros Casal. Leva um cordeiro, né? Vamos ao 7º prêmio, um forno elétrico, oferecimento da Cotrijal.
3: Vem cá, pesca ligeirinho pra nós aí, que o pessoal tá louco pra...
2: 7º prêmio.
3: Pesca no saco, só o número aí.
2: 7º Bora prêmio, aí, então.
3: Pessoal, 7º prêmio. Ligeirinho no mais.
2: Vamos lá.
3: Valdeirinho dos Santos.
2: Valdeirinho dos Santos Guiel.
3: Vanderlei
2: dos Santos Guiel. Comunidade do Rincão do Bugri. Vanderlei dos Santos Guiel. Comunidade do Rincão do Bugri.
3: Vanderlei dos Santos Guiel.
2: Contemplado. Filho do seu João. É, tá aí o filho do seu João que tá por aqui.
3: Sexto
2: prêmio, R$1.000, da HL Minerais.
3: Maré, vem aqui.
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3: Vamos sortear então
4: R$1.000. R$1.000. Chegou agora os prêmios em dinheiro. R$1.000, então, sexto prêmio sendo sorteado agora para...
3: R$1.000, Adelar...
4: Adelar Rodrigues. Adelar Rodrigues.
3: Zé Schmidt, número...
4: Adelar Rodrigues.
3: Adelar,
4: Adelar Rodrigues. Contemplado.
3: Soledade, o canal do Miller. Devolve R$1.000.
4: Adelar Rodrigues. É a tua Rádio Cristal ao vivo.
3: Professor Evandro, professor Evandro.
4: Da festa da comunidade de Nossa Senhora de Fátima. Quinto prêmio, R$1.000. 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Botucaraí, Rio Grande do Sul, Minas Gerais. Também parceiro nosso nesta cobertura. Falamos para a Sicredi e também para a Margem São Bento. Comunidade da Margem São Bento nos apoiando nessa cobertura especial desde as primeiras horas da manhã. Também a Sicredi nos... auxiliando também, parceira nossa nesta cobertura. O Baby, filho da Dona Maria.
3: O Baby da União Operária.
4: Filho da Dona Maria Marafon. Filho da Dona Maria. Contemplado aí o Baby.
3: Quarto prêmio.
4: Mais o Marafon aí sendo contemplado. É de sorte essa família Marafon aí. Semana passada na comunidade de Santa Rita de Cássia. Dois prêmios, inclusive o principal para a família Marafon. E hoje também. Quarto prêmio, então.
3: Me ajuda aí, presidente. Sabe que ele tá bem.
4: Fogão a lenha da loja Delta Sul.
3: Emanuele de Lima França.
4: Tá certo, é a contemplada aí.
3: Emanuele de Lima França.
4: Fogão a lenha.
3: Levou.
4: Loja Delta Sul. Vem aí o terceiro prêmio.
3: Vamos lá, meu garoto.
4: R$1.500.
3: Qual é a comunidade que o senhor é?
5: Da Soledade mesmo.
3: Pesca aí. Vamos meter R$1.500 conto aí pro rapaz aí.
4: Vamos ver quem é. Vamos ver que é o contemplado dos R$1.500.
5: José. VR Santos. Soledade.
4: José.
3: José VR Santos de Soledade.
4: José VR Santos. Soledadense, então. Leva os R$1.500. E agora vem aí o segundo prêmio. R$3.000.
3: Segundo prêmio da patroa CTG Lança Criolla da Margem São Bento.
4: R$3.000.
3: Está aí então para pescar o segundo prêmio.
4: R$3.000. Vamos lá então.
3: A banda dos cometas já estão afiados aí, não. Nós já estamos chegando no primeiro. E nós temos que pegar o leque, não frasco.
4: R$3.000. Vamos ver então o segundo maior prêmio aí da Ação Entre Amigos.
3: Vamos lá, dona patroa, quem levou os 3 mil?
4: Vai ser anunciado Arthur Felipe Silveira.
3: Arthur Felipe Silveira. Raia da Pedra.
4: Raia da Pedra, interior de Soledade. Arthur Felipe Silveira.
3: Raia da Pedra.
4: Contemplado aí.
3: Ali, ó, levou.
4: Então, Arthur Felipe Silveira. E agora vem os R$7.000. O prêmio principal. Da Ação Entre Amigos, a capela da Nossa Senhora de Fátima, da Margem São Bento. Vem aí. R$7.000, o primeiro grande prêmio.
3: 20º prêmio que o Juliano
4: ganhou,
3: ele está doando.
4: Bigodinho.
3: Vai pegar mais um contemplado aqui, então. 20º prêmio, ele está doando.
4: O Bigodinho vai doar o 20º prêmio.
3: Ele vai
4: então...
3: mexer no saco para alguém ser contemplado com o 20º prêmio.
4: Vamos lá, então, Bigodinho. Vai doar o 20º prêmio que foi para ele, para outro contemplado.
3: Vem pegar para a doação. O Gilberto está ganhando e está doando de novo. Margarete, você está doido, está aí? Isso, está aí. Pega a Margarete.
4: Vem aí. É o 20º prêmio que vai ser sorteado. 20º prêmio que vai ser sorteado agora. O Bigodinho doou de volta.
3: 20º prêmio, Roselei.
4: Roselei.
3: Scherner,
4: R386, km 283. Rosely Scherner.
3: A Rose da Batersol. Então aí, ó. Esse é o prêmio que o Gilberto
4: ganhou. Rosely Scherner.
3: De novo pro 20º prêmio. Paulinho Gilberto.
4: E agora?
3: O presidente da comunidade de Urseu vai tirar o contemplado de R$7.000.
4: Chegou o grande momento.
3: E a banda dos
4: obrigado para você que nos assiste. Mais de 100 pessoas estão acompanhando nesse momento. É audiência comprovada na sua Rádio Cristal. Vamos lá então. R$7.000. A partir de agora, o Dirceu Rodrigues.
2: Vai sortear. Pegou. Contemplado, contemplada. Já pescou. Vamos ver quem é. Primeiro grande prêmio vai para...
3: Tereza
2: Maciel de Moraes. Boqueirão do Butiá. Tereza Maciel de Moraes. Tereza Maciel de Moraes, do Boqueirão do Butiá. A contemplada do primeiro prêmio da festa. Da festa aqui da comunidade. Vamos chegar aqui. Dirceu. Falar aqui com o Dirceu. Ao vivo para a Tua Rádio Cristal, um momento importante de encerramento do sorteio da Ação Entre Amigos, Dirceu. Qual a avaliação da festa? Avaliação da festa, Dirceu.
6: Avaliação da festa? Deu bem o que nós esperava. Melhor ainda. Uma beleza.
2: Considerada uma das maiores festas aí.
6: A maior festa da Margem São Bento.
2: Fruto de muito trabalho.
6: Todo fruto do nosso trabalho.
2: E agradecer em especial a equipe dos bastidores, da cozinha, da churrascaria, o pessoal que organizou tudo, para que tudo saísse da melhor forma possível, Dirceu.
6: Agradecer todo o povo que trabalharam com nós, que valeu a pena, que deu tudo certo, graças a Deus, estamos todos felizes.
2: Dirceu, vou pedir que você vá ali fora para a gente poder conversar, tanto barulho. Vamos trazer o seu Dirceu aqui para fora, para que a gente possa conversar. Melhor o seu Dirceu, fugir um pouco do barulho aqui, porque é muito barulho aqui para festa ter prosseguimento neste momento. Então quero pegar uma palavrinha do seu Dirceu aqui na porta do ginásio, né, para que a gente possa ouvir melhor o seu Dirceu. Dirceu e a Lília, né? Casal entrevistado do Histórias de Vida, onde eu vou pedir que vocês fiquem aqui para que a gente possa conversar melhor, senão é muito barulho lá dentro. Como é que vocês avaliam a participação de público também, Lilian? O pessoal que colaborou, veio pela parte da manhã, pode aproveitar também esse belo almoço que foi desfrutado.
7: Mas olha, uma boa tarde a todos. Assim, ó, superou as nossas expectativas. Valeu muito o nosso esforço, nosso serviço, né? Todo esse dia trabalhando em limpeza, e tudo, né? Graças a Deus, graças a Nossa Senhora de Fátima, tudo certo, tudo ótimo.
2: E, Dirceu, é importante a gente falar desse grupo que pega junto... Né? Normalmente se há essa troca de comando da coordenação, mas sempre fica entre vocês, né? Que já conhecem bem a comunidade e também a importância de contar com um grande grupo de trabalho.
6: O nosso grupo foi muito bem montado, tudo nós entremos, o salão estava fechado, nós montamos um time de jogo de bocha e daí assumimos a comunidade e levamos para frente, graças a Deus.
2: E a importância também das doações, tivemos 28 prêmios, uma grande colaboração das empresas, da cidade também, para auxiliar, né, na doação dos prêmios.
6: É, a doação de todo mundo, muito agradecido por todos, que vamos para o próximo ano.
2: A gente tem ainda o som, né, do grupo aí, os Cometas, que vieram aí para trazer essa alegria para o pessoal daqui, também um grupo que trouxe muita gente de fora, né?
6: É, trouxe bastante, o grupo mandou bastante. Bastante gente veio para dançar mesmo. Que estão dançando até agora.
2: Vem aí mais um ano de coordenação. Pro ano que vem, algumas melhorias que vocês projetam, manter o que foi feito para esse ano.
6: Temos que melhorar mais, né? Arrumar mais mesa, que se vive louco.
2: Em torno de quantas pessoas vocês acreditam que deu aí no salão hoje para o meio-dia?
6: Mas eu acho que umas 800 pessoas.
2: Esperavam já isso ou superou as expectativas de vocês?
6: É, nós esperávamos bastante, mas superou nós, né?
2: Com certeza.
6: Graças a Deus.
2: E pelo que a gente vê ainda, né, salão cheio, o pessoal gostou da banda. É,
6: gostaram da banda. E não sei até que hora vai.
2: Tá certo. Obrigado, seu Dirceu. Lilian, falando também por parte das meninas lá da cozinha que estiveram colaborando contigo, também é importante contar com um grande grupo de trabalho. Tínhamos aí jovens, pessoas de mais idade também, todas auxiliando.
7: Olha, só temos a agradecer a todas que ajudaram nós na cozinha, sem citar nome, porque é muitas pessoas, né, que nos ajudam, e agradecer elas de coração, né, que próximo ano temos aí de novo.
2: Tá certo, obrigado a Lilian, obrigado ao Dirceu, casal coordenador aqui.
6: Quem trabalha mais sempre as mulheres, né?
2: É verdade, quem trabalha mais mulher. Godoyzinho, vem cá, Godoy, vamos bater um papo, Godoy. Godoy que foi sorteado duas vezes, doou o prêmio, mas o que mais importa é a colaboração de todos, Godoy. Boa tarde.
8: Boa tarde, Glauber. Boa tarde a todos os ouvintes e os internautas que nos escutam. ó, o que nós plantemos, nós colhemos, tá? Então a festa foi uma das maiores já vistas na Mar de São Bento. A carne, a gente vê por a base da carne, foi 120 espetos de carne de gado a mais. E aqui no salão nós tivemos que montar umas 4, 5 mesas a mais. Eles calcularam que tinha de 800 a 900 pessoas. Então para nós é só felicidade, né? Uma banda boa, o pessoal nos visitou. Então hoje nós temos que só agradecer, né?
2: E assim como na Semana Farroupilha, a festa também supera as expectativas, atrai muita gente de fora aqui. Tínhamos várias comunidades do interior de Soledade, mas também de outros municípios.
8: Ah, claro, isso aí hoje. Hoje o Adriano falou, será que nós vencemos servir uma festa no espeto corrido? Que nem nós tínhamos comentado. Vamos experimentar. Se nós não conseguir servir bem, mas nós fizemos uma parceria e servimos, né? E também eu quero agradecer a todas as redes comunicativas. Isso aí não é a comunidade, isso aí as redes comunicativas também nos ajudam muito, né? Uma Rádio Cristal, o Portal, o Miller, tudo eles ajudaram nesse empenho de dar uma festa desse tamanho, né, Glauber?
2: E que vem a Semana Farroupilha.
8: E que vem a Semana Farroupilha. Eu acho que o próximo evento agora é a Semana Farroupilha. E depois da Semana Farroupilha já pensamos no rodeio. Então a Mar de São Bento é cheia de eventos, né? E é as mesmas pessoas, então, né?
2: E outra situação que eu gostaria de chamar a atenção, o apoio que vocês deram ao Dirceu e a Lilian também, o casal que entrou na coordenação, que pegou junto e também coloca o seu nome nessa grande festa.
8: Ah, claro, isso aí, ó, é que nem ontem a história de vida deles, eu disse, não é ele sozinho, é um grupo de pessoas. Na Mar São Bento é bom de trabalhar por isso, né? É um grupo que ajuda de ponta a ponta, né? E amanhã na limpeza é o mesmo número de pessoas que estão aí. Não é só o dia de festa, né? Então o pessoal amanhã está convidado já para limpeza da comunidade, mas não precisa convidar, eles vão vir em peso, né?
2: Sucesso, Godoy!
8: Nós que agradecemos a todos os que nos visitaram. E eu já estou com compromisso de ir na Raia da Pedra domingo que vem.
2: Com certeza. Obrigado, Godoy. Mostra para cá, Ian. Mostra que a festa segue. Terminou aí o sorteio, mas a festa segue. Salão do pavilhão aqui da comunidade da Margem de São Bento lotado, conferindo de perto o sucesso dos Cometas, que trouxe um grande número de pessoas. Os Cometas aí acompanhando, trazendo um grande número de pessoas neste momento. E a gente vê então, depois do sorteio da ação entre amigos, Cometas aí trazendo sucesso, trazendo o melhor da

Muito bem, acompanhamos então pela tua Rádio Cristal o sorteio da rifa Ação Entre Amigos da comunidade da Margem São Bento, Nossa Senhora de Fátima, que realizou então nesse domingo a sua tradicional festa, como destacaram os coordenadores nas entrevistas para o Glauber Silveira. Um grande número de pessoas acompanharam este momento de fé, de religiosidade aí na comunidade da Margem São Bento, considerada uma das maiores festas já realizadas. E a tua Rádio Cristal fez esta cobertura então, com a presença aí do Glauber Silveira durante a manhã, durante a tarde também com o sorteio da rifa, com a parceria da própria comunidade da Margem São Bento e também da Sicredi de Botucaraí, com a promoção aniversário premiado 45 anos. Na sequência, você fica com a programação da Rede Tua Rádio.

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0: Obrigado, mano. Obrigado.
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0: Muito obrigado. Samuel.
1: Samuel.
0: Rosa. Valeu.
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